0: 2025, seguida pelo Centro-Oeste e pelo Sudeste.
1: Transporte aéreo.
2: Mais de 88 milhões de passageiros viajaram em voos domésticos e internacionais de janeiro a agosto.
1: Número é 4,7% superior ao registrado no mesmo período do ano passado.
2: E novas regras ampliam os direitos à informação dos passageiros. Thaís de Araújo.
3: O consumidor deverá ser informado já na compra da passagem de que o voo pode sofrer alterações por condições meteorológicas, requisitos de segurança ou outros fatores.
1: Hoje na apresentação da Voz do Brasil, eu, Mariana Jungmann e Luciano Seixas.
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1: Foi sancionada a lei que aumenta penas para furto e roubo de combustíveis.
2: Além de endurecer penas contra ilícitos já existentes, o dispositivo também tipifica novos crimes.
1: Para saber os detalhes, nós conversamos agora ao vivo com a repórter Luana Karen, que apurou tudo. Boa noite, Luana.
4: Boa noite, Mariana, Luciano. Boa noite também aos ouvintes da Voz do Brasil. A nova lei alcança crimes cometidos desde os locais de produção e armazenamento até o transporte de combustível furtado ou roubado, incluindo o transporte por dutos, terminais e veículos de qualquer espécie. A norma cria pena específica de reclusão de 4 a 10 anos e multa para o furto de petróleo e derivados, gás natural, álcool etílico hidratado, biocombustíveis e óleos lubrificantes.
2: E, de acordo com esse novo dispositivo, a venda de combustível proveniente de crime é considerada crime também, né, Luana?
4: É isso aí, Luciano. Quando o agente tiver conhecimento da origem criminosa do insumo, a pena pode chegar a 8 anos de reclusão e multa. A norma também prevê a interdição do estabelecimento, a alienação antecipada de bens apreendidos e, após a condenação, a perda do cargo, função ou emprego público. O secretário nacional de Segurança Pública, Chico Lucas, explica que a nova legislação, além de penalizar um crime contra a ordem econômica, combate um problema que pode até afetar a saúde pública.
5: Quando nós aumentamos uma pena como essa, a gente está enfrentando sobre todos os eixos, né? Esses combustíveis que eram furtados ou roubados, a comercialização deles, por vezes, era feita de maneira fracionada em lugares com pouca segurança. Isso trazia um risco para a vizinhança e também um risco ambiental, né? Porque combustível pode pegar fogo, destruir uma casa, uma comunidade. Então, esse aspecto também tem que ser levado em consideração no que diz respeito ao aumento da pena.
1: Agora, Luana, essa semana também a Secretaria Nacional do Consumidor se reuniu com 140 representantes, né, de PROCONs para alinhar uma ação de fiscalização do mercado de combustíveis. Como é que vai funcionar esse trabalho?
4: Olha, Mariana, o encontro marcou o início da Operação Carga Pesada, de âmbito nacional, que tem como foco a apuração de possíveis aumentos abusivos na comercialização de combustíveis líquidos. Os PROCONs poderão compartilhar informações, documentos e resultados das fiscalizações, além de organizar ações conjuntas. A reunião foi convocada após a Agência Nacional de Petróleo, Gás Natural e Biocombustíveis ter recebido cerca de 330 denúncias relacionadas a aumentos abusivos de preços. De acordo com o secretário nacional do consumidor, Ricardo Morishita, já foram instaurados 70 processos administrativos contra postos de combustíveis. Morishita explica que o problema está no aumento da margem de lucro desses estabelecimentos.
6: Qual é o problema? É num momento de guerra em que o governo tem programas de subvenção, quer dizer, ele faz pagamento direto para auxiliar a compra desse combustível. Tem a desoneração de impostos, ou seja, a sociedade brasileira contribui com esse processo e absolutamente no momento tão delicado do cenário global, com o aumento do preço do petróleo, não é o momento para o aumento da margem de lucro desses postos. E isso configura uma prática abusiva prevista no Código de Defesa do Consumidor.
4: Os estabelecimentos têm 20 dias para apresentar defesa e os processos seguirão os procedimentos administrativos previstos na legislação.
2: Luana, você mencionou agora há pouco sobre denúncias recebidas pela ANP. Como é que está sendo a atuação da agência?
4: Luciano, a ANP tem aplicado multas a essas distribuidoras que já superam os 200 milhões de reais. As penalidades resultam de decisões em primeira instância e as empresas ainda podem recorrer. Em algum dos casos julgados, a agência apurou que as margens brutas das distribuidoras aumentaram mais de 1.350%.
1: Nossa, e tem algo que os consumidores possam fazer, Luana, para ajudar nesse controle do aumento abusivo do preço dos combustíveis?
4: Com certeza, Mariana. Além de registrar a queixa aos PROCONs estaduais e municipais, o contato sobre possíveis irregularidades no mercado de combustíveis pode ser feito diretamente com a ANP, tanto pelos canais digitais da agência quanto por telefone. O número é 0800-970-0267. Luciane e Mariana.
2: Obrigado, Luana Karen, pelas informações ao vivo aqui na Voz do Brasil.
1: Aumentou o número de brasileiros com o CNPJ, o Cadastro Nacional de Pessoas Jurídicas.
2: Segundo o IBGE, esse percentual aumentou 11% de 2012 a 2025, alcançando 35%.
1: E as mulheres estão buscando mais a formalização para tocar seus negócios.
7: O aumento na formalização entre as pessoas que trabalham por conta própria foi apontado pelo IBGE em dados divulgados nesta quarta-feira. Em 2025, o contingente de empregadores e trabalhadores por conta própria no Brasil somou quase 31 milhões de pessoas. O percentual de formalização com CNPJ, o Cadastro Nacional da Pessoa Jurídica, chegou a 35%, frente a 24% em 2012. De acordo com o analista do IBGE, William Kratochiwil, a formalização está associada ao nível de escolaridade.
8: Percebe-se claramente um aumento da formalização juntamente com o aumento da escolaridade desses trabalhadores. Por exemplo, os trabalhadores com ensino superior que trabalham por conta própria, mais da metade deles tem o seu registro no Cadastro Nacional de Pessoa Jurídica. Ao passo que, quando observamos os empregadores, ou seja, aqueles que têm um trabalho, uma empresa mais robusta, eles possuem um nível de formalização muito superior já para aqueles com um nível de instrução mais baixo.
7: Ainda segundo os dados do IBGE, as mulheres têm índice de formalização maior, com cerca de 37% para elas, contra pouco mais de 34% dos homens. A Roseli Ferreira, que é microempreendedora individual, faz parte desta estatística. Ela trabalha na produção de biojoias sustentáveis em Brasília e fala sobre os benefícios da formalização.
9: Né, muitas pessoas acham que é só gasto? Não. Há benefícios, e muito benefícios, né, em ser um MEI, né, em relação a você estar precisando de um empréstimo, você pode contar. Dá várias portas, várias.
7: O regime de MEI, microempreendedor individual, permite que trabalhadores autônomos tenham um registro de CNPJ, emitam notas fiscais e assegurem direitos previdenciários, como aposentadoria, auxílio-doença e licença-maternidade. A contrapartida é o pagamento de uma guia mensal unificada de tributos. O presidente do SEBRAE, Rodrigo Soares, diz que a formalização aumenta os lucros de quem empreende.
10: Ele tem a possibilidade de triplicar o seu faturamento. Por quê? Porque, primeiro, ele vai ter acesso ao crédito e possibilidade de escalar e ampliar as suas vendas, o seu pequeno negócio. Segundo, abre-se para ele a possibilidade também de vender para grandes empresas, para outras empresas, porque elas exigem a nota fiscal.
7: A região sul liderou a formalização e atingiu índice de 47% em 2025, seguida pelo centro-oeste e pelo sudeste. Reportagem Gabriela Noronha.
2: O transporte aéreo brasileiro registra crescimento nos primeiros 8 meses do ano.
1: De janeiro a agosto, quase 89 milhões de passageiros voaram dentro e fora do país, uma alta de 4,7% em relação ao mesmo período do ano passado.
11: De janeiro a agosto deste ano, 88 milhões e 600 mil passageiros foram transportados em voos domésticos e internacionais. As viagens por dentro do país, ou seja, o mercado doméstico, concentrou parte dessa movimentação, com 68 milhões de pessoas. Só em agosto foram 11 milhões e meio de passageiros. sendo 8 milhões e 900 mil em voos internos. O ministro de Portos e Aeroportos

0: O Ministério acumulou 922.500 toneladas de cargas. Os dados fazem parte do relatório de demanda da oferta da Agência Nacional de Aviação Civil, ANAC, divulgado todo mês. O levantamento reúne informações sobre a movimentação de passageiros e cargas e sobre a demanda e a oferta dos mercados domésticos e internacional. Reportagem Cleide Lopes.
1: E quem vai viajar de avião nos próximos meses precisa ficar atento às novas regras para casos de atraso, cancelamento ou interrupção de voos.
2: A ANAC, Agência Nacional de Aviação Civil, atualizou as informações que as companhias aéreas devem fornecer aos passageiros.
3: A Agência Nacional de Aviação Civil atualizou as regras para transporte aéreo de passageiros. Com a mudança, o consumidor deverá ser informado já na compra da passagem de que o voo pode sofrer alterações por condições meteorológicas, requisitos de segurança ou outros fatores. Em caso de imprevisto, a empresa deverá comunicar o passageiro por canais digitais, informar a previsão de partida, as opções de reacomodação e como acessar a assistência material. Os direitos à alimentação, hospedagem e transporte continuam valendo. Depois de 2 horas de espera, a companhia deve oferecer alimentação. Se a espera ultrapassar 4 horas e houver necessidade de pernoite, também devem ser oferecidos hospedagem e transporte de ida e volta. Em situações excepcionais, quando a empresa não conseguir fornecer diretamente a assistência, o passageiro poderá ter despesas necessárias e razoáveis reembolsadas, mediante comprovação dos gastos. O pagamento deve ser feito em até 7 dias. As novas regras passam a valer em até 30 dias e, em caso de problema, o passageiro deve procurar primeiro a companhia aérea. Se não resolver, pode registrar reclamação na plataforma ANAC Passageiro, no endereço gov.br/ANAC. Com locução de Thaís de Araújo, reportagem Pablo Mundim.
1: A publicidade em ambiente digital ganha novas regras para proteger o consumidor de conteúdos publicitários enganosos, abusivos ou fraudulentos.
2: É o que prevê portaria publicada hoje pelo Ministério da Justiça e Segurança Pública, em conjunto com a Secretaria de Comunicação Social da Presidência da República.
1: A portaria estabelece regras para anúncios impulsionados, ou seja, aqueles que são patrocinados e veiculados por redes sociais e outras plataformas que hospedem conteúdo de terceiros.
2: Na prática, as plataformas com mais de 1 milhão de usuários ativos serão obrigadas a manter um repositório público para que a população consiga pesquisar quem pagou pelo anúncio, quanto foi gasto, o público-alvo, o número estimado de destinatários alcançados e outras informações.
1: E os provedores deverão manter essas informações por pelo menos 1 ano após a veiculação.
2: O tráfico de mulheres pode começar de um jeito que parece inofensivo, uma promessa de emprego, de uma vida melhor ou até de ajuda financeira.
1: Por isso, é importante ficar de olho e desconfiar de situações suspeitas.
2: Hoje, 23 de setembro, é o Dia Internacional contra a Exploração Sexual e o Tráfico de Mulheres e Crianças, data para reforçar a prevenção e lembrar que qualquer pessoa pode ajudar denunciando.
4: O tráfico humano é um crime que viola os direitos humanos e afeta a dignidade das pessoas, atingindo de forma desproporcional mulheres e meninas, em especial para fins de exploração sexual e trabalho análogo à escravidão. Esse crime tem se tornado uma ameaça global, já que as redes criminosas estão cada vez mais sofisticadas com o uso da internet e ferramentas tecnológicas, estruturas que ultrapassam fronteiras, como explica Anitta Cunha Monteiro, coordenadora-geral de Prevenção à Violência contra as Mulheres do Ministério das Mulheres.
5: Quando chegam naquela situação de total vulnerabilidade, não conseguem sair facilmente por nem perceber que, de fato, estão numa situação que é considerada crime.
4: No último ano, a Unidade Nacional de Enfrentamento do Tráfico Internacional de Pessoas e do Contrabando de Imigrantes atuou em mais de 1.100 processos judiciais. 216 pessoas foram denunciadas à Justiça. Desse total, 79 pessoas respondem por tráfico internacional de seres humanos e em casos que envolvem quase 300 vítimas identificadas. A Coordenadora-Geral de Enfrentamento ao Tráfico de Pessoas e Contrabando de Imigrantes do Ministério da Justiça e Segurança Pública, Marina Bernardes, faz um alerta para que as pessoas não sejam vítimas.
6: A principal ferramenta é a informação. É receber uma proposta que parece muito boa para ser verdade, que você não tem muita informação ali das condições de trabalho,

0: ou que oferecem pagar tudo, as passagens, hospedagem, buscar, checar as fontes, desconfiar se essas ofertas, se essas promessas vêm, principalmente por redes sociais, que hoje é o principal meio, né?
1: O dia 23 de setembro foi instituído pela Organização das Nações Unidas como o Dia Internacional contra a Exploração Sexual e o Tráfico de Mulheres e Crianças. A porta de entrada para denunciar o crime são os Disque 100 e 180. Com locução de Edinaldo Júnior, reportagem Cleide Lopes.
2: Vítimas de violência passam a contar com um protocolo integrado de atendimento entre as áreas de segurança pública e saúde.
3: A medida, sancionada hoje, vale para mulheres, crianças, adolescentes e pessoas em situação de vulnerabilidade.
2: Pela nova lei, o primeiro atendimento deve ser feito por um profissional de segurança pública, que deve garantir o encaminhamento imediato da vítima para uma unidade pública de saúde e o registro da ocorrência.
3: Os profissionais de saúde e segurança deverão receber treinamento específico e periódico para oferecer um atendimento que evite a chamada revitimização, ou seja, que a pessoa tenha que passar novamente por situações de sofrimento ao relatar o que aconteceu.
2: O protocolo prevê ainda atendimento médico imediato e informações à vítima sobre direitos e acesso a serviços especializados.
3: Para muita gente, a Libras, Língua Brasileira de Sinais, é a principal forma de se comunicar, estudar, trabalhar e ter acesso a serviços e direitos.
2: Por isso, garantir o uso da Libras também é garantir inclusão e autonomia para as pessoas surdas.
3: Atualmente, existem mais de 300 línguas de sinais em todo o mundo, utilizadas por cerca de 70 milhões de pessoas.
2: Hoje é o Dia Internacional das Línguas de Sinais, uma data que reforça a importância de uma comunicação que seja acessível a todos.
4: Você que está acompanhando A Voz do Brasil está entendendo tudo o que eu falo porque compartilhamos o mesmo idioma. Agora imagine uma comunidade inteira que se comunica com a mesma riqueza de detalhes, sentimentos e agilidade, mas usando o olhar, as mãos e as expressões do rosto em vez da voz. Isso é a Libras, a língua brasileira de sinais. Ela é reconhecida por lei e tem uma gramática própria, com regras de frases e estruturas tão complexas quanto o português. Mas você sabia que nem sempre esse tipo de linguagem foi aceita? Quem explica é Neide Lins, que trabalha como intérprete da língua brasileira de sinais aqui na Empresa Brasil de Comunicação.
5: Os surdos, eles foram durante muitos anos obrigados a oralizar, que é a falar mesmo sem estar escutando, né? Inclusive teve o Congresso de Milão em 1880, onde alguns estudiosos se reuniram para discutir a língua de sinais. E nesse congresso foi definido que a sinalização não deveria ser feita, deveria ser feita a oralização. E foi um retrocesso muito grande, né, para a comunidade surda, onde ela foi proibida de sinalizar. Inclusive, em vários casos, era utilizado, inclusive, amarrar as mãos dos surdos para que eles não sinalizassem durante o ensino.
4: Atualmente, existe a Política Nacional de Educação Bilíngue de Surdos, que busca promover a qualificação das redes de ensino em todo o país. O objetivo é garantir o direito de todos, como disse Marisa Dias Lima, coordenadora geral bilíngue da Educação Básica e Educação Superior no Ministério da Educação. Como ela é surda, vamos ouvi-la pela voz da intérprete Luciane Bresciani.
6: Essa política tem como objetivo qualificar e assegurar a oferta e também da educação bilíngue de surdos, garantindo o acesso à educação, pensando também a permanência dos indivíduos numa educação de qualidade.
4: Segundo o Censo Escolar de 2024, há cerca de 60 mil matrículas de surdos na educação básica no país. Eles podem estudar em colégios bilíngues ou inclusivos. Nos bilíngues, os estudantes aprendem Libras como a língua principal. Já nas escolas inclusivas, o professor dá a aula e o intérprete faz a interpretação para o aluno surdo. Foi em uma unidade como essa que Alexandre Mastroianni estudou. Apesar das dificuldades, ele conta que a experiência foi interessante para ter contato com outros alunos. Vamos ouvir a entrevista de Alexandre na voz do repórter Edinaldo Júnior.
1: Lá dentro da escola pública tinham intérpretes e eu percebi que às vezes era complicado, mas era muito bom ter intérprete. Era positivo, mas o problema principal para mim era o professor, porque o professor não dá dava muita atenção para os alunos com deficiência de forma geral. O professor era direto na fala, fala o tempo todo. Então, quem é ouvinte consegue. E às vezes o tradutor não conseguia acompanhar tudo.
4: A Política Nacional de Educação Bilíngue de Surdos prevê também ações de formação inicial e continuada para profissionais da educação, em articulação com as instituições federais de ensino e colaboração entre os entes federados. Reportagem, Márcia Fernandes.
3: Em 2026, o Disque 100 registrou mais de 12 mil violações de direitos humanos contra pessoas com deficiência auditiva e surdez.
2: O Disque 100 oferece atendimento em Libras por videochamada.
3: E para facilitar a perícia médica, o INSS vai garantir a presença de intérpretes de Libras, a língua brasileira de sinais, para pessoas com deficiência auditiva que precisarem desse apoio.
7: Pessoas com deficiência que precisam passar por perícia médica do INSS agora têm direito à participação de intérpretes de língua brasileira de sinais, a Libras, quando esse recurso for necessário para garantir a comunicação. A medida está prevista em portaria do Ministério da Previdência Social, publicada nesta quarta-feira, dia 23 de setembro. O intérprete poderá acompanhar o atendimento presencialmente ou participar por videoconferência e outros recursos tecnológicos. Mesmo quando o segurado e o perito estiverem na mesma agência da Previdência Social, a interpretação poderá ocorrer à distância. De acordo com o INSS, a função do profissional é facilitar a comunicação entre a pessoa com deficiência e o perito, sem substituir a autonomia técnica do médico na avaliação. A recusa injustificada ao recurso, quando necessário, poderá resultar na apuração de responsabilidade administrativa. A nova norma entrou em vigor na data de sua publicação e substitui uma portaria de 2022. Claudimário Carvalho, para a Voz do Brasil.
2: E essas foram as notícias do governo federal.
3: Uma realização da Secretaria de Comunicação Social da Presidência da República.
2: Com produção da empresa Brasil de Comunicação.
3: Fique agora com o Minuto do TCU. Em seguida, as notícias do Poder Judiciário e do Congresso Nacional. Boa noite.
2: Boa noite para você. Até amanhã.
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9: 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Você vai ouvir agora notícias do Poder Judiciário.
11: Supremo decide que mães biológicas ou adotantes terão direito à licença maternidade remunerada.
12: STJ define que homem poderá voltar a conviver com animal de estimação após fim do relacionamento com a ex-companheira.
11: Justiça Eleitoral confirma punição por impulsionamento de propaganda eleitoral.
12: Boa noite, eu sou o Arthur Filho.
11: E eu sou Walter Lima.
12: Supremo Tribunal Federal assegura a todas as mães biológicas ou adotantes licença maternidade remunerada de 120 dias, prorrogável por mais 60, independentemente da natureza do vínculo trabalhista ou funcional.
11: A licença maternidade é um direito trabalhista que assegura às mulheres grávidas ou após o parto, ou ainda após a efetiva adoção, um período de afastamento do trabalho destinado para que elas se dediquem aos cuidados com o recém-nascido, à recuperação pós-parto e à formação e ao fortalecimento dos vínculos familiares com a criança adotada. Música.
12: Homem poderá voltar a conviver com cadela de estimação após fim de relacionamento com ex-companheira.
11: Mas o Superior Tribunal de Justiça, o STJ, afastou a guarda compartilhada do PET. Fátima Uchoa.
13: Ao reformar decisão do Tribunal de Justiça do Distrito Federal que havia determinado a reintegração da posse do animal à tutora, o STJ reconheceu a posse conjunta e a divisão de despesas com o animal durante a relação e mesmo após o fim dela. Apesar de considerar possível estabelecer um sistema de custódia compartilhada do pet entre o ex-casal, o STJ afastou a aplicação da guarda compartilhada por entender que os animais são considerados bens, ainda que de natureza especial, como seres vivos, e, portanto, não poderiam ser enquadrados nas regras do direito de família. O relator foi o desembargador convocado Luiz Carlos Gamboge.
12: Justiça determina a comprovação da origem de cassiterita ligada a garimpo na terra indígena Yanomami, em Roraima.
11: A decisão é fruto da ação ajuizada pelo Ministério Público Federal, Lucas Lopes.
14: Na liminar, a Justiça determinou que a empresa White Solder Metalurgia e Mineração Limitada e a Cooperativa de Produtores de Estanho do Brasil deixem de comprar, receber, registrar ou vender cassiterita sem documentos que comprovem a origem legal do minério. Além disso, ambas as empresas deverão apresentar à Justiça, em até 30 dias, uma relação completa das compras do minério realizadas desde 2021. Em caso de descumprimento, será aplicada multa diária de R$50 mil para cada ré, além de multa diária de R$20 mil por atraso na entrega dos relatórios e periódicos, que deverão ser entregues a cada 3 meses à Justiça e ao MPF.
12: O Tribunal Superior Eleitoral confirmou uma punição por impulsionamento de propaganda eleitoral negativa contra adversários políticos.
11: Nessa terça-feira, os ministros confirmaram decisão do Tribunal Regional Eleitoral do Rio Grande do Norte, que aplicou multa aos candidatos a prefeito e vice-prefeito de São Gonçalo do Amarante, Vitor Struck.
15: A decisão confirma a aplicação da multa de R$10 mil a Jaime Calado Pereira dos Santos e Flávio Henrique de Oliveira, eleitos em 2024, aos cargos de prefeito e vice-prefeito de São Gonçalo do Amarante. Por maioria, o TSE reiterou o entendimento já consolidado da corte de que a propaganda eleitoral negativa na internet é proibida, tanto na pré-campanha quanto no período eleitoral, e que o impulso funcionamento de conteúdos com caráter negativo em plataformas como Facebook e Instagram gera a aplicação de multa.
12: A Justiça do Trabalho do Pará determinou o fim do assédio eleitoral a terceirizados em Santarém.
11: Eles tinham de apoiar nas próprias redes sociais um candidato a deputado estadual, Samanta Flor.
16: O Ministério Público do Trabalho denunciou uma servidora da Secretaria de Turismo do Pará responsável pelos terceirizados que atuam no Centro de Convenções Sebastião Tapajós. Segundo o MPT, o apoio ao candidato teria sido associado à manutenção dos empregos. A Justiça do Trabalho do Pará proibiu a prática e a servidora foi afastada. O Estado foi multado em R$10 mil, além de R$5 mil por trabalhador prejudicado.
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12: A você uma boa noite.
11: Boa noite e até amanhã.
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18: Eu sou o Thiago Medeiros e esses são os destaques de hoje do Jornal do Senado, que começa agora. Senado lança pesquisa sobre violência contra a mulher com deficiência. Comissão analisa a criação de política de incentivos à fabricação de motores. Jaime Bagato lhe propõe auditoria e audiência pública sobre edital de concessão na BR-364. Boa noite. Uma pesquisa inédita sobre a violência contra a mulher com deficiência foi apresentada na Comissão de Direitos Humanos. Repórter Patrícia Oliveira.
19: Os resultados da pesquisa do Data Senado mostram que 60% das brasileiras com deficiência sofreram alguma agressão antes dos 30 anos. Em 65% dos casos, o agressor é o marido ou companheiro. Quase a metade das mulheres com deficiência estão mais vulneráveis à violência patrimonial. E 39% sofreram violência sexual, seguida de agressões físicas, morais e psicológicas. A senadora Mara Gabrilli, do PSD de São Paulo, apresentou proposta para garantir prioridade para mulheres com deficiência vítimas de violência nas contratações públicas de serviços. A ideia é oferecer mais autonomia para essas mulheres que são muito dependentes do agressor. E 83% delas não denunciam a agressão.
20: A independência econômica, as redes de apoio e relações sociais das mulheres com deficiência ficam gravemente comprometidas. Isso faz com que meninas e mulheres com deficiência estejam expostas a maiores riscos de sofrer violência.
19: A pesquisa também revelou que apenas 31% das vítimas com deficiência buscaram uma delegacia especializada e 19% delas tiveram a medida protetiva descumprida pelo agressor.
18: O projeto que cria a política de incentivo à fabricação de motores pode ser votado na Comissão de Infraestrutura. O objetivo é a substituição de importações e estímulos para o desenvolvimento de tecnologias sustentáveis no país. Repórter César Mendes.
21: A proposta prevê linhas de crédito específicas e condições favoráveis para empresas que fabricam motores e seus componentes. O objetivo é fortalecer a indústria nacional, reduzir a dependência de produtos importados e estimular a inovação tecnológica voltada a motores de veículos elétricos, híbridos e movidos a biocombustíveis. Relator, o senador Laércio Oliveira, do Progressistas de Sergipe, elogiou a previsão de estímulos para a instalação de unidades produtivas em regiões menos industrializadas do país.
22: Merece destaque a preocupação da proposição com o desenvolvimento regional e com a desconcentração econômica.
21: O texto estabelece também ações de capacitação profissional em áreas como engenharia, manufatura avançada e gestão da produção industrial.
18: O edital de concessão na BR-364 pode ser tema de auditoria e audiência pública. São 887 quilômetros entre as cidades de Cuiabá, capital matogrossense, e Vilhena, em Rondônia. Repórter Pedro Pincer.
23: O senador Jaime Bagatoli, do PL de Rondônia, apresentou um requerimento que solicita uma audiência pública para discutir os termos técnicos e regulatórios, além da viabilidade econômico-financeira de um edital de concessão da Rota Agrocentral. O edital, aprovado pela Agência Nacional de Transportes Terrestres no último dia 3, prevê um leilão em 17 de dezembro. A concessão abrange 887 quilômetros de trechos das rodovias entre as cidades de Cuiabá, capital matogrossense, e Vilhena, em Rondônia. O requerimento questiona a proporção entre as tarifas e as melhorias previstas.
24: Uma região tão distante, tão longe dos grandes centros consumidores. Vamos barrar essa concessão. Não podemos deixar que esse custo seja árduo sobre a população do norte do Brasil, sendo uma única rodovia federal saindo de Cuiabá até o Rio Branco do Acre.
23: O senador também apresentou um requerimento que solicita ao Tribunal de Contas da União uma auditoria sobre o processo licitatório do edital de concessão.
18: Uma nova ligação entre Brasil e Paraguai faz parte do caminho que pretende aproximar o centro-oeste brasileiro dos portos do Oceano Pacífico. A ponte entre Porto Murtinho, em Mato Grosso do Sul, e Carmelo Peralta, no Paraguai, agora tem nome oficial. A estrutura integra a Rota Bioceânica, corredor que pretende reduzir tempo e custos no transporte de mercadorias até a Ásia. Repórter Henrique Nascimento.
25: Uma nova ligação entre o Brasil e o Paraguai passa a levar o nome de um dos defensores da integração entre os dois países. A ponte Heitor Miranda dos Santos liga Porto Murtinho, em Mato Grosso do Sul, a Carmelo Peralta, no Paraguai, e integra a Rota Bioceânica. O projeto que deu origem à lei foi relatado no Senado por Nelsinho Trade, do PSD de Mato Grosso do Sul. Ele destacou que a rota bioceânica pode diminuir a distância percorrida pelas exportações destinadas ao mercado asiático.
0: Você vai economizar 14 dias de viagem, 8 mil quilômetros marítimos a menos, redução de até 40% no frete. Dos produtos que sairão desses países, Brasil, Paraguai, Argentina e Chile, para ir até o continente asiático.
25: A ponte está em fase final de construção e a previsão é que seja inaugurada até o próximo ano.
18: Nova lei publicada hoje determina que órgãos de saúde e de segurança devem contar com protocolo integrado para atender vítimas de estupro e outras formas de violência física contra mulheres, crianças, adolescentes e pessoas em situação de vulnerabilidade. O texto estabelece regras para o acolhimento, atendimento médico, preservação de provas e realização de perícias, além de medidas para evitar a revitimização quando a vítima é exposta a novo sofrimento ou constrangimento ao buscar ajuda na saúde, polícia ou justiça. O relator do projeto que deu origem à lei foi o senador Jaime Campos, do União de Mato Grosso. Ele argumenta que as regras unificadas contribuem para um atendimento mais humanizado e tornam mais efetivo o dever do Estado de proteger pessoas em situação de vulnerabilidade.
1: A integração entre os diversos órgãos envolvidos favorece maior celeridade e eficiência na atuação estatal, com reflexos positivos na prevenção da impunidade e na proteção das vítimas.
18: Também foi publicada no Diário Oficial da União a lei que concede o título de capital nacional do basquete ao município de Franca, em São Paulo. A proposta que originou a lei foi relatada pelo senador astronauta Marcos Pontes, do PL de São Paulo. Ele observou que Franca é reconhecida pela relação histórica com o basquete desde a década de 1940, quando a modalidade passou a fazer parte da identidade local. O parlamentar acrescentou ainda que o basquete não se limita apenas ao esporte, mas mobiliza a cultura, a economia e até a geração de empregos locais.
4: Mais do que tradição esportiva, o basquete de Franca configura verdadeiro patrimônio cultural e econômico. O esporte mobiliza escolas, projetos nacionais, categorias de base, academias, estabelecimentos de comércio, gerando empregos diretos e indiretos e fomentando o turismo esportivo.
5: Eleições 2026.
18: Eleitor que não puder votar no dia da eleição pode justificar a ausência para evitar punições da Justiça Eleitoral. Essa justificativa pode ser feita presencialmente ou pelo celular no aplicativo e-título. Repórter Márcio Maturana.
6: Como muitos brasileiros, a militar do Exército Andréia Pereira Cerdeira não vai estar perto da sua sessão eleitoral no dia 4 de outubro. Isso já aconteceu outras vezes, mas neste ano Andréia acredita que vai ser mais simples justificar a ausência.
7: Nas vezes anteriores eu tive que ir até uma sessão para fazer a justificativa, mas agora está um pouquinho mais fácil, a gente consegue fazer isso pelo aplicativo, então evita que a gente tenha que se locomover, né, sair no dia da eleição, procurar um lugar que possa fazer a justificativa.
6: Quem preferir justificar presencialmente pode levar um documento com foto até uma mesa receptora de justificativa em locais divulgados pelos cartórios eleitorais. A punição por faltar e não justificar é multa de até R$ 3,51. Enquanto ela não for paga, o cidadão fica impedido de emitir passaporte, carteira de identidade e inscrever-se em concurso público.
18: Com trabalhos técnicos de Eliseu Caires, o Jornal do Senado fica por aqui. Acompanhe agora as notícias da Câmara dos Deputados. Boa noite.
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27: Câmara analisa obrigatoriedade de telhados verdes em edifícios públicos.
28: Projeto prevê punição para criminoso que expulsar morador de sua casa.
29: Comissão de Educação aprova proposta que visa reduzir a evasão escolar.
28: Boa noite.
2: Avança na Câmara o projeto de lei que cria uma política nacional de combate à evasão escolar. A reportagem é de Maria Neves.
3: A Comissão de Educação da Câmara dos Deputados aprovou o projeto que institui a Política Nacional de Educação e Combate à Evasão Escolar. Como explica o autor, deputado Amon Mandel, do Republicanos do Amazonas, o objetivo da política é garantir a permanência dos estudantes no ensino básico por meio de ações integradas da União, dos estados e dos municípios. A proposta determina que o Ministério da Educação será responsável por coordenar a política e deverá criar mecanismos para identificar o risco de evasão e abandono escolar. Dentre os principais fatores que contribuem para a evasão, cita frequência irregular à escola, histórico de repetência e situação de vulnerabilidade social. De acordo com o relator na Comissão de Educação, deputado Tarcísio Mota, do PSOL do Rio de Janeiro, essas medidas são importantes principalmente para as populações mais vulneráveis.
8: Que a gente tem, infelizmente, ainda muitas crianças e jovens que estão fora da escola ou estão fora da idade correta na escola. Portanto, a criação de um programa nacional de enfrentamento à evasão escolar é decisivo. Que o governo da União preste assistência técnica e financeira, estabeleça diretrizes, regras, acompanhamento e monitoramento. A gente espera que, dessa forma, as famílias brasileiras tenham condições de que as crianças, jovens e adultos estejam na escola.
3: Ainda de acordo com o projeto, sempre que identificar algum risco de abandono escolar, o sistema de ensino deverá promover a busca ativa do aluno. Esse trabalho poderá ser feito em parceria com conselhos tutelares e a rede de assistência social e deverá incluir visitas domiciliares e notificação dos responsáveis em até 5 dias úteis depois da identificação da ausência prolongada do estudante da sala de aula. A proposta prevê também que sempre que detectado risco de evasão, a instituição deve adotar um plano individualizado de atendimento ao aluno. O apoio deverá contar com ações como atendimento pedagógico suplementar, reforço escolar e encaminhamento a programas de transferência de renda e proteção social. O projeto estabelece ainda que a União deverá prestar assistência técnica e financeira a estados e municípios. Para isso, terá de priorizar aqueles com maiores índices de evasão e repetência, menor índice de desenvolvimento da educação básica, populações em situação de vulnerabilidade social e localização em regiões remotas, especialmente no Norte e no Nordeste. A proposta que institui a Política Nacional de Educação e Combate à Evasão Escolar ainda será analisada pelas Comissões de Finanças e Tributação e de Constituição e Justiça. Se aprovada nas duas, poderá seguir para análise do Senado. Da Rádio Câmara de Brasília, Maria Neves.
10: Educação.
11: Projeto de Júnior Mano, do PSB do Ceará, cria um programa com condições excepcionais de renegociação de débitos do FIES. Segundo o deputado, o objetivo é permitir que estudantes com contratos firmados entre 2012 e 2017 possam também renegociar suas dívidas.
2: A proposta de Júnior Mano prevê descontos de até 100% sobre encargos, abatimentos para pagamentos à vista, parcelamento em até 180 vezes e a suspensão temporária de cobranças judiciais. O texto estabelece ainda reduções adicionais para profissionais da educação, saúde, segurança e assistência social.
10: Cultura.
11: A instituição de regras de transparência para o financiamento público de eventos e shows é o objetivo de projeto de Miguel Ângelo, do PT de Minas Gerais. Pela proposta, a contratação de artistas exigiria detalhamento dos valores e comprovação de que o gasto não vai prejudicar áreas essenciais como saúde e educação.
2: Miguel Ângelo esclarece que o texto não estabelece teto de gastos ou interferência na escolha das atrações, focando apenas na prestação de contas. A medida obrigaria também a divulgação detalhada de cachês, custos logísticos e fontes de custeio nos portais oficiais de transparência.
10: Direitos humanos.
11: A Câmara aprovou um projeto que proíbe condomínios de multar pessoas com deficiência por perturbação de sossego. A repórter Paula Bittar explica quando a medida se aplica.
9: A Comissão de Constituição e Justiça da Câmara aprovou um projeto que proíbe condomínios de aplicar multa por perturbação do sossego a pessoas com deficiência. A medida é válida apenas para os casos de comportamentos relacionados diretamente à deficiência da pessoa. O texto insere no Estatuto da Pessoa com Deficiência o dever dos condomínios de garantir o tratamento compatível à deficiência do morador, bem como de promover o equilíbrio entre o direito à moradia e à harmonia coletiva. A proposta que proíbe condomínios de aplicar multa por perturbação do sossego a pessoas com deficiência segue agora para o Senado Federal. Da Rádio Câmara, de Brasília, Paula Bittar.
2: Proposta que estabelece recursos mínimos para o Sistema Único de Assistência Social contou com voto favorável de Tiririca, do PSD de São Paulo. O projeto vincula parte da receita corrente líquida da União, dos Estados, do Distrito Federal e dos municípios ao financiamento do SUAS.
11: Pelo texto aprovado na Câmara com o apoio de Tiririca, o percentual mínimo começa em 0,3% no primeiro ano após a publicação e chega a 1% no quarto ano de implementação. A medida busca dar continuidade ao financiamento dos serviços de proteção social.
26: Segurança Pública.
2: Projeto em debate na Câmara quer a punição para criminosos que expulsam moradores de suas casas. A repórter Mônica Tati explica.
12: Proposta em debate na Câmara dos Deputados quer transformar em crime a prática de expulsar moradores de suas residências mediante violência. O projeto também prevê punições para quem coagir moradores a colaborar com atividades criminosas, impor cobranças ilegais a comerciantes ou famílias, ou utilizar o monitoramento eletrônico clandestino. Segundo o autor, deputado Capitão Alden, do PL da Bahia, o objetivo é impedir que facções criminosas ou grupos armados dominem grandes áreas através do terror e da violência contra moradores e comerciantes. O Código Penal já prevê os crimes de ameaça, constrangimento ilegal e esbulho possessório, mas nenhum desses dispositivos reflete a gravidade da expulsão de moradores, segundo o capitão Alden.
13: Famílias inteiras são expulsas de suas próprias casas sob ameaça de morte. Muitas vezes porque se recusaram a colaborar com criminosos, porque possuem parentes policiais ou porque esses parentes pertencem a uma outra facção rival, ou simplesmente porque o tráfico decidiu tomar aquele imóvel. Na prática, essas organizações criminosas passaram a exercer um poder paralelo, dominando territórios, confiscando imóveis e impondo regras pela força.
12: Pelo projeto, o crime de expulsão de moradores por meio de violência, grave ameaça ou intimidação praticada por organizações criminosas será punido com reclusão de 8 a 12 anos e multa. Será enquadrado no mesmo crime quem pichar ou sinalizar imóvel com ordens de desocupação, participar de ordens de expulsão, destruir ou invadir imóveis para coagir moradores a sair, obrigar pessoas a praticar atos ilícitos, exigir o pagamento de taxas de moradores ou comerciantes e instalar e operar clandestinamente sistemas de vigilância eletrônica. A pena poderá ser aumentada em um terço se a vítima for pessoa idosa, criança, pessoa com deficiência ou mulher chefe de família. O projeto também agrava a punição de pichações que transmitam mensagens relacionadas a crimes, exaltação de organizações criminosas, racismo, preconceito ou incitação ao consumo de drogas. Nesse caso, a pena passa a ser de 12 meses a 2 anos de detenção e multa. A proposta que criminaliza a expulsão de moradores e comerciantes de suas propriedades mediante o uso de violência já foi aprovada pela Comissão de Segurança Pública e Combate ao Crime Organizado e deve ser votada por mais 3 comissões antes de seguir para o plenário da Câmara. Da Rádio Câmara de Brasília, Mônica Tati.
11: Olival Marques, do Podemos do Pará, é favorável à proposta de emenda à Constituição que integra União, Estados, Distrito Federal e municípios em ações de segurança. A proposta inclui a coordenação do Sistema Único de Segurança Pública, mantendo as competências dos entes federativos.
2: A PEC também amplia a atuação da Polícia Rodoviária Federal para o policiamento de rodovias, ferrovias e hidrovias federais. O texto, que tem apoio de Olival Marques, prevê ainda que a corporação auxilie forças estaduais a pedido dos governadores, além de atuar em situações de calamidade ou desastre.
14: Delegado Fábio Costa, do PP de Alagoas, defende a aprovação de projeto que determina que bens usados na prática de atividades ilegais e apreendidos pelo Estado passem para o poder público. A medida alcança, por exemplo, bens empregados no tráfico de drogas e no desmatamento.
2: Delegado Fábio Costa avalia que a medida pode desestimular práticas ilícitas ao atingir o patrimônio do criminoso. Relator da matéria na Comissão de Segurança Pública, o parlamentar aponta que os bens poderão ser usados na fiscalização de infrações que motivaram a apreensão.
14: Projeto de Vicentinho Júnior, do PSDB do Tocantins, torna obrigatório o uso de tornozeleira eletrônica por agressores que descumprirem medidas protetivas da Lei Maria da Penha. A proposta fixa um perímetro de 500 metros para o disparo do alarme.
2: De acordo com Vicentinho Júnior, a monitoração eletrônica deixa de ser facultativa e passa a ser exigida em caso de reincidência. Para o deputado, a medida garante tempo para que a mulher possa reagir e buscar proteção, além de acionar os órgãos de segurança.
26: Desenvolvimento Regional.
14: Silas Câmara, do Republicanos do Amazonas, votou a favor do projeto que cria regras para resolver disputas territoriais entre municípios vizinhos. A mudança dos limites dependerá de estudo de viabilidade e de consulta à população por meio de plebiscito.
2: O texto apoiado por Silas Câmara permite que parte do território de um município seja incorporada a outro, sem a criação de uma cidade. A proposta busca facilitar a definição dos limites municipais para evitar problemas na prestação de serviços públicos às populações das áreas envolvidas.
26: Economia.
14: O empreendedorismo feminino tem uma frente parlamentar que defende seus interesses no Congresso. A repórter Silvia Munhato traz mais informações sobre as principais medidas defendidas pelo colegiado.
15: A Frente Parlamentar pela Mulher Empreendedora lançou o Pacto pelo Empreendedorismo Feminino com o objetivo de obter o apoio do Estado e da sociedade para as políticas públicas voltadas para o setor, ou seja, ultrapassar a barreira dos governos, tornando as políticas permanentes. É o que explicou a coordenadora da frente, a deputada Anne Ortiz, do PP do Rio Grande do Sul, em entrevista ao programa Painel Eletrônico da Rádio Câmara. A frente busca a aprovação do projeto que atualiza o teto dos microempreendedores individuais, MEI. O governo quer aumentar o máximo de faturamento anual para que uma empresa possa ser MEI de R$ 81 mil reais para R$ 110 mil reais em 2027 e R$ 140 mil reais em 2028. A correção evita que a empresa perca os benefícios de enquadramento como MEI caso seu faturamento aumente. Outro projeto importante para a frente é o Marco do Empreendedorismo Feminino, que, segundo a deputada Anne Ortiz, quer facilitar o acesso ao crédito para o público feminino.
16: Esse marco que nós estamos construindo é para que as mulheres tenham mais acesso ao crédito e a capital, até porque, inclusive, as mulheres hoje não conseguem ter tanto acesso ao crédito. O Sebrae também faz uma parceria muito grande com a gente, nos trouxe esses números, que muitas vezes não conseguem ter recurso, né, para buscar esse capital, não conseguem ter fiador, não conseguem cumprir com as exigências, mesmo que o público feminino seja muito melhor pagador, né?
15: A deputada afirmou ainda que é preciso ter políticas diferenciadas para as nanoempreendedoras, que têm rendimento até a metade do MEI, cerca de R$ 40 mil reais por ano. Neste caso, seriam importantes ações que visassem a sobrevivência das empresas, como atividade de educação financeira. Da Rádio Câmara de Brasília, Silvia Minhato.
2: Grace Elias, do PL de Minas Gerais, apresentou o projeto que institui uma política de fomento, incentivo e promoção do empreendedorismo feminino. A proposta estabelece eixos para incentivar negócios com foco no aumento da autonomia econômica, no acesso a capacitações e na inovação.
14: O texto de Grace Elias prevê prioridade de atendimento para empreendedoras em situação de vulnerabilidade social. Na avaliação da deputada, a medida busca reduzir barreiras históricas no ambiente de negócios e impulsionar a geração de renda para as mulheres.
2: A J. Albuquerque, do PP do Ceará, é favorável à adesão do Brasil à Convenção Internacional de Hong Kong para a reciclagem segura de navios. Ele explica que o acordo estabelece normas para o desmonte sustentável de embarcações, assegurando a proteção ambiental e a salvaguarda dos trabalhadores.
0: A J. Albuquerque acredita que a medida vai atrair investimentos para a criação de estaleiros verdes na costa brasileira e qualifica o país para disputar o mercado global de reciclagem naval. Para ele, o alinhamento às diretrizes da Organização Marítima Internacional gera empregos e fortalece o setor portuário nacional.
26: Agricultura.
2: Marcelo Álvaro Antônio, do PL de Minas Gerais, sugere a criação do programa de apoio à logística do apicultor e do meliponicultor. O deputado defende incentivos fiscais para a compra de veículos utilitários novos de fabricação nacional para o setor.
0: Marcelo Álvaro Antônio defende alíquota zero de IPI e redução de 40% no PIS/COFINS para produtores rurais cadastrados. O deputado alega que o acesso a veículos adequados é um dos principais gargalos enfrentados por pequenos apicultores e pela agricultura familiar.
26: Meio ambiente.
2: A Câmara analisa a obrigatoriedade de telhados verdes em novos edifícios públicos. O repórter José Carlos Oliveira nos conta como está o debate sobre a proposta.
1: A Câmara dos Deputados analisa o projeto de lei que obriga a instalação dos chamados telhados verdes em novos edifícios públicos e em novos empreendimentos residenciais construídos com recursos públicos. Também prevê incentivos fiscais e de crédito para a adoção voluntária dessa medida pela iniciativa privada. Na prática, os telhados verdes são uma cobertura de substrato e vegetação instalada no topo dos prédios. Autor da proposta, o deputado Fred Linhares, do Republicanos do Distrito Federal, destaca a vantagem dessa técnica para enfrentar, pelo menos localmente, os efeitos do aumento da temperatura do planeta em tempos de mudanças climáticas.
17: Existem estudos que demonstram benefício aí dos telhados verdes no conforto térmico das edificações e também na retenção de água da chuva. E é importante deixar claro que o telhado verde sozinho não vai resolver o problema das enchentes ou do calor nas cidades, mas é uma ferramenta importante para tornar nossas construções e nossas cidades mais preparadas para os problemas que o Brasil já enfrenta hoje. Se o clima está mudando, a forma como a gente constrói também precisa evoluir.
1: No caso dos prédios públicos, o projeto de lei deixa claro que a obrigatoriedade só poderá ser dispensada com a apresentação de parecer técnico assinado por engenheiro, arquiteto ou urbanista que ateste a impossibilidade de instalação das coberturas vegetadas. O texto foi aprovado na Comissão de Meio Ambiente, onde a relatora, a deputada Duda Salaber, do PSOL de Minas Gerais, ressaltou que os telhados verdes funcionam como uma espécie de colchão térmico. Ela citou estudos que constataram queda média de 4 graus Celsius nos picos de temperatura durante o dia, quando essas coberturas vegetadas eram comparadas com os tetos convencionais. A proposta de obrigatoriedade de telhados verdes em novos edifícios públicos e de incentivos para a adoção da medida nos prédios particulares ainda vai passar pela análise das comissões de desenvolvimento urbano, de finanças e tributação e de Constituição e Justiça. Da Rádio Câmara de Brasília, José Carlos Oliveira.
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0: O jornal Câmara dos Deputados, que foi gravado hoje em Minas Gerais, nos estúdios da Rede Câmara Sete Lagoas, dentro do projeto O Brasil na Voz, vai ao ar na próxima sexta, dia 25.
2: E na sexta-feira, a equipe do jornal Câmara dos Deputados estará em Vitória da Conquista, na Bahia, para mais uma gravação itinerante da Voz do Brasil.
0: Lado a lado, um âncora da Rádio Câmara de Brasília e um âncora da emissora local vão apresentar as notícias relacionadas à Câmara dos Deputados. O programa gravado em Vitória da Conquista vai ao ar na segunda-feira, dia 28.
2: Termina agora o jornal Câmara dos Deputados, produzido pela Rádio Câmara, com trabalhos técnicos de Wellington Teles e apresentação de Val Monteiro e Luciana Vieira. Uma boa noite para você.
0: A Voz do Brasil está de volta amanhã. Boa noite.
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5: O SINAC Tocantins oferece em outubro mais de 400 vagas gratuitas em cursos de qualificação profissional. São 30 cursos em áreas como gestão, beleza, moda, artes, idiomas, saúde e tecnologia. As oportunidades estão disponíveis em Palmas, Taquaralto e Gurupi. Entre os destaques está o novo curso de Lightroom para fotógrafos no SINAC de Taquaralto. As matrículas podem ser feitas presencialmente ou pelo site to.sinac.br. Os requisitos e a documentação para as vagas gratuitas estão disponíveis no site do SINAC. Mara Santos para a Unitins FM.
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1: 1:48.

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1: 3:40.

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0: Olá você, bom dia, agora 5:05.
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0: Olá, você, meu amigo, você, minha amiga. 5:05 agora. Estamos chegando para mais um programa Alvorecer. Tá na hora do nosso momento de fé, tá na hora de versículo do dia, a inspiração da manhã e ainda a nossa oração da manhã.
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0: Nosso versículo do dia de hoje está no livro de Salmos 139, versículo 14. Abra a sua Bíblia. Esse versículo diz: Eu te louvo porque me fizestes de modo especial e admirável. Tuas obras são maravilhosas. Digo isso com convicção.
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0: Olha, o medo tem muitas fases. E uma das mais paralisantes é a insegurança de não sermos bons o suficiente. Muitas vezes vivemos buscando validação externa, temendo a rejeição e duvidando do nosso próprio valor diante das exigências, expectativas da vida. Quando o salmista declara que foi feito de modo admirável, ele não está exaltando o próprio ego, ele está reconhecendo a perfeição e a intencionalidade do trabalho do Criador. Combater o medo da inadequação não é simplesmente sobre confiar mais em si mesmo, mas sobre confiar plenamente naquele que nos formou. O medo de falhar ou de não pertencer perde a força quando entendemos que a nossa verdadeira identidade não é definida pelo nosso desempenho, pelos nossos erros passados ou pela opinião alheia. Você não é um acaso, mas um projeto pensado com cuidado. A convicção que o salmista demonstra é um poderoso antídoto contra a paralisia de medo. Se o Deus que criou o universo dedicou atenção para formar você de maneira tão especial, não há razão para viver escondido atrás da insegurança ou das constantes comparações. Portanto, meu amigo, minha amiga, pratique a confiança hoje, onde você está. Olha, quando o medo de não ser capaz surgir, declare em voz alta que você é uma obra maravilhosa criada e capacitada por Deus. Identifique hoje uma situação em que você recuou por medo do que os outros pensariam e decida dar um passo de coragem nessa área. Escreva 3 características ou talentos que Deus colocou em você e agradeça a Ele por essas qualidades específicas. Releia o Salmo 139 por completo, para lembrar que o Senhor conhece todos os seus medos, fraquezas e pensamentos. Combinado? Agora são 5:09. Feche os seus olhos agora e vamos falar com Deus.
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Querido e amado Deus, bom dia, Senhor. Bom dia ao Espírito Santo de Deus. Bom dia ao nosso Salvador Jesus Cristo. Pai amado, mais uma vez, graças à sua bondade e à sua misericórdia, nós estamos aqui mais uma vez, neste novo dia. Hoje é uma quinta-feira, dia 24 de setembro do ano de 2026. Muito obrigado, querido e amado Deus, pela oportunidade de poder estar aqui vivendo este novo dia. Obrigado pelo milagre da vida, o milagre do despertar, o milagre do abrir dos olhos para mais um dia. Nós somos gratos, ó Deus, pela tua bondade, pela tua misericórdia. Nós queremos agradecer também pelo tema da mensagem de hoje, né, da nossa inspiração, pelo versículo maravilhoso, porque aqui o versículo 139 do livro de Salmos, no versículo 14, lá diz que nós fomos feitos de modo especial e admirável. Todas as obras são maravilhosas, incluindo os seres humanos, e que nós possamos ter a convicção de ter essa alegria de falar que nós fomos feitos de modo especial, de falar que nós fomos feitos por um Deus perfeito, que toda a sua obra é maravilhosa. Nós possamos ter essa certeza no coração, Deus. Muito obrigado, Pai amado, Pai querido, porque o Senhor é um Pai maravilhoso. E aqui eu confesso que o medo de falhar e a insegurança, muitas vezes, elas paralisam a minha vida. Mas eu quero dizer, Pai, perdoe-me por duvidar do cuidado com o que me criastes. Ensina-me a enxergar o meu valor exclusivamente através dos teus olhos e não pelas medidas de pessoas aqui da terra. Dai-me coragem para viver a identidade que tu me destes. Muito obrigado, Pai amado, Pai querido, pela oportunidade de poder estar aqui falando sobre esse tema maravilhoso. Pai amado, Pai querido, abençoe agora cada pessoa que encontra-se comigo nesta oração da manhã. Quero colocar em tua presença todos os pedidos desse novo dia. Cuida, Pai amado, Pai querido, de cada pessoa. Nós queremos te pedir e agradecer em nome do seu filho amado Jesus. Amém, Senhor.

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12: Tudo bem, tudo certo. Estamos de volta. Excelente manhã para você. Obrigado pela sua companhia, pela sua audiência. Vamos pra cima, né? O nosso programa Alvorecer já está no ar.

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1: Oi, Léo Vieira, bom dia.
2: Olá você, bom dia.
3: Oi, bom dia.
2: Acorda Brasil. Olha a hora, gente, olha a hora. São 5:21, 5:21 agora. Começou o nosso programa. Já estamos juntos mais uma vez, eu, você e a Unitins.
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2: É a nossa Unitins. Então, ó, tá na hora, meu compadre. Tá na hora, minha comadre. Bora pra cima, hein?
4: E bora se levantar, que a vida precisa de tudo de pé.
2: É desse jeitinho. Tá na hora de levantar, tá na hora de cuidar. Vamos para os afazeres do dia a dia, né? Mais uma manhã especial, quinta-feira, né? O reta final do mês, mêsão, ó, só temos mais um pedaço.

0: Assim na semana que vem, né? Mais um pedacinho da semana que vem, nós já vamos findar aí o mêsão de setembro, viu, Dona Maria? É, mêsão de setembro já tá findando já já, tá bom? Bom, ô doidinho, bora acordar o povo, meu filho, tá na hora, vamos lá.
1: Bora de acordar, negada. Acorda, gato. Acorda, vaquinha. Acorda, bode. Acorda, galinha. Acorda, cavalo. Acorda, tigrão.
2: Acorda, negada.
0: Aí eu quero ver, viu? Aí eu quero ver quem é que vai ficar com preguicinha de levantar, né? Quem vai ficar com preguiçinha? Dá bom dia, Zé.
3: Bom dia.
0: Isso.
3: Bom dia.
0: Cadê você, Joãozinho?
3: Bom dia.
0: Eita, coisa boa, é assim que a gente gosta. Mariazinha.
4: Bom dia.
0: Felicidades pra você, obrigado pela sua audiência e a sua companhia na nossa Uritins. Felicidades. Mais um dia especial, graças ao nosso bom Deus, né, rainha?
5: É,
0: graças a Deus, nós estamos firmes, rente no batente, feliz e contente, claro, abraçando todas as categorias, o pessoal que acorda cedo, né? Pessoal que já vão pra lida, cuidar aí dos afazeres, já no comecinho do dia, então, nós queremos abraçar você, meu amigo, você, minha amiga, e te desejar, ó, bom dia especial, viu? Aos meus amigos que viraram a noite de plantão, né? A gente sabe que tem muita gente, né? Que trabalha à noite aí, a noite inteira, tá? Pessoal da Segurança Pública Municipal, Estadual e Federal, bom dia. Aos meus amigos guardas, né? Os vigilantes, bom dia. Aos médicos, as médicas, enfermeiros, enfermeiras, um abração especial para todo mundo já quase findando aí o expediente, né? Bom dia, tá bom? Aos meus amigos que já estão na lida, na tirada de leite, olha aí, Bezerrinho tá berrando, meu compadre. Bora tirar leite, um abração para quem já tá na lida, né? Felicidades, bom dia aos leiteiros já no curral tirando leite, aos trabalhadores rurais também, pessoal das lavouras, né? Aos meus amigos padeiros, padeiras, confeiteiros e confeiteiras, né? As boleiras também já na lida, fazendo essas delícias aí, né? Vendedores de lanche já também se preparando, né? Já abrindo as portas aí do comércio já. Meus amigos trabalhadores nos frigoríficos também, já na entrega da carne, pessoal já no abate, e assim vai, né? Meus amigos caminhoneiros já na rodagem, na estrada, no tapetão preto, olha aí, bom dia. Aos meus amigos caminhoneiros, um abraço, muito obrigado pela companhia. Aos meus amigos frentistas também, já abastecendo, né? Trabalhando aí nos postos, né? Aqueles que viram a noite também de plantão, tem muita gente que tem posto aí 24 horas, né? Muita gente que virou a noite de plantão aí. Aos frentistas, um abraço, bom dia. Aos motoristas de ônibus, de coletivo, né? Os passageiros, taxistas, mototaxistas, aos motoristas de aplicativos também, ó. Bom dia para todo mundo. Bom dia especial também para quem acorda cedo já na correria do dia a dia, né? Para quem virou a noite trabalhando, os garis, pessoal da limpeza urbana, da coleta urbana, né? Um abração especial para todo mundo. Aos meus amigos da construção civil, né? Os pedreiros, serventes também, essa galera que acorda cedo para trabalhar, enfim, para todas as categorias trabalhadoras, aqueles que eu não mencionei o nome, né? Mas que são pessoas que acordam cedo também para ir trabalhar. Bom dia, felicidades para todo mundo. Boa quinta-feira!
6: Bom dia!
7: Oba, chegou a quinta-feira!
0: É, Mariazinha, chegou a quinta-feira especial, dia 24 de setembro. Sabia que hoje é Dia Nacional do Mototaxista? É, meu amigo, hoje é Dia Nacional do Mototaxista, viu, Dona Maria?
8: O quê? Não acredito.
0: Parabéns a todos, né, que trabalham nessa profissão maravilhosa, levando e trazendo com responsabilidade e dedicação, né, turma? Parabéns aos mototaxistas aí pelo seu dia, tá bom? Vamos que vamos, inclusive tem um montão deles já trabalhando. Então, parabéns aí pelo seu dia, tá? Olha, hoje você vai mandar sua mensagem também, você vai pedir sua música, vai mandar o seu bom dia, é só mandar ver. Manda aqui no nosso WhatsApp, ó, tá liberado o nosso WhatsApp, é o 63 999-1562-34, tá bom? Nós vamos tocar a primeira e aí já já a gente volta já atendendo você pelo nosso WhatsApp. Manda sua mensagem.
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0: Aô, então bora de modão. Lucas Reis e Tássio.

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0: Ou melhor, 5, né? 5 horas 35 minutos, 5:35 agora.
1: Bora, galera, começou a alvorecer.
0: É isso aí, turminha. Bora, bora, bora, bora. Começamos mais uma edição do nosso programa Alvorecer, feito pra você. Já foi a primeira meia hora do programa. Agora sim, nós vamos abrir o nosso WhatsApp pra você também mandar a sua mensagem, para você também participar do Alvorecer nesse dia mais do que especial, que é uma quinta-feira, né, Rainha?
2: É.
0: Graças a Deus! Quintou!
1: Léo Vieira,
0: oi?
1: Não tá na hora da gente tomar um café?
0: Ah, sim, sim, sim, sim, sim, piriri, piriri. Vamos tomar, ó, tá aí. Cafezinho para todo mundo, para você que acorda cedo e se liga na programação. Agora sim, vamos lá trazer as primeiras mensagens. Meu amigo Deusvaldo, direto do Estadão de Goiás, está dizendo bom dia, meu amigo Léo Vieira. Gostaria de ouvir Chitãozinho e Chororó, Amor a Três. Muito bem, vai ouvir, viu? Vai ouvir, meu querido. Abração, abração, abração, abração, tudo de bom, tá? Felicidades, tudo de bom. Uma quinta-feira somente de coisas boas. Obrigado, querido. Felicidades, tá? Deixa eu ver quem mais, quem tá aqui com a gente. Wesley, tudo bem, meu querido? Bom dia.
3: Muito bom dia, Leovira.
0: Bom dia, meu amigo.
3: Da Rádio Unitins FM. Aqui quem fala sou eu, Wesley Amaral. Tudo bem, Leovira?
0: Tudo bem, querido. E você, como é que tá?
3: Comigo também está tudo bem, graças a Deus. Meu amigo, você pode tocar Emília Eduardo, Você Virou Saudade, fez pra você, pra todos que te ouvem nessa programação. Te desejo uma excelente quinta-feira. Fique com Deus, um forte abraço. Até amanhã, a partir das 5 da manhã. E cafezinho pra nós. Leovira.
0: Aí, meu querido, ó, cafezinho pra você, pra todos que estão ouvindo o programa, nessa manhã especial de quinta-feira. Clima tá aberto, né? Muito, mas muito calor durante todo o dia, rapaz do céu. Eu vi alguém comentando sobre a possibilidade de chuva na sexta-feira, viu, gente?
4: O quê? Não acredito.
0: Vi alguém falando isso, Dona Maria. Vou procurar saber já. Será, gente? Tomara, né? Tomara. Quem mais tá comigo, Vilonei? Tudo bem, querido? Bom dia.
5: Bom dia, bom dia, bom dia, bom dia, meu amigo Léo Vieira.
0: Bom dia, Vilonei, meu querido.
5: Guatinga, Tocantins.
0: Sintonizando
5: aqui agora, Léo. Acabei de tomar um cafezinho aqui, meu rei.
0: Maravilha, meu querido.
5: Minha bichinha Maera de Abreu. Carla Morena, aqui dentro da BB Serena. Deusima. Jota Júnior, PP do Rádio Léo Vieira, que é você. Tina Santo e para todos aí da rádio. Valeu, meu rei. Uma boa sexta-feira. Deus abençoe nós todos.
0: Valeu, meu querido. Abraço, viu? Tudo de bom. Papai do céu abençoe o seu dia. Seja uma quinta-feira maravilhosa. Edson Moura, tá dizendo bom dia, Leovira, toca pra mim, Boate Azul. Edson Moura, de Buritirana, vai Palmeiras, vai já pra você, Boate Azul, tá bom, meu querido? Abraço, obrigado. Agora são 5:37.
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18: Tudo bem, pessoal, estamos de volta, excelente manhã pra você, bom dia, bom dia, bom dia, como é que tá por aí? Tudo bem? Bora, né? Pra cima!
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19: Áries, de 21 de março a 20 de abril.
18: Olha, dia de agir com mais confiança e aproveitar a oportunidade, viu? Olha, no trabalho, organização e iniciativa podem ajudar bastante. Já no amor, evite atitudes impulsivas e valorize uma boa conversa, tá bom? Atenção para os seus números da sorte hoje, 04, 27 e 54. E a cor para o dia de hoje é cereja.
19: Atenção, Touro, de 21 de abril a 20 de maio.
18: Olha, as relações profissionais e pessoas ganham destaque na sua vida, viu? Boas conversas podem abrir portas e melhorar seus planos. No amor, cuidado apenas com ciúmes e cobranças, tá ok? Os números da sorte para hoje: 04, 23 e número 24. E a cor para o dia de hoje é azul claro.
19: E agora, os astros falam para você que é de Gêmeos, de 21 de maio a 20 de junho.
18: Atenção, Gêmeos, olha, sua criatividade e comunicação estão em alta e é bom momento, né? É um bom momento, aliás, para resolver assuntos de trabalho e buscar novas oportunidades, viu? Atenção, porque no amor, fique atento a uma possível aproximação, viu? Os números da sorte para hoje: 18, 27 e 48. E a sua cor para hoje é roxo.

0: tão modachonada demais, hein? Tá aí os Gargantas de Ouro.
1: Galera, hoje olha é aí. Quinta-feira, hein?
0: É, Mariazinha. Quintou! Tá aí, gente, olha, agora são 6, ou melhor, eu tô querendo mudar rapidamente hoje pra 6 horas, não sei por quê, mas ainda são 5:55, 5:55.
2: Bom dia!
0: Cafezinho para o meu amigo Otacílio Perigosão da 2. Bom dia, meu amigo.
3: Bom dia, meu companheiro.
0: Bom dia, meu amigo.
3: Bom dia, Laureira. Bom dia, cabra. Bom.
0: Tudo bem, querido?
3: Um alusão pra essa turminha toda.
0: Isso.
3: Ao sobe e desce, Maria Carneiro.
0: Maravilha.
3: Sulani, Jojo.
0: Sulani, Jojo.
3: Marina dos Gatos.
0: Marina dos Gatos.
3: E pra todo esse povo bom. Evinha do Santo Antônio.
0: Isso.
3: E amigo mais? Flecha.
0: Amigo Flecha.
3: Esse é da Jumenta.
0: Ok. E pra mais?
3: Todo esse povo bom, rapaz.
0: Maravilha.
3: E a música é com o Lourenço Lourival. Como eu chorei. Feliz okay. Pra todos, porra. Maravilhoso.
0: Valeu, meu querido. Um abração, tudo de bom. Ô, minha amiga, deixa eu ver aqui, quem é que vai falar comigo? Mensagem de áudio. Minha amiga Ivonete, Boteco do Negão, não é isso, Ivonete? Bom dia, minha amiga.
4: Bom dia, Leoveira.
0: Bom dia.
4: Tô aqui de volta novamente.
0: Oh, seu que Branco bom.
4: Cascado Danato, seu Ed da Loca Mais, PDR da Locadora Brasil, o Dream Mais Elieta Moderno Evento.
0: Que legal.
4: É, a turma do Hospital Padre Luz, doutora Rogiane, que é o ouvinte número 1 também. Isso. A Dina Cabeleireira, mais Douglas Silva, ouvinte número 1, Sobe 10, Maria Nogueira, Maria Carneiro, minha mãe Carmozinha, minha netinha Alice, Raimundo do Bolo, Negão do Boteco, seu Francisco Antônio Maria na Vila Grotinde. É, seu Raimundo Antônio Nazaré na Vila Grotinha, seu Orlando na Vila Grotinha, seu Agenor, rematador do Leirão, Zé do Arame, cabelinho vermelho, tamo junto, Léo. Tamo aqui, partindo pro trabalho, tamo junto.
0: Ok, minha querida, abração pra você, tudo de bom, bom trabalho, que a sua quinta-feira seja maravilhosa, viu, Ivonete? Obrigado. Jane Silva tá com a gente também, direto de Portugal, tá dizendo aqui, bom dia, Léo Vira, bom dia, amigos e ouvintes, né, abençoada quinta-feira, Léo, hoje ofereço todas as músicas do programa para o nosso grande amigo Raul Matos, né? Parabéns, parabéns Raul, muitas felicidades, vida longa, saúde, prosperidade e Deus lhe conceda muitas coisas boas, né? E que você

0: É o que você mais deseja, né? Aliás, e o que você mais deseja, tá bom? Olha, abraço pra todos da Unitins, Casal Raiz, Domingão, Carlão, Senhor Valeriano, Ana Rosa, quem mais? Célia Maria, Dona Rita de Cássia, Ana Atleta, Rodrigão, Cíntia, Baixinho das Redes, Raimundinho das Armas, Capitão Sobe Desce, Rodinei, Simone Goiano, toda a galera da animação, Cantinho da Amizade e a galera Mensagens da Poliana também, muito bem, tá aí, bração, bração pra você, querido. Então hoje é aniversário do Raulzão, é?
1: O quê? Não
0: acredito. Olha, rapaz, parabéns, viu, Raul? Parabéns, vamos colocar ele aqui nos aniversariantes de logo mais, tá bom, Jane? Obrigado, querido, é uma quinta-feira cheia de coisas boas e positividade na sua vida, tá bom? Ô, Ivone, tudo bem, minha amiga? Bom dia.
2: Bom dia,
0: querida. Bom dia.
2: Deus abençoe nosso dia.
0: Amém,
2: que
0: querida, amém.
2: Que nosso dia seja cheio de paz e alegria.
0: Verdade.
2: Um beijo, bom tá trabalho.
0: Caminhando. Obrigado, querida.
2: Que Deus te proteja, guarde.
0: Amém. A você também, viu? Tudo de bom. O que mais?
2: Ivone
0: Souza.
2: Música para meu amor Souza.
0: Ó, o amor Souza, muito bem.
2: Beijo, fica com Deus.
0: Valeu, Ivone. Um abração, querida, pra você também. Tudo de bom, só felicidades aí na sua vida, no seu dia de quinta-feira. Muito obrigado, tá bom? Felicidade sempre. Quem mais? Bom dia,
3: Léo Vieira.
0: Bom dia, meu amigo.
3: Léo Vieira. Se for possível, rodar uma música, Léo Vieira.
0: Qual é?
3: Oferecer pra todo o Brasil, pra todo brasileiro.
0: Opa!
3: Henrique Rene, qualquer uma delas.
0: Tá bom, meu querido.
3: Viu? Oferecer
0: maravilha.
3: Pra você e pra todos os ouvintes da rádio, Léo Vieira.
0: Valeu.
3: Você vai Palmeiras.
0: Vai Coringão também.
3: Pois é, Léo, muito triste, né? Que Deus deu um bom lugar aí. Né?
0: Isso, meu querido, verdade. Um abração, Nilson Mutz. Obrigado, Nilson. Um abração, tudo de bom, tá, querido?

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6: Muito bem, pessoal, estamos de volta. Bom dia, bom dia, bom dia. 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

Muito bem, tá na hora de mais uma motivação para um dia melhor. Você sabe que todos os dias nós queremos te motivar cada vez mais. Se você está feliz, se você está alegre, otimista, espero que nossa motivação motive você ainda mais. Se você está triste, preocupado, preocupada, a nossa motivação é uma oportunidade de você lembrar que Deus não esqueceu de você, tá bom? Vamos lá? O título da mensagem de hoje, A Noite Não É o Fim. Livro de Salmos 30, versículo 5. Lá diz assim, olha, porque a sua ira dura só um momento, no seu favor está a vida. O choro pode durar uma noite, mas a alegria vem pela manhã. Olha, meu amigo, minha amiga, quando a noite parece longa demais, lembre-se, Deus ainda está trabalhando. Há momentos em que tudo fica escuro e a gente não consegue enxergar uma saída, não é assim? E aqui nós não estamos falando de escuridão da noite, literal. Estamos falando da escuridão da vida, as coisas que acontecem. Mas a ausência de luz aos nossos olhos não significa ausência de Deus. Porque Deus, ele continua presente, sustentando o nosso coração, mesmo quando a caminhada pesa nas nossas preocupações, nas nossas decisões, uma caminhada pesada. Já teve assim o seu dia? As dificuldades podem até aumentar, mas a nossa confiança naquele que nos guarda, ela aumenta também. A Bíblia nos ensina que o choro pode durar uma noite, mas a alegria chega pela manhã, ao amanhecer. Isso significa que nenhuma preocupação, que nenhum momento, nenhum capítulo é o final da nossa história. Deus pode transformar momentos difíceis em oportunidades de recomeçar. Pode renovar nossas forças quando pensamos que já não conseguimos continuar. Por isso, eu quero dizer para você, meu amigo, para você, minha amiga, nesta quinta-feira, hoje, não desista só porque hoje está difícil ou porque a resposta ainda não chegou. Continue confiando, porque Deus conhece o caminho que você ainda não consegue enxergar. Amanhã sempre traz a lembrança de que depois da escuridão existe esperança. Então levante a cabeça, respire fundo e entregue suas preocupações, as suas preocupações nas mãos do Senhor. Coloque este dia diante de Deus, siga com fé e não desista, porque dias melhores podem estar chegando na sua vida. Você acredita? Então diga amém. E eu quero deixar uma frase muito bacana para o seu dia de hoje. Depois da noite, Deus sempre nos lembra que a esperança ainda existe. Vamos repetir esta mensagem que é muito legal, essa frase, aliás, que diz: depois da noite, Deus sempre nos lembra que a esperança ainda existe. Agora, 6:15, a Melissa Barcelos e a Ana Beatriz vão cantar uma canção que fala justamente sobre isso. Quando o sol chegar, nós vamos refletir nessa letra. Você possa ouvir essa mensagem musical também, que é maravilhosa. E que Deus abençoe o seu dia, meu amigo. Que Deus abençoe o seu dia, minha amiga. Bom dia.

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4: Muito bem, pessoal, estamos de volta. Bom dia para você ligado aqui na nossa Unitins.

0: Alô, alô, você que é de Câncer, de 21 de junho a 21 de julho.
1: Olha, atenção, hein? O dia favorece parcerias, família e conversas sinceras também. Olha, você pode perceber melhor as intenções das pessoas ao seu redor. Já no amor, evite querer controlar tudo e deixe as coisas acontecerem naturalmente, tá bom? Os números da sorte para hoje: 04, 13, número 59. E a sua cor para hoje é lilás.
0: Atenção, leoninos! Chegou a hora do seu horóscopo, de 22 de julho a 22 de agosto.
1: Atenção, leão! Olha, a sua energia e confiança podem ajudar a conquistar resultados. No trabalho, mostre o seu talento, mas sem exagerar, tá bom? Na vida pessoal, paciência pode evitar discussões desnecessárias. Os números da sorte para hoje: 17, 24 e 51. E a sua cor para hoje é verde.
0: Atenção, virginiano e virginiana, de 23 de agosto a 22 de setembro.
1: Atenção, olha, um dia para organizar a vida e colocar as coisas em ordem, tá? O trabalho pode trazer boas oportunidades, mas não tente resolver tudo de uma vez. Já no amor, carinho e atenção fazem a diferença. Os números da sorte são 09, 18 e número 44, e a sua cor para hoje é branco. Como é que é, Estelinha? Como é que é? Como é que é, menina?
2: Tomou café.
1: Ó, Estelinha. Ei, Estelinha, você é demais, hein? Ei, Estelinha. Bora tomar um cafezinho com o Titio Léo. Bora, bora, bora. Daqui a pouquinho vou acordar a criançada também, viu? Já vou acordar a criançada aí, viu? Vamos lá, deixa eu trazer mais mensagens. Marcelina.
3: Olá, bom dia.
1: Olá,
3: meu
1: amiga.
3: Amigo Leozinho
1: bom
3: Vieira.
1: Dia, minha amiga.
3: Quinta-feira especial, abençoada para todos nós. Que Deus abençoe o seu dia, seu trabalho e seus ouvintes.
1: Amém, o seu também.
3: Tô ouvindo, tô ligada. O Curucucu já cantou, né, Leozinho Vieira? Então vamos levantar, vamos preparar o café.
1: Isso.
3: E eu tô pedindo, vou pedir música.
1: Qual é?
3: Vou pedir humildemente uma música.
1: Opa, então bora.
3: A flor e o feijão.
1: O feijão e a flor.
3: E essa música aí? Eu acho que é a flor e o feijão. E eu vou mandar pra galera do Grupo Alvorecer no Coração Sertanejo. E vou mandar também pro Danielzão, pra com a Rita, Evinha Ferreira. Evanil de Lobo. Negão do Leite Derramado, cadê o homem da baixo da rede?
1: Tá por aqui.
3: Cadê o Zé?
1: Tá por
3: o Zé
1: aqui.
3: Da Jega e cadê também o Zé Caipira? Pra você, véi Zé Caipira. E pra você, Leozinho, cheiro queijo.
1: Obrigado, querida.
3: Tá ligado, hein?
1: Pra você também, um cheiro, obrigado, tudo de bom, felicidades. Olha o aniversariante do dia de hoje, ó. Tá dizendo, bom dia, meu amigo Léo, sou Raul Matos. Hoje é meu aniversário, tô completando 39 anos. E Deus abençoe, né? E Deus abençoe você. Valeu, meu querido, amém, parabéns, tá? Vamos colocar você já nos aniversariantes do dia, viu, Raulzão? Um abração, querido, pra você, felicidades aí, tudo de bom. E daqui a pouquinho, às 7:30, a gente já manda os parabéns. Combinado? Meu amigo Sebastião Pereira, rapaz, tá aqui o homem firme e forte, Sebastião Pereira. Abração pra ele. Zé da Jumenta, bom dia.
4: Bom dia pra
1: você. Bom dia, meu amigo.
4: Meu amigo Leozinho Vieira, você tá bom?
1: Bom e bonito.
4: Isso, amigo Zé da Jumenta.
1: Certo.
4: Mandar um bom dia pro meu amigo seu Dimas, do Maria Rosa.
1: Dimas.
4: Mandar um bom dia pro meu amigo Mauro Alves, sua esposa Maria de Jesus, na comunidade de São Pedro, Norene 4.
1: Tudo bem.
4: Pessoal da Orine 1, Orine 2, Orine 3. Mandar um bom dia pro panificador Renance, lá do seu Mário Renance. Esse pessoal todo, Dona Zilda, do seu Nascente, Rita de Caça de Porto, Daniel
1: Isso.
4: Cacique, pezinho pra frente, pezinho pra trás. E o Ribulista, tá bom, Ribu? Bom
1: tá
4: dia.
1: Tá bom, meu querido. Abração pra você, Zé da Jumenta. Gente boa, gente fina. Só não pode comer pimenta.
5: O quê? Não acredito.
1: Abração pra ele.
6: Bom dia.
1: Alô, Rony, bom dia, querido.
6: Muito obrigado no seu programa.
1: Obrigado, querido.
6: Gostaria de ouvir a música aí com Rio Negro Solimão, de São Paulo a Belém.
1: Valeu, meu querido. Abraço, bom dia, boa quinta-feira.

0: muita coisa boa, tá aí o César e Paulinho. Ó, daqui a pouquinho tem mais, intervalo rapidinho, nós vamos e voltamos com você aqui na nossa Unitins.
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0: Muito bem, estamos de volta, excelente manhã pra você, bora pra cima, né, meu compadre, né, minha comadre, ó, a quinta-feira chegou! Pra você, bom dia, felicidade sempre.

0: Cola, cola, cola, gente. Olha a hora, hein? 6:38, 6:38. Bem-vindo, bem-vinda. Esse é o seu programa Alvorecer na sua.
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0: Bora.
2: Acorda, crianças, tá na hora de ir pra escola.
0: Ô, criançada, ó, tá na hora, viu? Tá na hora. 6:38, 6:38. Bora se organizar, viu? Quinta-feira chegou, estamos aí a dois passos do finalzão de semana, viu, criançada? Isso, bora lá, bora se organizar, porque é dia de estudar mais uma vez, não é isso, ô rainha?
3: É, claro.
0: Então bora, criançada, tá na hora encarar mais um dia de estudos, né? E presta atenção na aula, pelo amor de Deus, ó, cafezinho do titio Léo, pra você, só um golinho, tá bom? Só isso aí, tá bom? Isso, não exagera não, só um golinho de café pra abrir a mente, tá bom? Toma café demais não, porque aí fecha a mente.
3: O quê? Não acredito.
0: Se exagerar no café, viu? Essa é uma dica do seu Djalma, lá de Miracema, o finado Djalma, que sempre falava, Léo, a criança tem que beber um golinho de café somente, ó, só isso aqui, pronto, só um golinho de café pra poder abrir a mente, pronto. Viu, criançada? Embora, bora estudar, porque tá na hora. Ó, deixa eu trazer mais recadinhos, mais mensagens aqui. Minha amiga Rita de Cássia, de Porto Nacional.
4: Bom dia, minha amiga. Bom dia, companheirozinho.
0: Bom dia, minha querida.
4: Deus te dá um dia de paz,
0: amém.
4: Bem, saúde.
0: Para todos
4: pra
0: nós.
4: Para você, com toda a sua família.
0: Obrigado, querida.
4: Compadre, toca para mim, do outro lado de Deus, com Rick e Renner. Por favor, ofereço para Jane Silva, para o Daniel, para seu Sobe 10, com a Madre Marcelena.
0: Okay.
4: Rodney, todos que estão em escuta do seu programa. Obrigado, compadre Léo. Já eu agradeço por atendido. Um cheiro, compadre Léo. Um
0: cheiro, minha querida. Obrigado. Tudo de bom pra você também.
4: Ao lado de Deus.
0: Ao lado de Deus.
4: Tô corrigindo, tá?
0: Ao lado de Deus. Um abraço. Obrigado. Tudo de bom. Felicidades. Deixa eu ver quem mais tá com a gente aqui, deixando recadinho, mensagens. Tivemos aí, ó. Tem uma pessoa divulgando aqui que tivemos uma moto furtada. Deixa eu ouvir o áudio aqui. Quem é que mandou pra gente? Bora ouvir.
5: Bom dia, Léo.
0: Bom dia, minha amiga.
5: Bom dia, Eliane.
0: Oi, Eliane.
5: Um pouco do seu programa.
0: Ô, querida, vamos lá.
5: Passando
0: o que aconteceu?
5: Aqui pra ver se você tem como comunicar aí no.
0: No programa?
5: No seu programa.
0: Certo.
5: Essa moto é do meu filho, que foi roubada lá no estacionamento do Palma Shopping.
0: Ô, gente, que coisa.
5: Ele deixou lá pra ir trabalhar quando voltou.
0: Não tava a moto mais. Meu Deus do céu. Tá aí, ó.
5: É a moto dele ir pro serviço dele.
0: Coitado, que coisa, gente, ó.
5: Dele.
0: Se
5: você puder tá divulgando aí, eu agradeço.
0: Vamos divulgar, gente, ó. Uma moto Honda Pop branca. Foi furtada, então, ali no estacionamento do Palma Shopping, tá? O rapaz entrou para trabalhar, quando ele saiu já não tava mais a moto. Atenção, é uma moto Honda Pop, a placa OLM8A51, vou repetir a placa da moto, ó, Pop, uma Popzinha branca, tá? A placa é OLM8A51, viu? É a placa da moto dele. Se você avistar essa moto aí pela cidade, né? Avisa a polícia, pelo amor de Deus. Ou entre em contato com eles aí no 992903492, tá? É uma moto Pop, uma moto Honda Pop branca, né? Vou falar a placa de novo, OLM8A51, pegou a placa aí, OLM8A51, tá aí a placa da moto Honda Pop branca, tá bom, gente? Entre em contato, se você avistar essa moto por aí, 992903492, tá bom? Pessoal aí tá desesperado atrás dessa moto que foi furtada, tá bom? Vamos ajudar o próximo sempre é bom, né, rainha?
3: É,
0: sempre é bom, vamos ajudar. Agora são 6:42, 6:42. Deixa eu trazer mais recadinho. Olha o Marcos de Jesus aqui,
6: bom dia,
0: ó.
6: Bom dia, meu amigo.
0: Marcos
6: meu amigão,
0: Lapada.
6: Amigão.
0: Fala,
6: Alveira,
0: meu querido.
6: Alveira.
0: Bom dia.
6: Sertanejo, cantado galo, às 5 horas da manhã, Bonitinhos FM.
0: Muito bem.
6: O Marcos, Vegasto, Bela Vista, Marcos Lapada. Você tem aí aquela música, Porta de Entrada. Rineco e Solimões.
0: Porta de Entrada.
6: Rádio Vergonha, romântico. Doce cair, tá bom?
0: Tá ok, meu
6: Todos
0: querido.
6: Todos pessoal aí, bom dia Jesus Cristo, bom dia Mãe Maria, bom dia Deus. Coração sagrado de Jesus, é isso aí, Deus no comando, amar a Deus sobre todas as coisas e amar o próximo.
0: Isso.
6: O relógio aqui é 5:25, vai dar, mas toda vez eu espero.
0: Muito bem.
6: Continuação pro dia melhor, 6h07 da manhã, hein?
0: Valeu, Vieira, meu querido. Falou. Obrigado, viu?
6: Quintou com quintou, alegria, quintou, com paz. Quintou. Cadê o negão no leite da Ramada? Cadê o Perdão?
0: Portação,
6: já operou, Perdão? Nós estamos com um pensamento positivo pra você,
0: isso,
6: aí, tá?
0: Verdade.
6: Com essa aula, muita luz divina. Gratidão por tudo, Léo. Tchau, tchau.
0: Valeu, meu querido. Super abraço pra você. Grande Marcos Lapada, gente boa, gente finíssima. Alô, Israel. Bom dia, querido.
7: Bom dia, meu amigo Léozinho.
0: Bom dia, meu amigo.
7: Bom dia. Tô aqui te ouvindo, Léozinho.
0: Obrigado, bora, querido.
7: Bora pra cima.
0: Isso.
7: Vamos pro trem da quente, viu?
0: Valeu. Um abração. O que mais?
7: Estamos aqui de boiando o gado já.
0: Tá de boiando o gado já?
7: Tá na metade das entregas, Léozinho.
0: Isso. Muito bem.
7: Vamos com a moda boa pra nós aí, Léozinho.
0: Qual é?
7: Boa, né?
0: Qual é?
7: Toca aí, Rick Renner. Toca aí pra nós, tô indo embora.
0: Ó, tô indo embora.
7: Com o Rick, né? Chegou, foi enganado. Quando ele tava solo, ele gravou essa música aí. Qual que é essa moda boa pra nós hoje,
8: Dia Nacional do Mototaxi.
0: Valeu. Ó, não tem ela com o Rick Renner, viu? Tô indo embora, nós temos aqui, ó, com César e Paulinho, de Paulo e Paulino. Eduardo Costa e Gine Geno, Rio Negro e Solimões. Vou colocar com Rio Negro e Solimões, estou indo embora, tá bom? Pode ser, mas com o Rick e Renner nós não temos, tá bom, meu querido? Bração pra você, tudo de bom, obrigado. Israel Fox, gente boa, gente finíssima. Rainha, você, Rainha, mandou só os olhinhos e a mãozinha, é isso?
9: É claro.
0: Obrigado, querido, abraço.
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0: Olha aí, Rio Negro e Solimões.
10: Bom dia.
0: Tô indo embora. Pra você, aquele abraço, felicidades, tá bom?

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1: Tudo bem.

0: outros falam com você. De 23 de setembro a 22 de outubro.
1: Muito bem, atenção, Libra. Olha, conversas e contatos podem ajudar você a avançar em seus planos. Olha, no trabalho, aproveite sua facilidade para negociar, tá? Olha, no amor, sinceridade e equilíbrio deixam tudo mais leve. Os números da sorte para hoje, anota aí, são 13, 27, número 44, e a cor para o dia de hoje é azul.
0: E agora, as previsões para o Escorpião, de 23 de outubro a 21 de novembro.
1: Atenção, Escorpião, sua intuição está forte e pode ajudar nas decisões, tá? Assuntos financeiros merecem atenção e planejamento. Olha, no amor, evite desconfiança ou desconfiança e aproveite aí os momentos de proximidade, tá? Os números, anota, são 15, 31 e número 59, e a cor para hoje é preto.
0: Alô, alô, Sagitário, de 22 de novembro a 21 de dezembro.
1: Atenção, você do signo de Sagitário, olha, o dia pede cuidado com gastos e decisões tomadas no impulso, tá? No trabalho, mantenha o foco e aproveite as oportunidades que aparecem aí no seu dia. Olha, no amor, bom humor e leveza podem aproximar as pessoas, tá? Os números da sorte para hoje, 0832 e número 50, e a sua cor para o dia de hoje é bege. Agora são 6:52, 6:52. Deixa eu trazer mais recadinhos. Bora trazer muitas e muitas mensagens aqui nessa manhã de quinta-feira. Meu amigo Edren Mendes está aqui dizendo bom dia, Léo Vieira. Léo, manda aí um alô especial para os meus pais lá na Chácara Bacabinha. Seu Eupídio e a Dona Santana, né? Pro meu amigo Luiz Franco em Porto Nacional. Se puder, toca aí música do Leandro e Leonardo, Horizonte Azul. Quero oferecer para todos os ouvintes. Maravilha, meu querido. Abraço para você, tudo de bom e um bom dia, tá bom? Fala, meu amigo William. Bom dia, querido.
2: Bom dia, Léo Vieira.
1: Bom dia.
2: Aqui, fala, William. Gostaria de pedir uma música aí com Léo Canhoto e Robertinho. O último julgamento.
1: Último julgamento.
2: Gostaria de oferecer para minha mãe Naesa, lá no São Francisco, município de Ipueiras.
1: Maravilha.
2: Pra minha irmã Mauri, lá em Porto Nacional, no Radiador Tocantins.
1: Isso.
2: Para a Dedé, lá na Chácara Nossa Senhora Santana. Para a Adélia, esposa do Júnior, lá no Imperial. Para a Rosa e Ju. Para Estrupês, Luiz Corró. Para a Adriana, Francilei, Livre. Para todos os ouvintes aí da Unitins FM.
1: Valeu, valeu, meu querido, abração, tudo de bom. Ó, o Luiz Carlos, né, meu amigo Carlito, tá aqui, Carlito de Itaquarçu, bom dia pra você, meu amigo, abração, tudo de bom, felicidades, viu? Bartolomeu, tudo bem, meu amigo?
3: Bom dia, Léo Vieira.
1: Bom dia.
3: Bartolomeu, Léo Vieira.
1: Ó, Bartolomeu.
3: Pra nós aí, Canoeiro do Araguaia com as irmãs Freitas.
1: Valeu, meu querido.
3: Agradecer pra minha esposa Jandira e pra todos que gostaram da música.
1: Isso, um abração, bom dia, bom dia. Quem mais tá com a gente aqui? O José Nilson. Tá aqui dizendo, ó, aqui é Nilson de Araguaína, direto do Parque Simba, fazendo uma caminhada e ligado na programação, né? Ligado todos os dias, um abraço, bom dia. Olha que legal, gente, lá em Araguaína, rapaz, que legal. Deixa eu assistir um pouquinho do vídeo. Olha o homem, rapaz, é mesmo, rapaz. O homem fazendo a caminhada aí, né, Nilson? Nilson de Araguaína, gente, que legal, que bom. Tá ouvindo a gente pela internet. Abração, meu querido, muito obrigado, viu? Muito obrigado pela companhia, pela audiência também no programa Alvorecer, feito pra você. É, a gente abraça as pessoas fazendo aquela caminhada especial. Tem gente caminhando na Praça dos Girassóis, né? Tem gente caminhando ali no Parque dos Povos Indígenas. Tem gente caminhando no Parque Sesamar, tem gente caminhando no ginásio Ayrton Senna em Taquaralto, tem gente caminhando em Araguaína, lá no Parque Simba em Araguaína. Que coisa boa, né, gente? Que bacana, muita gente por aí fazendo a sua caminhada, sua atividade física matinal e nos prestigiando, ouvindo o nosso programa, curtindo o melhor da música sertaneja, né, Rainha? Que coisa boa, obrigado. Ô Nilson, tudo de bom, querido, um abração, tá? Deixa eu ver quem mais tá dizendo aqui, bom dia, Léo Vieira, toca aí pra mim, Rumo a Goiânia, Leandro e Leonardo, quem é? A Edneide Souza, um abração pra Edneide Souza, obrigado, querida, pela companhia, pela audiência no programa Alvorecer.
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1: Eita, gente, ó, 6:55, agora vamos tocar o Mike Lian, Nunca Mais Vou Te Esquecer, e aí na sequência vem aí o horário eleitoral obrigatório e nós voltamos às 7:25, tá bom? Combinado?

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0: Hora 7:26, 7:26 agora. 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
1: Hoje é sexta-feira.
0: É não, rapazinho.
1: É não, hoje é,
0: é não, rapaz, calma aí. Calma aí, vai devagar, quinta-feira ainda, né? Amanhã sim, amanhã a gente grita bem alto que é sexta-feira, né, rainha?
2: É claro.
0: Mas hoje ainda é quinta-feira, menininho. Gente, ó, deixa eu trazer aqui mais uma rodada de mensagens, muitas e muitas mensagens, né? Amanhã é sexta-feira, menininho. Hoje ainda é quinta-feira, rapazinho. Bora lá, deixa eu trazer aqui mais mensagens. Tem muitas mensagens aqui e a gente precisa falar com você, o melhor ouvinte do mundo. Alô, Mauro! Bom dia, querido.
3: Bom dia, Léo Vieira.
0: Bom dia.
3: Quem fala é Mauro, da comunidade de São Pedro, do Além 4.
0: Como é que tá?
3: Passando aqui pra dar um alô aí pra meu amigo Sobe 10, na Serra da Taquara Sul.
0: Que legal.
3: Elias Vigilante, no Orange 4.
0: Elias, e aí, Elias?
3: Meu amigo Otacílio, no Orange 2.
0: Opa, maravilha.
3: Ribulisto, no Orange 1.
0: Ribulisto.
3: Valeu, Léo.
0: Valeu, meu querido, abraço. O Valdemar Ferreira tá dizendo bom dia, Léo Vieira, manda alô especial pra Edmar na Fazenda Cachoeira. Eu tô chegando por aí, olha aí, muito bem. Valeu. Um abração, meu querido. Muito obrigado pela companhia, pela audiência também no programa Alvorecer. Ô, Nalvinha, tudo bem, minha amiga? Bom dia, Nalvinha.
4: Dia, Léo.
0: Bom dia, minha amiga.
4: Boa quinta-feira.
0: Boa quinta-feira pra você
4: trabalho,
0: também.
4: Meu amiguinho.
0: Obrigado,
4: você
0: minha amiguinha.
4: Você é um menino muito especial, oh, muito
0: que
4: trabalhador.
0: Coisa boa. Obrigado.
4: Pai de família,
0: isso.
4: Muito exemplar. Um papai, um esposo,
0: que legal,
4: muito exemplar,
0: que bom.
4: Né?
0: Obrigado.
4: Pois é, né, Léozinho? E aí, como está a vida?
0: Uai,
4: tá
0: a
4: todo
0: vida tá
4: mundo
0: indo.
4: Bem aí?
0: Tá tudo
4: então,
0: bem.
4: Então tá, fala pra Mariazinha deixar um café pra mim. Eu,
0: viu,
4: tá,
0: Mariazinha?
4: Meuzinho?
0: Deixa aí, Mariazinha.
4: Eu não vou cafézinho. Fazer café. Vou
0: ah, não vai fazer hoje, não? Ó, oh, muito
4: um
0: bem.
4: Um abraço aí a todos os ouvintes, Raimundinho das
0: legal.
4: Armas. Todos que estão na escuta, que é muita gente, né? A
0: isso,
4: galera que trabalha
0: verdade.
4: Aí com você, da Unitins, né?
0: Isso.
4: Então tá, falou, tchau, fui.
0: Valeu, Deus minha amiga. Ó, oh, cafezinho pra você. Cafezinho da Mariazinha, tá aí, né? Né, Mariazinha, não é isso?
1: Léo Vieira, não tá na hora da gente tomar um café?
0: Tá, cafezinho saiu pra Nalvinha, viu, Mariazinha? Saiu pra Nalvinha. A Lourdes Bacana tá aqui com a gente, tá dizendo bom dia, meu amigo Léo Vieira, estou aqui ligada. Léo, manda alô especial pra nós, quero oferecer a próxima música para o meu esposo Otávio, seu Paulo e Celi, o Nilson Moreira, Adelino, doutor Elias, Lucione mesmo, é isso? Lucione, para todos que estão ligados, né? E tchau, obrigado! Valeu, Lourdes, um abraço, querido, ó.
1: Tchau, obrigado!
0: Lourdes Bacana, tá em Monte do Carmo, ouvindo a programação do nosso Alvorecer, um abraço para Lourdes e para toda a família. Sulani, gente, tá aqui, a Sussu, tá dizendo bom dia, Leozinho Vieira, olha, passando para dar os parabéns ao nosso líder, Raul Matos, né? Que Deus abençoe ele sempre e conceda muitos anos de vida, cheiro no coração de toda a galera da animação, né? E o próximo é você, viu, Leozinho? É, o meu tá chegando também, é verdade, minha amiga. Olha, que Deus abençoe, amém, querida, amém. Bom dia pra você, Sulani, bom dia para o Jojo, né? Parabéns ao Raulzão por mais um ano de vida e já vamos cantar parabéns pra ele, viu? Quem mais? Josair, tá dizendo bom dia, Leoveira, tudo bem? Olha, quero que você coloque meu esposo no aniversariante do dia, José Custódio, é que Deus cuide sempre dele, amo muito, né? Agradeço a Deus todos os dias por ele ser esse marido maravilhoso que ele é, tudo, né? Na minha vida, obrigado e que Deus cuide sempre dele, olha que legal, né? Parabéns, Josair, parabenizando José Custódio, hoje soprando velinhas, que legal, vou colocar assim, já nos aniversariantes do dia, tá bom? Parabéns pra ele, muitos anos de vida, muita saúde, muita paz. Ô Inês, tudo bem, querida?
5: Bom dia.
0: Bom dia, Leozinho. Bom dia, minha amiga.
5: O povo gosta de chamar aí, né?
0: Isso,
5: pois
0: verdade.
5: É, Léo, eu tô com muita saudade de ouvir vocês.
0: Oh, tá ouvindo a gente,
5: um
0: não?
5: Cedo.
0: Aham.
5: Estou por cá.
0: Ó, oh, muito bem.
5: Tá aqui.
0: Maravilha.
5: Pois é, um bom dia pra você também.
0: Bom dia, minha querida.
5: Quinta-feira.
0: Obrigado,
5: presença
0: viu?
5: De Deus.
0: Amém, amém. Felicidade.
5: Muita gratidão pelo seu trabalho.
0: Obrigado, querida. Um abraço, viu? Fica com Deus, nossa amiga Inês. Gente boa, gente finíssima. Bom, 7:31. 7:31, vamos cantar parabéns aos aniversariantes do dia. Olha, hoje nós estamos vivendo uma quinta-feira, gente, dia 24 de setembro do ano de 2026. Hoje é Dia Nacional do Mototaxista. Olha aí, viu? Parabéns aos meus amigos mototaxistas pelo seu dia. Olha, quem nasce no dia 24 de setembro costuma ser carismático, diplomático e comunicativo, valoriza a harmonia, né? Gosta de estar perto de pessoas e busca um equilíbrio em suas relações. Pode ser indeciso, mas geralmente tem um jeito simpático e agradável, né? Que conquista quem está por perto. Olha aí, viu? Falando um pouquinho sobre a sua personalidade, você que nasceu no dia 24 de setembro, tá bom? E agora nós vamos passar pelo Facebook Léo Vieira, pela página Alvorecer, e os famosos que hoje também estão soprando velinhas nessa data especial. Pra você, meu amigo, pra você, minha amiga, ó, parabéns! Parabéns hoje vai pra Rosilene Pereira, muitos anos de vida, saúde. Cris Reis, também tá aniversariando hoje, parabéns para ela. Cris Reis de Melo, muitos anos de vida, saúde e paz, tá bom? Parabéns também hoje vai para Maria Teodoro, né? Maria Teodoro, né? Tá aniversariando hoje, parabéns para ela, muitos anos de vida, saúde e paz. A Nessi Araújo, também hoje tá aniversariando, né, Nessi? Parabéns, querida, muitos anos de vida. Raulzão, Raul Matos, da região lá do Jacó, grande Raulzão, parabéns para ele. Felicidades, tudo de bom. A Rosilene Santos é a esposa do Cowboyzão, rapaz, olha aí, né? A nossa amiga Rose tá aniversariando hoje, a Rosilene Santos, parabéns pra ela, né? Esposa do meu amigo Cowboy, poeta Cowboy, parabéns pra ela, muitos anos de vida, muita saúde, muita paz, tá bom? Ó, aniversariante também de hoje é o José Custódio, hoje ele também tá soprando velinhas, muitos anos de vida, saúde e paz pra ele, que papai do céu abençoe essa data, viu? Sempre. Vamos falar dos famosos, gente? Famosos quem são? A dançarina, apresentadora de televisão, a Sheila Carvalho, né? Ex é o Tchan, aniversariando hoje, parabéns pra ela. O ator e apresentador de televisão, André Marques, também hoje tá soprando velinhas, parabéns pra ele, né? O ator Juliano Casarré também tá aniversariando hoje, parabéns pro Juliano. A atriz Nanda Costa também tá aniversariando nessa data. E ainda o cantor Jonas Esticado também é aniversariante do dia de hoje. Aos aniversariantes, muitos anos de vida, muita saúde, muita paz e

bem, queremos mandar um grande abraço para você, meu amigo, você, minha amiga, que hoje está soprando velinhas nessa data especial, tá bom? Receba o nosso abraço, o nosso carinho, felicidades e ó, parabéns!

0: Aí é moda chonada demais, hein? Mato Grosso é, e Matias.
1: Rapaz, desse jeito aí você machuca os corações apaixonados.
0: É, meu amigo, se não for pra judiar, nem me chame, viu? 7:38, 7:38. Rapaz, somzinho tá alto aqui. O que foi? Vamos chamar a Viviane Goulart, bora convidar ela pra fazer parte do nosso alvorecer, gente.
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0: Tá na hora de informação, Viviane Goulart. Tudo bem, querida? Bom dia pra você, Vivi. Boa quinta-feira.
3: Bom dia, Léo. Uma excelente manhã pra você, pros nossos ouvintes. Pessoal, no mês de conscientização sobre a doação de órgãos, a Defensoria Pública do Tocantins orienta sobre as regras para doação em vida e após a morte. Em vida, podem ser doados, entre outros, um dos rins, parte do fígado ou do pulmão e medula óssea, desde que o doador seja saudável e que concorde com esse procedimento. Já após a morte, a doação de órgãos depende da autorização da família. Por isso, a orientação é conversar com seus familiares e informar a sua vontade de ser doador. Segundo o Ministério da Saúde, mais de 49 mil pessoas aguardam atualmente por um transplante de órgãos aqui no Brasil. Mudando de assunto, pessoal, o SESC realiza Dia das Crianças com programação gratuita e sorteio de bicicletas em Palmas, Araguaína e Gurupi. Quem chega agora com essa informação é a Tina Santos.
4: O SESC Tocantins realiza no dia 10 de outubro o tradicional Dia das Crianças no SESC, com programação gratuita em Palmas, Gurupi e Araguaína. O evento será das 9 da manhã ao meio-dia, com brinquedos infláveis, distribuição de lanches e sorteio de bicicletas. A programação é exclusiva para crianças de até 12 anos. Para participar, é preciso retirar gratuitamente o passaporte a partir do dia 25 de setembro. Em Palmas, a retirada será no Centro de Atividades do SESC da 502 Norte e na sede da TV Anhanguera. Em Gurupi e Araguaína, os passaportes podem ser retirados nas unidades do SESC indicadas pela organização. O passaporte garante a entrada no evento e o recebimento do lanche individual. Tina Santos para Unitins FM.
0: Muito obrigado, Tina, pela sua informação. Muito obrigado a Viviane Goulart. O Momento Informação volta às 8:30 da manhã.
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0: Tudo bem, 7:41, 7:41. Vamos trazer mais uma galera para falar com a gente. Muitas e muitas mensagens aqui. Vai mandando a sua também. Aguarda aí pra gente chegar na sua mensagem, tá bom? Adelaide Oliveira tá dizendo amém, amém. Deus é a nossa força, Léo. É isso. Bom dia, minha querida. Bom dia para você também. Um abraço, tá bom? Felicidades, obrigado pela companhia. Falar com o Antônio Pereira, tá aqui com a gente. Bora ouvir a mensagem dele. Cadê?
5: Bom dia, Léo. Bom dia, meu amigo. Eu aqui.
0: Opa!
5: Aí teve que apagar aí.
0: Ah, muito bem, meu querido. Tá bom.
5: Ei, Léo, muito bom a sua mensagem.
0: Meu querido.
5: Eu gostei. Viu?
0: Gostou da muito mensagem?
5: Boa.
0: Que legal. Que bom,
5: ótimo,
0: viu?
5: Ótimo, Léo. Ótimo dia.
0: Obrigado, Antônio.
5: Pai de Deus.
0: Pra você também, meu querido. Um abraço, viu? Felicidades. Que bom. Ivanilde Lobo.
6: Bom dia,
0: minha amiga.
6: Marcelena, obrigado pelo alô. Isso. Bom dia.
0: Olha aí.
6: Que Deus proteja cada um de nós.
0: Amém, minha querida.
6: Amém.
0: Isso. Um abração pra você, viu, Ivanilde? Pro Juraci também. Tudo de bom, saudade de vocês aí, já vai dar certo a gente dar um pulinho, tá bom? Obrigado pela companhia. Ô, Guiozinho.
7: Eu atrasei, Léo.
0: Atrasou, bom meu dia. Querido? Bom dia, meu querido.
7: Tarde
0: um tamo junto,
7: hoje.
0: Meu querido, tamo junto. E
7: mas
0: aí?
7: Por cá, bom dia. Seja um dia abençoado pra você e sua família
0: pra
7: e todos os ouvintes
0: nós.
7: Que estão tá na escuta.
0: Isso, amém, viu?
7: Vamos na lida, vamos pra ali.
0: Vamos
7: tô indo
0: pra
7: agora
0: frente.
7: Pra tirar ali leite.
0: Ah, vai tirar leite?
7: Da qualidade
0: era 6:30.
7: Morro da Aranha.
0: Valeu, há uma hora atrás o homem tava já na lida na tirada de leite, né? Abração. Meu amigo Jonathan, na Barra do Aruíra, também tá aqui com a gente. Abração pro Jonathan, um abração pra todos aí da Barra do Aruíra. Obrigado pela companhia. A Iris Cardoso tá na Espanha, né, Iris? Tá dizendo bom dia, Léo Vieira. Olha, um dia abençoado para nós, aqui Iris Cardoso, aqui ligada na Unitins FM, gostaria de ouvir Escolta de Vagalumes. Um abraço, viu, Léo? Feliz dia para você também, meu amigo. Um abração, tudo de bom, obrigado pelo carinho da audiência, ouvindo a gente pela internet na Espanha, aliás, muita gente ouvindo em outros países e a gente fica feliz com a audiência e com a companhia. Valeu? Bração para você, querida.
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0: A nossa eterna rainha da sofrência vai cantar pra gente. Cuida bem.

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14: Tudo bem? Tudo certo, pessoal? Estamos de volta. Excelente manhã pra você. Bora, hein? A quinta-feira chegou, meu amigo. Bora pra cima.

0: Alô, você que é de Capricórnio, de 22 de dezembro a 20 de janeiro.
1: Muito bem, atenção capricorniano, capricorniana, olha, seu esforço pode começar a trazer resultados, tá? É um bom momento para cuidar das finanças e pensar nos próximos passos profissionais. Olha, no amor, deixe o passado para trás e valorize quem está ao seu lado. Os números da sorte para hoje, 17, 24 e número 51. E a sua cor para hoje é verde.
0: Atenção, aquariano e aquariana, de 21 de janeiro a 19 de fevereiro.
1: Atenção, aquário, olha, ideias novas podem ganhar força, principalmente quando você trabalha em conjunto com outras pessoas. Olha, não precisa fazer tudo sozinho. No amor, uma conversa pode aproximar ainda mais vocês. Ok, os números da sorte para hoje, 0327, número 48, e a sua cor para hoje é lilás.
0: Atenção, você que é de peixes, de 20 de fevereiro a 20 de março.
1: Olha, o dia favorece criatividade, sensibilidade e novas ideias. Então aproveite para organizar seus planos e cuidar melhor do seu dinheiro. No amor, momentos simples podem trazer bastante felicidade para o casal. Ok? Os números da sorte para hoje, 06, 36 e número 44. E a sua cor para hoje é rosa.
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3: É, o programa já tá acabando.
1: Tá no finalzinho, meu amigo.
3: Vai dar tchau pra nós.
1: Vou dar tchau sim.
3: Ô, é difícil.
1: Calma aí, rapaz. 7h52. Dá tempo da gente trazer mais algumas mensagens aqui no nosso WhatsApp. 6399-1562-34. Deixa eu ver quem tá aqui. Meu amigo Otílio tá aqui.
4: Bom dia, meu amigo Léo Reis.
1: Bom dia, meu amigo. Amém, querido.
4: Deus dá muita saúde pra você.
1: Pra todos nós. Amém, amém, amém.
4: Pela sua profissão.
1: Obrigado, meu querido.
4: Deus sempre te abençoa você, meu amigo.
1: Amém, amém.
4: Em todos os momentos da sua vida. Que Deus sempre te proteja no trabalho.
1: Que legal.
4: Tá? Onde você estiver, meu amigo.
1: Obrigado, Otílio.
4: Está te acompanhando.
1: A todos nós, viu?
4: Bom dia para você, meu amigo.
1: Isso, tá obrigado. Abração, bom dia para o meu amigo Otílio. Gente boa, gente finíssima. Sempre com muito carinho aqui na nossa programação, né, Otílio? Um abraço. João Ivonaldo, papai da Sofia Lara. Rapaz, o que, que ele mandou? Uai, tá na mamãe hoje, é, João? Aí na casa da mamãe?
5: Bom dia, meu garoto, aqui na casa de mamãe.
1: Aí, sabia.
5: Olha minha veinha aí. Ei, dona.
1: Olha que legal.
5: Aí, meu garoto.
1: Aí sim. Rapaz do céu, que legal. Um abraço pra João Ivonaldo, da mamãe, né? Dona Clarice, um abraço pra senhora. Abraço pro meu amigo Serginho.
6: Brasil.
1: Abração pra ele, gente boa, gente finíssima, que legal, essa família é maravilhosa, né? É os Noletos, rapaz, os Noletos são da minha família também, e coisa boa, pessoas maravilhosas, pessoas que vivem a vida na paz, né, João? Sempre em paz, isso é bom demais. Deixa eu ver quem mais tá comigo, tá dizendo, ó, hoje não estarei aí, né? Minha neném torceu o pé, mas estarei em casa ouvindo a melhor, né? Um abraço a todos da redação, em especial a Carla Morena, Rayane, quem é a Rayane, gente? Eu não conheço a Rayane, assim, de nome não, talvez eu já vi por aqui, mas, ô, Rayane, quem é você? Cadê? Será que tem foto dela aqui, a Rayane? Rayane, pelo menos é o nome que tá aqui no, que tá aqui no WhatsApp, viu? A Rayane trabalha com a gente aqui na Unitins, mas eu não sei quem é, assim, de nome, talvez de vista eu sei quem é, mas de nome não. Rayane, um abraço, querido, ó, melhoras pra bebezinha aí, tá? A neném torceu o pé, foi? Vai ficar tudo bem, em nome de Jesus, tá bom, minha querida? Um abraço pra você, pra sua bebê e pra toda a família aí, obrigado pela audiência e pelo carinho da companhia aqui no programa, tá? Ei, Rosa, cadê a Rosa? Bora ouvir
7: Meuzinho,
1: a mulher.
7: Bom dia,
1: minha amiga.
7: Tô passando aí, se for possível, toca a música de Rick e Rena, filha, pra mim.
1: Filha, olha aí, não vai dar tempo, querida,
7: mas
1: tá em cima do horário.
7: Que Deus te dê um bom dia.
1: Amém,
7: Deus.
1: Querida, amém.
7: Abençoado por Deus, que Deus ilumina todos os seus caminhos, a sua vida, viu?
1: Que Deus abençoe todos
7: abraço,
1: nós.
7: Abraço, meu querido.
1: Abraço, felicidades. Ó, deixa eu ver quem mais tá aqui, o Manuel do Aterro também tá com a gente, abração pro Manuel, obrigado pela companhia. Vamos lá, o Demir Alves também tá aqui, só dá tempo de mandar alô agora, viu, gente? Não dá tempo mais de colocar o áudio. Demir Alves também tá aqui com a gente. Obrigado, Demir, tudo de bom? Quem foi que mandou esse áudio aqui? Manuel Evangelista também mandou um áudio, não vai dar tempo da gente colocar, mas um abração pra ele, pra toda a família, tudo de bom. Israel, já coloquei o áudio dele. Zacarias Martins em Gurupi com a gente, né, Zacarias? Ontem, se eu não me engano, ele tirou uma foto com a Tina. Não sei se foi de ontem essa foto, mas eu vi a foto do do meu amigo Zacarias Martins. A Márcia tá aqui também, mandou um áudio pra gente, mas não dá tempo da gente colocar. Márcia Ramos, né, Márcia? Um abração, tá bom, querida? Obrigado. A Lene Ribeiro tá dizendo bom dia e tchau, Léo Vieira. Muito bem, bom dia, querida. Um abraço pra você também, tudo de bom, felicidades. Zé da Jumenta, já coloquei áudio dele. Minha amiga Célia tá dizendo bom dia, Léozinho. Cheiro, Léozinho, pra você, obrigado. Cheirinho pra você também, Célia, obrigado, tá bom? Elisângela tá dizendo bom dia, manda pra mim. Manda pra mim uma música, eu moro, já pensei que ela ia pedir a música, né? Não, ela não pediu música, só falou, manda pra mim a música. Eu moro em Lagoa do Tocantins, né? Uma chácara bem pertinho da cidade, olha que legal, rapaz, coisa boa. Elisângela, é bom, né, Elisângela? Morar em chácara perto da cidade é coisa boa, viu? Coisa boa. Elisângela Lira, em Lagoa do Tocantins, que legal. Um abraço, tá, querida, pra você e pra toda a família acompanhando aí o nosso programa Alvorecer, feito pra você. Cadê Maiarinha? Maiarinha é ela, gente. É a Maiara que tá aqui, dona Maria?
8: O quê? Não acredito.
1: É Maiarinha, rapaz, tá aqui dizendo bom dia, Leozinho. Olha, manda alô especial para o Adonias, né? Ele está trabalhando na 1304 Sul e ligado no Alvorecer. Olha que legal, Adonias, um abraço, viu, querido? Manda alô especial também para o seu Fabinho, né? O seu Fabinho e a dona Marilda na 1104 Sul. Alô, seu Fabinho, dona Marilda, um abraço para vocês, né? O Fabinho é mecânico, como é que é? E pegado lá fazendo companhia com rádio. Ah, muito bem, né? Abração, seu Fabinho é mecânico e está pegado lá fazendo companhia com rádio ligadinho. Que legal, muito bem, muito bem. Um abraço, viu, para esse casal maravilhoso. E para Maiarinha também, que daqui a pouquinho vai estar trabalhando no Hora da Notícia. Aliás, ela chega para trabalhar já nos bastidores daqui a pouquinho e ao meio-dia no Hora da Notícia. Que legal, muito bem. Neto Almeida tá dizendo bom dia, Léo Vieira, vai Flamengo. Rapaz, mas como é que ele vai falar uma coisa dessa? Como é que ele vai falar uma coisa dessa, rapaz? Ô, Netão, um abraço, querido, para você. Bora, gente, Luiz Carlos Bordoni, então, pra fechar, tá na hora? Vamos lá, Bordoni tá chegando com essa mensagem especial.
9: Olá, tá chateado com o dia de ontem? Alguma coisa não deu certo? Bobagem. Veja tudo de modo positivo. Olha, por mais difíceis que tenham sido as coisas, elas nos servem como aprendizado, como experiência para situações futuras. A gente só aprende fazendo. Errar assim faz parte. Do ontem, aproveite as lições e vença o hoje. Creia, você pode, você consegue e você vai. Tenha bom dia.
1: Muito bem, tá aí mais uma bela mensagem dele, Luiz Carlos Bordoni, no finalzinho do nosso programa Alvorecer. Pronto, tá na hora de dizer bye bye, agradecendo você demais aí pela sua audiência, pela sua companhia no programa de hoje. Amanhã tem mais, amanhã a gente volta a partir das 5 da matina, amanhã já é sexta-feira, dona Maria.
8: O quê? Não acredito.
1: Menino, véio, a semana voou, gente, ó, tá na hora de dizer bye bye, tá bom? Vou deixar aqui a Mariana e Matheus com o Guilherme Santiago, essa música é bonita, viu? Gosto dela. Namoro de Portão, quem já namorou no Namoro de Portão, gente? Quem já namorou? Eu já namorei na época que pegava só na mão, viu? Só na mãozinha.
8: O quê? Não acredito.
1: não que eu seja tão velho, né? Mas eu acho que é porque eu era muito tímido na época, né? E aí o namoro era só pegado na mão. Eita, tchau, meu Brasil! Ó, choquinho pra acordar todo mundo aí. Bora, gente. Valeu. Vem aí a Poliana Siqueira. Um abraço. Tchau, tchau. Demo.

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3: A Universidade Estadual do Tocantins autorizou a criação e a abertura de dois novos cursos de graduação aqui no estado. Uma das graduações autorizadas é o curso superior de tecnologia em gestão de turismo e será ofertado na modalidade de educação à distância pelo projeto Tô Graduado, que amplia o acesso ao ensino superior em municípios do interior do Tocantins, utilizando polos educacionais para a oferta das atividades acadêmicas. De acordo com a autorização, o curso de gestão de turismo terá vaga nos polos de educação tecnológica localizados em Dianópolis, Ponte Alta do Tocantins e Paranã. A graduação ficará sob a coordenação da Unitins e essa iniciativa amplia a oferta de formação superior em uma área ligada à atividade turística, com atendimento a 3 municípios das regiões Sudeste e Central do estado. O Conselho Universitário da Unitins também autorizou a criação e a abertura do bacharelado em Educação Física. Este curso será presencial e ofertado no campus da Unitins em Araguatins, no norte do estado. As autorizações dos dois cursos foram assinadas pelo presidente do Conselho Universitário da Unitins, reitor Augusto Rezende.
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na sua Unitins FM. 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Estamos ao vivo aí no seu rádio 96.1. Estamos também ao vivo lá na televisão digital, viu? No canal 13.2 na sua TV. Bem-vindo aqui, ó.

Até meio-dia tem o nosso show no seu rádio. Estamos em Palmas. O clima hoje amanheceu assim, prometendo chuva, hein? 29 graus. Deu uma melhoradinha. Tomara, né? A impressão é que tá chovendo ao redor, porque a gente espera muito por essa chuvinha. E hoje 29 graus. Tá melhor a temperatura às 8 e 9 da manhã. Tudo bem com você? Você que tá nos recebendo agora aí no seu carro. Obrigada, viu, pela carona. Você que tá com a gente em casa, no seu radinho ligado em cima da geladeira, o radinho pendurado lá na área, você que tá com o rádio em cima, na beiradinha aí da mesa do fogão, obrigada pela companhia, tá? Fico muito grata, muito feliz em saber que você escolhe ouvir a Unitins FM, afinal de contas, a gente tem muitas opções, né? De stream, de rádios, e aí quando você escolhe ouvir a nossa rádio, a gente fica muito grato, muito feliz e te recebe com muito amor, com muito carinho aqui, tá? Hoje é quinta-feira, você já sabe, a gente é sinônimo, né, de viagem no tempo, é o nosso TBT musical, o dia mais nostálgico aqui do nosso show da manhã, aquela música que basta tocar assim, os primeiros acordes, né, o seu coração já acelera, parece que passa um filme na cabeça, afinal de contas, a música tem esse poder, né, e exatamente esse portal que nós vamos abrir hoje, tá? Você pode participar comigo, 639-9915-6234, aliás, se você tiver uma música, eu queria muito pedir a sua participação, mas assim, no sentido de música que há muito tempo a gente não ouve. Poliana, ó, tem uma música assim, que tocou muito, que tem muito tempo, porque tem música, a gente toca sempre, né? Às vezes no TBT, ou no programa sertanejo, ou em programa que tá sempre tocando. Eu queria tocar música diferente. Se você tiver uma opção boa aí de uma música que há muito você não ouve no rádio, manda pra cá a sua indicação, tá? Pra gente recordar esse clássico que fez parte da sua vida, que fez parte da sua infância, da sua adolescência. Enfim, manda pra cá essa indicação. Se for uma música que há muito tempo a gente não ouve, a gente, porque esse é o dia da gente recordar essas músicas que você quase não ouve no rádio, não é? Não é uma música, por exemplo, uma música antiga do Amado Batista, Folha Seca. É antiga? É. Mas a gente ouve ela quase que diariamente aqui, né? Nunca saiu da nossa playlist, nunca saiu da nossa seleção. Então eu quero ouvir aquela música hoje, aliás, eu quero a sua indicação daquela música que há muito tempo você não tem uma rádio que toca, muito tempo você, Poliana, saudade de ouvir essa música, e quando toca no rádio é mais gostoso, a gente sabe disso, não é? Então vem comigo, tá? 639-9915-6234, eu tô esperando. Pra começar, tem a nossa oração. A gente começa assim, com o pé direito, com o coração cheio de gratidão a Deus, por mais um dia de trabalho, pelo pão de cada dia. Obrigado, Deus Pai. Bom dia!

da carreira do Valdir Soriano. Paixão de um Homem, lá dos anos 60, finalzinho ali dos anos 60, 1969, foi lançada pela gravadora Continental, uma música romântica, né? A letra fala sobre esse amor intenso, dor de cotovelo, a entrega profunda desse homem apaixonado demais. E virou um clássico aí, né? Da nossa música popular brasileira. 8:18, a gente já volta. Bom dia!

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0: O Nelson Ed, lançada em 1969, e uma música que continua tão atual, né? Tão linda pra gente ouvir em qualquer... É uma música temporal, aquela música que não envelhece, aquela música que nos traz bons sentimentos, boas lembranças. Tudo passará. Nelson Ed, bom dia, 8h25. É o nosso TBT aqui, ó. Você continua com a gente. Vamos lá pro WhatsApp. Muita gente aqui no 639-9915-6234. Você que tá ouvindo a gente pela primeira vez, seja muito bem-vindo. Você está na Unitins FM, uma emissora da Universidade Estadual do Tocantins. E aí, toda quinta-feira, a gente volta no tempo, a gente resgata essa música que fez sucesso lá nos anos 80, anos 70, né? Esses clássicos que marcaram época. E a gente traz esse programa para recordar essas músicas. Uma manhã de recordações através da música. Guiozinho, como vai você? Bom dia!
1: Olá, Poliana Siqueira, bom dia, Poliana.
0: Bom dia, querido.
1: Estamos por cá, Poliana. Parece que tá um tempo assim mudado pra chuva.
0: Hoje. Tá, né, Guiô? Parece, promete a chuva.
1: Bem fechado pra chover, Deus ajude que caia uma água. E seja uma quinta-feira abençoada pra você, sua família. E todos os ouvintes que estão na escuta com ela, Poliana Siqueira, show da manhã. Estamos por cá. Qualquer música eu faço pra essa turma, Poliana, que tá na escuta. O Guiozinho na Coidade dentro do parque, no Morro da Aranha.
0: Valeu,
1: bom dia.
0: Guiú. Guiozinho é ouvinte dessa rádio o tempo todo, levanta muito cedo, já liga pra ouvir o Léo Vieira e vai até a noite afora, não é, com o Jota Júnior? Obrigada, Guiú, pelo carinho, por escolher a Unitim sempre, tá? Beijão pra você aí, tomara, vamos ficar na torcida pra vir essa chuvinha, né, Guiú? Ô, Messias, bom dia.
2: Bom dia, Poliana. Pô, então toca pra nós aí a Milton Lelo.
0: Ah.
2: Eu era menino.
0: Qual é?
2: Galho da Mangueira.
0: Galho da Mangueira.
2: Bom dia.
0: Bom dia pra você também. Obrigada pela companhia, viu? Beijão, tudo de bom. Vamos lá ouvir mais aqui. Bom dia.
3: Bom dia, Poliana.
0: Bom dia.
3: Aqui é o Messias da Fazenda Aroeira. Queria pedir a música de Rick Renner. Coisa de Deus. Se puder, roda pra mim e oferecer pra todos meus amigos, meu esposo, meus filhos, todo mundo. Só pra nós curtir mesmo. Ei, Poliana, se não tivesse rodar essa música aí hoje, que hoje é dia de DBT, roda a música de Rosana pra mim, o Amor e Poder, se puder. Obrigada.
0: Beijo, Messi, pra você. Obrigada a você pela participação, tá? Bom,
4: bom dia.
0: Dia,
4: Poliana.
0: Bom
4: sou
0: dia.
4: Eu, Deuselina, de Porto Nacional.
0: Tudo bem?
4: É, eu queria ouvir, se possível, Legião Urbana, Tempo Perdido. Essa música é maravilhosa. Tudo de bom. Amo seu programa.
0: Obrigada, meu amor. Um beijo pra você, tá? Bom dia. Oi, Lucília. Tudo bem, Lu?
5: Oi, Poli. Bom dia.
0: Bom dia.
5: Poli, se for pra ouvir uma música bem antiga...
0: É, essa
5: eu gostaria de ouvir a música com Amado Batista, Carro Velho.
0: Ah.
5: Se for possível, tu toca ela aí, tá bom? Então, bom dia, Poli. Sou a Lucília, ofereço pra minha mãe, Luzanira, e pra minha amiga, Maria Helena.
0: Beijão pra você, Lu. Bom dia.
6: Eu peguei o telefone aí com o Manel, do Aterro, é primo meu.
0: Ah, Manel do Aterro, muito bem. E você, pelo tá escrito que Manel também, é o mesmo nome, é Manel Evangelista. Um abraço, viu? Bom dia. Poli, toca uma pra nós aí do Júlio César, Tu, essa música é linda, ouço o programa todo dia, moro em Porto Nacional. Obrigada pela companhia, Tereza Ribeiro, beijão, Tereza. Bom dia pra você, tá? Alô, Lília, bom dia.
7: Bom dia, Poliana.
0: Tudo bem?
7: É a Lília do Uber Rosa, tudo bem?
0: Lília, tudo bem.
7: E tenhamos um excelente quinta-feira. Como sempre, seu programa de quinta-feira, ele é, meu Deus, maravilhoso. Juliana, queria mandar um abraço para todos os meus amigos, meus familiares. Em especial para minha mãe Isa, que está lá na Fazenda Monte Carmelo. Eu a amo muito. É, pessoal da Matança, Carioca, hoje eu lembrei o nome dele. E um especial para você. Se puder, toca aquela do Amado Batista, O Acidente. Um bom dia para nós.
0: Bom dia, meu amigo Osimar Almeida. Alô, Osimar, um abraço pra você. Gostei da indicação, hein, Osimar? Ele falou assim, ó, tempo em que a gente ia nas festinhas de luz negra, sempre com roupas claras, que era pra poder aparecer bastante, né? Um beijão pra você, valeu, bom dia. Beijão, Lúcia, pra você também.
8: Bom dia.
0: Oi, Adão.
8: Bom dia, ouvintes da Unitins FM.
0: Bom dia.
8: Você falou aí pra gente pedir uma música das mais antigas, isso é bom, é, faz a gente voltar.
0: Eu vou selecionar essas mais antigas, tá? Não é música que a gente tá tocando aqui sempre, né? Às vezes tem música que você escuta quase todo dia no rádio, aí o TBT não fica diferente, né? A diferença é essa, de tocar músicas que você pouco ouve no rádio, tempo, né?
8: Aqui é Adão Publicidade, da região sul aqui de Palmas. Oi, ouvinte Adão. Assíduo da 96, Opa. Ou melhor, um de Tins, né? A gente tem um costume ainda da 96, mas não tem problema.
0: Uh-huh.
8: E toca pra nós aí, pra dar uma lembrada. Moraes Moreira, Sintonia. Aumente o volume, viu?
0: A moda é boa?
8: Abraço a todos os ouvintes, Adão Publicidade.
0: Valeu, Adão, um abraço pra você. Deixa eu mandar um abraço aqui também pra o Júnior Loureiro. O Júnior falou, Poliana, eu amo, adoro ouvir o programa TBT, né? Escuto você sempre, mas o TBT pra mim é especial. Obrigada, viu, Júnior? Júnior Loureiro, obrigada pela companhia. Vamos pro intervalinho, a gente já volta. 8:30 agora.
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1: Bonitinhos, agora 8h35, é hora de informação. Aqui, velho, só música. Notícia novinha, né, Mara? Bom dia.
2: Bom dia, Poliana. Bom dia, ouvintes ligados aqui no Show da Manhã. Excelente quinta-feira para todo mundo. Começa hoje a carga e lacração das urnas eletrônicas que serão usadas no primeiro turno das eleições deste ano aqui no Tocantins. O procedimento acontece a partir das 9 da manhã nos 33 cartórios eleitorais do estado e é aberto à imprensa e à sociedade. Durante a preparação, são inseridos nas urnas os sistemas eleitorais, os dados do eleitorado e as informações das candidaturas. Depois, os equipamentos passam por testes e recebem lacres físicos de segurança. Os trabalhos seguem até sábado, dia 26, das 9 da manhã às 7 horas da noite. Ao todo, serão preparados urnas para as 4.384 sessões eleitorais do Tocantins, além dos equipamentos de contingência. A Justiça Eleitoral reforça que as urnas funcionam de forma isolada, sem conexão com internet, Wi-Fi ou Bluetooth. E uma outra informação, INSS prorroga por mais um ano regra que permite o auxílio por incapacidade sem perícia presencial. Vamos acompanhar com o Antônio Neves.
3: O INSS prorrogou por mais 365 dias a regra que permite a concessão do auxílio por incapacidade temporária por análise de documentos sem perícia presencial inicial. Com a medida, a assistência à TestMed continua disponível para os segurados que atenderem aos critérios do Instituto. Atualmente, o benefício pode ser concedido por até 90 dias por meio da análise documental. A prorrogação por 365 dias não significa que o benefício será pago por um ano. Para solicitar o benefício, é necessário apresentar documentos médicos legíveis, sem rasuras e com as informações exigidas pelo INSS. Antônio Neves para a Unitins FM.
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10: Bonitins FM, 8 faltando para as 9. Bom dia.
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10: É o nosso show especial de quinta-feira, dia da gente voltar no tempo através da música. Aquela música que te faz voltar lá na sua juventude, ouvindo radinho a pilha, não é? A música tem esse poder. Deixa eu mandar um abraço aqui, ó, pra galera do Bar do Lorival. Alô, meus amigos aí no Bar do Lorival, bom dia. Quem manda esse alô é o William, né? O nome dele é William, mas todo mundo conhece por Carioca. Aí ele fala assim, bom dia, filha de Deus. Manda um abraço pra galera do Bar do Lorival e da companheira do carro Rosa. E pra você também, muito obrigada, viu? Um abraço pra você, o Carioca, motorista de aplicativo, tá com a gente. Um abraço pra você. Alô, Jailson, tudo de bom? Julimar também, meu querido Julimar, motorista de aplicativo, ouvindo o nosso TBT. Alô, Olavo. Olavo tá com a gente também, ligado, sintonizado ali na saída pra Lajeado. Olavo do Biscoitinho Frito, um abraço pra você, viu, Olavo? Ó, na saída ali pra Lajeado, tem uma barraquinha lá, ele vende pão de queijo, biscoito frito, pastelzinho feito na hora, vale a pena você encostar lá, viu? É muito bom. Um abraço, Olavo. A Elisângela tá com a gente também, lá na Lagoa do Tocantins. Um abraço pra você, Eli. Bom dia. Manda uma música boa pra nós aí, Pori. Tô te ouvindo. Seu Antônio também tá com a gente. Oi, seu Antônio. Como vai? Bom dia.
12: Bom dia, minha amiga Poliana. Bom dia.
10: Bom dia.
12: Como é que tá? Eu ponho da 1154. Como é que você tá? Tudo bem?
10: Tudo bem.
12: Ótimo programa abençoado pra você. Deus abençoe todos daí da Unitins. E gostaria de pedir uma música que é para recordar a Fusca Preto. Se você puder rodar, ofereço para todos que gostaram da música. Abraço.
10: Valeu, seu Antônio. Obrigada, viu, pela companhia. O seu Manel também tá com a gente lá no aterro. Bom dia, Poliano. Uma sugestão. Toca pra nós. Vento, ventania com o Biquíni Cavadão. Boa. Tempo que a gente não ouve essa, né? Poli, bom dia. Um grande beijo meu e da minha mãe pra você. A gente tá com saudade. Um beijo, Tati, pra você, pra sua mamãe, a dona Miriam. Toca a música Ela é Demais, do Rick Renner. Antiga e pelo menos eu não ouço na rádio. Tati, Tati. Ela é demais. Beijo pra você, pra dona Miriam, tá? Bom dia, Tocantins, bom dia, Poliana, duas camisas, toca essa pra gente com Milionários é Rico, Zé Carlos, alô, Zé Carlos, um abraço pra você, bom dia, bem-vindo sempre, tá? Um abração pra você, alô, bom dia.
13: Oi, Poliana, bom dia, tudo bom? Tá falando com o Denis, bom dia pra você.
10: Oi, Denis.
13: Pessoal, todos os ouvintes da rádio aí, eu tô querendo que você toque aquela música da trilha sonora de Riacho Doce. A música de Milton Guedes, O Tempo Se Perdeu.
10: Aê, boa!
13: Mas aí essa, esse clássico de muito tempo aí.
10: Gosto dessas indicações assim,
13: boa! Vamos falando aqui de Luz e Mangues, Luz beleza? Mangues. Um abraço pra todos os ouvintes aí, um bom dia pra todos aí, uma ótima quinta-feira pra todo mundo aí.
10: Valeu, querido, Poliano, um abraço. Bom dia, um beijão pra você também, tá? 5 faltando pras 9 agora, bom dia!

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1: Bonitinhos, agora 9:07, é hora do quadro Sala de Visitas. A Viviane Goulart, quem vai comandar essa conversa, esse bate-papo. Vivi, bom dia, apresenta a nossa convidada, é com você.
2: Obrigada, Poliana. Bom dia para você, bom dia para os nossos ouvintes. Hoje nós estamos recebendo aqui no estúdio a diretora do Sindicato das Seguradoras no Tocantins, Bahia e Sergipe, a Sirlene Soares, que vai falar para a gente sobre uma palestra que acontece hoje aqui em Palmas sobre seguros, gestão de risco e novos negócios. Bom dia, Sirlene. Oi? Ah, foi ontem. Ah, perdão. Então foi ontem esse evento, né? Sirlene, vamos começar. Primeiramente, seja bem-vinda, né?
3: Muito obrigada, é uma honra estar aqui com vocês para trazer um pouco mais do conhecimento do mercado de seguro, tanto para o empresário como para a sociedade de Palmas.
2: Sirlene, o mercado de seguros, ele movimentou aí 857 milhões de reais aqui no Tocantins, né? Só nesse primeiro semestre. O que que esses números revelam sobre o comportamento do consumidor, né, e das empresas aqui no nosso estado?
3: Esses números revelam que cada vez mais o empresário ele está se conscientizando em proteger o seu patrimônio e entendendo que o seguro ele é um investimento, ele é uma ferramenta de investimento para recompor seu patrimônio em caso de uma eventualidade.
2: Com o seguro, né? Eu estou vendo aqui, né, que os seguros de pessoas eles cresceram em mais de 35% nesse período. O que que você pode falar para a gente, né, sobre esse aumento na procura pelo seguro, principalmente familiar, né?
3: Como a gente costuma falar, como ele é um mecanismo de proteção, ele protege a renda da família, protege em caso de perca do patriarca ou da matriarca. Então, assim, existe até um ditado, né, que diz que quando a família tem seguro, a próxima geração ela pode vir bem mais rica. Então, assim, é uma mudança de cultura da sociedade, da família, em estar protegendo o seu patrimônio, a sua família. Principalmente em caso de doenças graves, que esse seguro ele vai proteger, onde você vai poder receber uma indenização para que você possa fazer esse tratamento. Então, é um mecanismo de proteção mesmo. Antigamente, as pessoas tinham a cultura de pensar assim, eu vou fazer para proteger só se eu vier a faltar. Não, hoje eu uso ainda em vida.
2: Na hora de contratar um seguro, o que que as pessoas precisam prestar mais atenção, tendo em vista que hoje a gente tem muitos seguros, uma variedade muito grande? O que que a pessoa precisa ter cuidado e observar antes de contratar esse seguro?
3: A primeira coisa, procurar um corretor de seguro, que é uma pessoa que é regulamentada, onde representa a seguradora e também tem a regulamentação da SUSEP. Procurando esse corretor, você vai ter uma conversa, uma consultoria e ele vai ver as reais necessidades que você precisa para você ter uma cobertura de uma apólice, uma proposta concreta às suas necessidades.
2: Olhando assim para os próximos anos, né, quais são os principais desafios, as oportunidades que o mercado de seguros aqui no Tocantins oferece, principalmente no que diz respeito a riscos como eventos climáticos, problemas patrimoniais, né? O que que a gente pode esperar desse meio?
3: A sua pergunta é muito pertinente, até porque a gente tem visto o movimento climático, né? Muitas catástrofes, próprio Palmas também tem setores de alagamento. Então, temos visto assim, cada vez mais a pessoa tem a cultura. Então, mais pessoas se protegem. Então, acredito que nos próximos anos, isso ainda aumente muito mais. Por quê? Como temos esses eventos climáticos, tivemos, acho que ano passado, foi esse ano mesmo aqui em Palmas, alagamento, muito cálcio hidráulico nos veículos. Uhum. Então, assim, protege o seu bem. Imagine você não tendo uma apólice de seguro. O que que vai acontecer? É algo que não tem como você se proteger. Você deixa seu veículo num local estacionado, até então tá tudo seguro, de repente vem uma chuva muito forte, com ventania, alaga aquele local e vai ter um dano no seu carro. Se esse cidadão não tiver uma apólice de seguro, ele vai ter um prejuízo financeiro. E ele pode até recorrer a um financiamento para reparar o seu bem. Então, assim, você percebe que desestrutura ali a família. Então, uma apólice protege. Nesse exato momento, o cidadão usa sua apólice não tem ali uma despesa exorbitante.
2: Certo. Para quem está acompanhando a gente, que tem dúvidas, que tem, que quer esclarecer alguma coisa, o sindicato, ele oferece esse tipo de serviço, de apoio para o consumidor?
3: Olha, nós temos nossos corretores de seguro que fazem, tá? Esse esclarecimento, esse apoio. E nós apoiamos esses corretores de seguro. Nosso papel é disseminar essa cultura do seguro, dar informações, trazer para o mercado. Por exemplo, nós tivemos indenizações de 256 milhões retornado para o mercado do Tocantins. Esse dinheiro voltou para a economia, ajudou a aumentar as vendas das concessionárias, porque foram pessoas que foram indenizadas. Desses valores, 80 milhões foram indenizações de automóvel.
2: Então, a gente pode dizer que do automóvel, hoje em dia, é o mais comum, né?
3: É o mais comum, mas tivemos também indenizações de 126 milhões para riscos financeiros, que foram empresas, seguro de pessoas. Então, todos esses outros demais ramos. E quanto à sua pergunta, né? Como que eu recebo informações sobre o seguro nas corretoras de seguro? Temos mais de 200 corretoras dentro do estado do Tocantins.
2: Perfeito, então, né? Acho que a gente conseguiu esclarecer aí as dúvidas dos nossos ouvintes. Deixo aqui o espaço aberto para que você convide o pessoal que está aí nos acompanhando a conhecer mais sobre o seguro, que é o que você falou aí no início, é uma garantia, não só para ele, mas para as gerações futuras, né?
3: Sim, eu peço que as pessoas procurem um corretor de seguro, procurem informações até mesmo na internet, tem muitos corretores online. É só ficar atento ao seu cadastro na SUSEP, se ele tem realmente um registro na SUSEP. Então, procure se proteger, procure proteger sua família, sua empresa, sua residência, seu veículo. E muito obrigado pela oportunidade.
2: Nós que agradecemos, Sirlene, e é com você, Poliana.
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4: A contagem regressiva nos semáforos tem uma regra de validade da autuação. Se o temporizador estiver ausente, apresentar defeito mecânico ou eletrônico, estiver apagado, dessincronizado ou com visibilidade prejudicada, nenhum auto de infração poderá ser emitido pelo radar associado àquele semáforo. Caso o projeto seja aprovado e sancionado, a nova legislação entrará em vigor na data de sua publicação oficial. O texto determina um prazo de 60 dias para que os órgãos e entidades executivos de trânsito municipais e estaduais adaptem os semáforos com fiscalização eletrônica já instalados em todo o país. A regulamentação técnica dos temporizadores ficará sob responsabilidade do CONTRAN. Na justificativa da proposta, se destaca que a sinalização de trânsito deve cumprir um papel prioritariamente preventivo e educativo, em consonância com as diretrizes do CTB. Entre os principais benefícios está a prevenção de colisões traseiras, redução de avanços involuntários, proteção de pedestres e afastar a crença popular de que a fiscalização eletrônica possui finalidade predominantemente arrecadatória.
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0: Bonitinhos FM, 9h22 agora, Phil Collins na nossa manhã, Jake Look Me Now, bom dia! Uma ótima manhã pra você, é o nosso TBT que tá no ar aqui, você participa com a gente pelo nosso WhatsApp 639-9915-6234, vamos pra lá, ouvir você que tá aqui. É o nosso show da manhã desta quinta-feira, deixa eu ouvir a Silvinha, oi Silvinha, bom dia!
1: Bom dia, Poliana.
0: Bom dia, meu amor.
1: Trabalhar porque trabalhar é ferro de passagem, né? Já tá aqui no 12. Hoje eu quero ouvir uma música só para o vento e oferecer para nosso amigo Raul Mato, que tá fazendo aniversário hoje. E eu desejo toda a programação para ele, viu? Parabéns.
0: Parabéns.
1: Que ele continue essa pessoa maravilhosa que ele é.
0: Raul Matos, parabéns, Raulzinho, pelo seu aniversário, viu? Saúde, Raul. Ô, Valdivinão, bom dia.
2: Bom dia, Poliana Siqueira. Aqui é o Valdivino, o apaixonado da Buritirana. Aí, Poliana, logo que você já começou a me judiar aí com essa música de Valdir Soriano. Aí, se você tiver aí, passa aí pra mim lá, outra matadeira aí. É de meu tempo, viu, Poliana? Valdir Soriano. E esse outro que eu vou pedir a música. Curti muito. É, apaixonado, né? É do finado Hamilton Lelo. Logo que você tá tocando as músicas matadeira aí. É para você achar uma dele aí. Qualquer uma dele para mim me serve. Mas se você tiver aquela, vou procurar a montanha maior do mundo. Pode passar ela. Você acaba de me alejar. Meu rádio tá ligado aqui, ele é 24 horas.
0: Se for pra te alejar, eu não toco não, hein, Valdivino? Pra acabar de alejar e não.
2: Ei, aí, Valdivino. O seu, enquanto eu estiver aqui também dentro de casa, tá rodando.
0: Coisa
2: e hoje eu só vou sair pra Palma 2 horas. Uhum.

0: Rádio Erro e Sol, mas eu. Então falou, Poliana.
1: Valeu, querido.
0: Tudo bom. Que graças a Deus, muita quentura, mas estamos sobrevivendo, né?
1: Tá.
0: Chuva tá pé. Um abraço.
1: Se Deus quiser, ela chega logo. Valeu, Valdivino. Sérgio Lustosa tá com a gente, mandou aqui, falou, Poliana, eu apaguei o áudio aí, porque era pra saber quem cantou essa música aí que você tocou, música bonita demais, né? Paixão de um Homem. É o Valdir Soriano, né? E eu falei no finalzinho, valeu, Sérgio, um abraço pra você. Poli, bom dia, eu sou o Edilson, aqui de Ponte Alta do Tocantins. Eu ouço a programação da Rádio Unitins rigorosamente todos os dias. Aproveita que é dia de TBT e toca pra nós aí uma do Phil Collins. Essa que a gente tocou agora, né? Pra recordar. Um abraço pra você, viu? Bom dia. É o Edilson de Ponte Alta. Um abraço pra você. A Elisângela também tá com o radinho ligado. Um beijo pra você ali, lá no Morada do Sol 2. Alô também pra Tereza Ribeiro. Um beijo, Tereza. Bom dia.
2: Bom dia, Poliana. Alô, Neto. Filha, tudo bem?
1: Tudo bem.
2: Toquei pra nós aí, Estrelinho Mendonça. Um bom dia.
1: Bom dia.
2: Valeu.
1: Um abraço. Poli, tudo bom? Toca pra nós aí a música com a Rosana, O Amor e o Poder, só pra curtir, né? Um abraço pra todos que estão lá na Chácara Família Martins. Um beijão pra todos aí da Chácara Família Martins. A Ivanilde Lobo também com a gente. Bom dia, minha princesa. Bom dia a todos, grupo da Poliana. Tava sumida, mas tô de volta, né? Esse ano pra mim tá sendo muito corrido, né? Essa é a Carmelita, né? Que tá com a gente. Um beijo pra você, Carmelita. Tava no plantão, tá indo pra casa. Bom descanso aí pra você, viu? Alô, Edneide. Poli, toca pra mim As Andorinhas. Era uma das músicas que eu mais ouvia meu pai cantar quando eu era criança. Traz boas lembranças. Beijão pra você, Edneide Souza. O seu Elias também
3: bom
1: tá
3: dia,
1: aqui.
3: Poliana. Bom dia, Poliana. Vou contar aqui uma história pra você. Eu tava no restaurante pra frente da Estação Pinagé.
1: Sim.
3: E aí eu conheci uma mulher que tava sentada, uma velhinha de 73 anos, ao meu lado. Aí ela tava com o celular, aí eu vi a tela do celular dela estragada, toda quebrada. E aí eu digo, pega meu número do meu celular aí. Aí eu passei o número para ela, e aí falei naquele dia no programa seu, que mandando um abraço para ela, pois ela me ligou agradecendo. Aí eu liguei para ela trazer o celular, porque eu tenho 3 filhos que é técnico de arrumar celular.
1: Olha.
3: E um aqui em Palma, outro em Porto Nacional, outro em Monte do Carmo.
1: Sim.
3: E aí ela trouxe, eu marquei para ela, que eu esperava ela na parada da loteria da JK. E aí ela ligou que estava saindo, e aí trouxe, e aí troquei a tela do celular, película, a capinha, a entrada do carregador, que estava estragado também.
1: Rapaz.
3: E dei esse presente para ela.
1: Parabéns,
3: e
1: seu Elias.
3: Também ela estava assistindo o seu programa pelo telefone.
1: Sim.
3: Aí eu peguei um rádio novinho que eu tinha comprado, tinha 3, e dei um de presente para ela.
1: Olha,
3: ela agora está ouvindo
1: só
3: o programa seu pelo rádio que eu dei de presente.
1: Que legal.
3: E ela ficou muito feliz. Saiu com o celular novo, arrumado, e o rádio novo de presente que eu dei pra ela.
1: Como é que não fica?
3: E abraço pra você pelo espaço que eu tô ocupando.
1: Imagina.
3: A você, Poliana.
1: Aí, seu Elias, que coisa linda, gente. Ele viu que ela tava com o celular todo precisando de um grau, né, seu Elias? E aí foi lá, mandou trocar a película, mandou trocar a frentinha do celular, enfim, deu um grau no celular e ainda deu um rádio de presente. Arrasou, seu Elias. Valeu, bom dia.
4: Bom dia, Poliana Siqueira, que é o gaúcho da distribuidora em Porto Nacional, amigo do Raul Matos. Quero mandar um parabéns pra ele no seu aniversário hoje.
1: Aí.
4: Feliz data aí de aniversário pra ele.
1: Muito bem. Quem tá parabenizando o Raul também é a Jane Silva, lá em Portugal. Poli, bom dia pra você, todos amigos. Parabéns pro nosso grande Raul, que Deus lhe conceda muitos anos de vida, prosperidade, muitas bênçãos na sua vida. Obrigada pela amizade, que Deus abençoe o seu dia. Feliz aniversário. O TBT de hoje é pra você, Raul. Aí, muito bem, Jane. Um beijo pra você. Poliana, eu tô aqui, ó, diretamente de Itacoaruçu, não vou pedir nada, tô aqui só te escutando. É o Vitor. Alô, Vitor. Vitor Shoa. O Fabinho do Espetim também tá ligado com a gente. Um abraço, Fabinho. Bom dia. 9:28.

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1: Bonitinhos, agora 9h37, é hora de informação. Mara Santos.
2: Isso mesmo, Poliana. O governo do Tocantins anunciou a antecipação do pagamento dos servidores estaduais para esta sexta-feira, dia 25. Também serão pagos o piso da enfermagem e o 13º salário dos servidores aniversariantes do mês. O governador também informou uma alteração no calendário de folgas do funcionalismo. O feriado de 5 de outubro, data da criação do Tocantins, será transferido para o dia 9. Com a mudança, os servidores terão a folga de 9 de outubro, seguida pelo fim de semana e pelo feriado nacional de 12 de outubro. O anúncio foi feito ontem por meio das redes sociais do governador. E uma outra informação, misturar produtos de limpeza pode liberar gases tóxicos e causar intoxicação. Saiba por quê com a Tina Santos.
3: Misturar produtos de limpeza durante a faxina pode provocar reações químicas perigosas e até liberar gases tóxicos. A orientação é nunca combinar diferentes produtos, a menos que o rótulo indique que a mistura é segura. O cuidado deve ser maior com a água sanitária, que pode liberar gases irritantes quando misturada a outras substâncias. A exposição pode causar irritação nos olhos, tosse, falta de ar e intoxicação. Em caso de acidente, a pessoa deve deixar o ambiente e procurar um local ventilado. Orientações podem ser obtidas pelo Disque Intoxicação no 0800-722-6001, com atendimento gratuito 24 horas. Tina Santos para Unitins FM.
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1: Bonitinhos, agora são 9h39, é o nosso show da manhã dessa quinta-feira, dia da gente recordar, da gente voltar no tempo através da música. Alô, a Tânia, né? A Tânia tá com a gente, um beijo pra você, Poli, tô aqui te ouvindo, manda um alô pra minha prima Maria Silva, Portugal, que tá ouvindo você também. Beijão, Maria Silva, pra você, bom dia, tá em Portugal, né? Um abraço, viu? Ah, Poli, tô aqui te ouvindo, a Leila Rodrigues pediu a música Pacato Cidadão, boa, beijo pra você, Leila. Obrigada, viu, pela companhia. Oi, José
4: bom dia,
1: Carlos.
4: Bom dia. Mandar essa mensagem aí pra você, pra te dizer que a gente tá ouvindo aqui todos os dias, tá? Eu não mando mensagem não, mas todos os dias, rádio aqui, não muda nem de sintonia mais não. Se tentar mudar, ele fica valente. Manda um alô pra nós aí, sempre.
1: Valeu, José Carlos. Obrigada, querido. Bom dia pra você também. Bom dia, meu amigo Olavo. Olavo tá lá, ligado com a gente, né? Bom dia. Poli, queria ouvir uma música aí? É Tarde Demais, com Raça Negra. Ofereço pra todos que estão na sintonia e gostar da música. Tamo aqui sempre ligados na Unitins FM. Gislene Pereira, da Fazenda 3Rs. Um beijo, Gi, pra você. Poli, bom dia. Aqui é a Maria José. Toca pra nós aí Seu Amor Ainda É Tudo. Vai pra todo mundo que gostar da música. Um abraço para os ouvintes de Nova Cor, da Maria José. Um beijão pra você, tá, Maria? Abraço também pra Leiliane, tá ligada com a gente. Um abraço pra você. A Eliette também tá aqui. Oi, Eliette. Poli, parabéns pelo programa. Só música boa. Não sou muito de mandar mensagem, mas tô sempre ligada em vocês. Manda um abraço aí pra todos que estão na sintonia, né? Ela pediu música aqui com Frank Sinatra. A Eliette Antônia, um beijão pra você, tá? Bem-vinda. Bom dia. Oi, Carmen.
5: Bom dia. Poli, tu acha que eu vou dormir com a quinta-feira de programa maravilhoso desse? Perdão.
1: Tinha que ir.
5: Tô aqui ligadinha no rádio, só ouvindo você.
1: Ô, coisa boa.
5: Ei, Raul, parabéns. Que Deus te dê muita saúde, muita paz. Que você continue sendo essa pessoa maravilhosa que você é, viu? Toda a felicidade do mundo. Tô aqui, tô ligada. Tô deitada aqui numa rede descansando, mas o radinho tá aqui do meu lado.
1: Beijo pra você. Bom dia.
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3: 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Unitins 8, faltando para as 10. Bom dia.
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3: A gente segue com o nosso TBT, a gente volta no tempo toda quinta-feira através da música. Você participa com a gente aqui pelo WhatsApp 639-9915-6234. Bom dia, Aldeni, tudo bem?
5: Tá, se você puder tocar Amor Clandestino.
3: Peraí, deixa eu voltar.
5: Oi,
3: aqui.
5: Pobre, bom dia. Bom dia, Aldeni do setor universitário. Se você puder tocar Amor Clandestino com Marciano. Boa quinta-feira.
3: Um beijo pra você também. Bom dia. Vamos lá ouvir o Dudé também tá aqui com a gente.
6: Olá,
3: oi, Dudé.
6: Bom dia. Quero pedir uma música aí. Tiver ela na programação com Djavan Oceano. Então, alô aí pra minha esposa Alessandra, minha filha Larissa, minha filha Laiane. E mandar os parabéns pro meu amigo Raul Mato.
3: Raulzinho.
6: Valeu, Raul. Hoje. Muitos anos de vida. Felicidade, meu amigo. Tudo de bom.
3: Queridão, Raul. A pessoa maravilhosa, de um coração tão grande. Beijo, Raul, pra você. Bom dia, parabéns,
7: bom
3: viu?
7: Bom dia, Pauliana.
3: Bom dia.
7: Francisca.
3: Tá tudo boa? Bom? Tudo bem, dona Francisca.
7: Meu amor, se você puder rodar.
3: Ah.
7: Toca a fita do meu carro.
3: Já toquei essa.
7: Pra curtir, pra você, quem, pra quem gostar, tá?
3: Beijo, dona Francisca. Poli, eu sou o João aqui do Aurene 3. Amo ouvir todos os programas, mas o TBT é o meu preferido. Toca pra mim, Juan Boliche, né? Só pra relembrar os bons tempos. Um abraço, bom dia. Ana Rosa também tá com a gente. Bom dia, Poliana. Eu conheço o seu Elias, viu? Parabéns pro Raul Matos. Beijo, Aninha. Bom dia pra você também. Oi, Almeci, bom dia.
8: Bom dia, Poliana. Aqui é a Messi da Fazenda Arueira.
3: Tudo bem?
8: É, Poliana. Até como tu toca uma música pra mim de Rick Renner, Escota de Vagalume. Se não tiver, não tem nada não, minha amiga. Pode estar tranquila. Um abraço.
3: Outro pra você também. Bom dia, Poli. Eu sou Gabriela.
9: Bom dia, Poliana. Estamos aqui na MM Panificadora Mercadinho.
3: Ô, delícia.
9: Trabalhando e escutando o seu TBT, que está muito bom. Manda um alô aí pra minhas colegas de trabalho, Kátia e Maria Eduarda.
3: Kátia, Maria Eduarda,
9: nossos
3: Gabi.
9: Patrão, Matheus e Mara.
3: Beijão, viu? Matheus e Mara da MM, que agora, além de panificador, é mini mercado, né? Um beijo, viu, pra vocês aí na Aurene 3. Bom dia, Beth!
10: Bom dia, Poli!
3: Bom dia, meu amor!
10: Tô aqui, minha filha, viajando, ó.
3: Ó! Oh.
10: Tô te ouvindo, olha onde é que você tá falando hoje, olha.
3: Ah!
10: Dentro do caminhão, o Resmar programou aqui pra mim no Bluetooth do caminhão.
3: Que legal,
10: Beth! Tô te ouvindo,
3: Beth.
10: Nem saudade de você, minha amiga. Hoje que consegui mandar um alô aí pra você. Bom dia pra você, abençoado. Tá uma delícia esse TBT hoje, viu?
3: Beth, um beijo pra você, pro Regimar, meus amigos queridos. O Regimar é caminhoneiro e ele sempre dá um jeitinho de tá levando a gente aí no som do carro, né?
11: Bom dia,
3: né?
11: Poli.
3: Beijão, viu?
10: Manda aí um alô pra nós aí, que hoje nós estamos aqui em Tubiara. Ouvindo aqui a rádio aqui, tá eu e o Regimar viajando desde o dia 5, saí de casa, até hoje nunca voltei. Tô mais ele aqui em Tubiara, nos Minas. Mas tá tudo em paz. Um cheiro pra você, minha linda. Te adoro, viu?
3: Beijo, Beth. Boa viagem. Que Deus proteja vocês nessas estradas aí, tá? Olha, aqui é o Zé Barella fazendo uma linguicinha de porco, né? E ouvindo você. Um abraço. O Ricardo Pires, o Zé, bom dia. 5 faltando pras 10 na Unitins. É o nosso TBT. Dia de voltar no tempo através da música.

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Unitins 10 e 7, bom dia! É o nosso show que tá no ar aqui na sua Unitins FM desde as 8 da manhã e a gente segue até meio-dia.

de setembro 2026 é o ano. Aqui no rádio tá tocando música boa, música que te faz voltar no tempo, né? Toda quinta-feira é assim, aquele momento nostálgico toma conta do nosso show e você, seja bem-vindo, bom dia! 10 horas 8 minutos na nossa manhã, o nosso show segue até meio-dia e olha, se tem uma coisa que o rádio faz com maestria é nos levar direto para momentos felizes da nossa vida, não é? Através da música. O rádio já é um veículo, né, de comunicação assim meio que nostálgico e o artista que eu vou trazer agora sabe de tudo de alegria, viu? De pista cheia, de energia boa. Nós estamos falando do Raimundo Roberto Barbosa. Talvez por esse nome você não ligue a pessoa, né? Não sabe de quem estou falando. Mas se eu disser que é o nosso Beto Barbosa, o rei da lambada, aí todo mundo conhece, né? Gente, o ano era 1990. O Beto vinha de um sucesso muito grande, daquelas coisas raras de acontecer na música, né? Ele tinha acabado de vender mais de 3 milhões de cópias com a música Adocica, que foi parar até em trilha de novela. A pressão em cima dele era grande, porque quando você estoura assim com sucesso, todo mundo fica assim, né? Ó, e agora, né? E agora? Será que ele vai conseguir manter o ritmo ou foi só essa febre passageira, né? Foi só isso? A resposta veio com o lançamento de mais um álbum, né? E a faixa título explodiu, feito uma bomba nas rádios de todo o Brasil. Eu tô falando da música Preta. Gravou e foi um sucesso estrondoso. Essa música foi ele mesmo quem escreveu, foi ele mesmo quem criou, né? Ele pegou as guitarras aceleradas, os ritmos ali da época que entravam pelo norte do país e misturou tudo, né? Com a batida e o balanço do Carimbola do Pará. Além do ritmo contagiante, a letra traz aquela expressão chiclete, né? Que ninguém consegue tirar da cabeça, mas além da música, né? Ser chiclete, o ritmo não deixa a gente ficar parado, né? Boa música! Ficou entre as mais tocadas muito tempo nas paradas de sucesso de todo o Brasil e a gente recorda esse clássico lá dos anos 90. Preta, 10 e 10 agora. Bom dia!

0: Anitta, que fez muita gente dançar, né? É o rei da lambada no seu rádio nessa manhã de quinta-feira, 24 de setembro. O ano é 2026, mas a moda é lá dos anos 90. Deixa eu mandar um beijo aqui, ó, pra Lucivânia. Poli, que delícia de programa. Como é bom ouvir você às quintas. Todo dia eu gosto, mas quinta é especial. Obrigada, Lu. Poliana, manda um alô aqui. Tô na escuta. Um abraço pra minha gata Carmelúcia. Tamo te ouvindo. Alô, Valdir. Um abraço, Valdir. Bom dia. 10h13 agora.
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0: 17 agora, Madalena, entra em beco, sai em beco, interpretada aí de forma genial, né? Magistral pelo Gilberto Gil. Essa música é uma crítica, na verdade, né? Aquela alienação religiosa, ao balanço contagiante dos ritmos nordestinos. Muito legal que a gente confere aqui no nosso TBT. Gilberto Gil conheceu essa canção lá na Bahia, né? E colocou no seu repertório no momento histórico. Ela foi registrada pela primeira vez no icônico álbum Ao Vivo Barra 69, capturou shows de despedida do Caetano Veloso e do Gilberto Gil no Teatro Castro Alves antes de participarem para o exílio em Londres, Lá em 91, Gilberto deu uma roupagem pop moderna, né, para essa música, para poder regravá-la, contando inclusive com as guitarras de Herbert Viana, dos Paralamas do Sucesso. 10h18 agora, bom dia!
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0: 10 e 18 no nosso TBT e a gente continua ouvindo você aqui que participa pelo WhatsApp 639-9915-6234. Vamos pra lá? Tem muita gente aqui comigo. Bom dia, bom dia, bom dia.
3: Bora.
0: Olha, hoje ela tá toda de rosa.
3: A música, Poliana.
0: Bora, a conversa é pouca. Vamos lá, vamos de música. Tem muita gente aqui, ó. Bora, Rosa, bom dia.
4: Como é que tá por aí, Poliana?
0: Tá tudo bem.
4: Deus abençoe o seu dia. Passando aí pra pedir uma música. Rick e Rena, Escolta de Vagalume. Quero oferecer pra Jurinha lá em Palmas, Taquaruçu. Aniversário de Jurinha. E quero oferecer pra Adélia também, que é o aniversário dela.

0: lavando roupa e ouvindo o nosso show. Beijão pra você, viu? Bom dia, Polly. Toca pra mim essa música, eu não lembro o nome do cantor, mas ela diz assim: essa noite eu dormi um pouquinho, sonhei com você. Amor, como foi maravilhoso sonhar com você. A minha mãe gostava muito de tocar essa música, de ouvir essa música,
1: bom,
0: né?
1: Dia,
0: abraço pra você.
1: Mas hoje é dia de TDT, eu queria oferecer a minha sobrinha, a Jesus, lá em Fátima, que era aniversário da semana.
0: Peraí, deixa eu colocar menos
1: as músicas pra
0: deixa eu voltar aqui,
1: mas
0: dona
1: hoje é dia de TDT, eu queria oferecer a minha sobrinha, a Jesus, lá em Fátima, que era aniversário da semana. Se você puder mandar umas músicas pra ela, eu fico agradecido. Eu não tô ouvindo a rádio, não. Tô aqui só no rumo.
0: Só no rumo.
1: Tô aqui em Brasília. Mas
0: tá,
1: não esqueci
0: Brasília,
1: que tem essa rádio aí, que
0: muito bem.
1: É sucesso pra nós, tá bom? Então,
0: muito
1: bom dia.
0: Bem. Tchau. Bom dia, bom dia, bom dia.
2: Bom dia, menina abençoada por Deus.
0: Bom dia.
2: Por aqui, navegando nessa nave do tempo. Um abraço, menino. Um beijo no teu coração.
0: Valeu, bom, professor Valdemilson.
3: Oi, Poliana,
0: bom dia,
3: bom
0: Perpétua.
3: Dia.
0: Tudo bem?
3: Hoje é aniversário do meu Salomão. Ele está completando mais um ano de vida.
0: Parabéns.
3: E eu desejo toda a felicidade do mundo para ele. Que ele continue sendo esse companheiro de vida, esse amigo, né?
0: Uhum.
3: Que amanhã vamos fazer também 44 anos de casado, né? Eu quero pedir a música, Poliana, é Alma Gêmea, de Fábio Júnior. Ofereço para ele, com todo o carinho do meu coração. Ele é o meu para sempre. Infinitamente eu amo. Infinitamente. Que Deus o abençoe com saúde, uma vida longa, cheia de paz, de amor na nossa família. Deus te proteja, Salomão. Você é tudo pra nós.
0: Coisa
3: te
0: linda.
3: Amo, te amo, te amo.
0: Parabéns, Salomão. Os votos aí da esposa Perpétua. Poli, gostaria de ouvir uma música. Tô aqui te ouvindo. Altaí, um abraço, Altaí. Bom dia. Oi, Ana. Aí ela falou assim: essa música eu já dancei demais no meu tempo de adolescência, Poli. Era bom demais. Bom, né? A música volta a gente lá. Poli, se possível, eu queria ouvir Morango do Nordeste. Eu ofereço pra todo mundo que tá ouvindo você. A Creuza. Oi, Creuzinha. Um beijo pra você. Poli, bom dia a todos. Um abraço pro José e pra Sheila. A gente tá te ouvindo aqui, a Honorina. Beijo, Honorina. Bom dia. Oi, Vanilde.
4: Ó. Sentada numa pedra.
0: Oh, coisa boa. Um beijão pra você, Ivanilde. Obrigada, meu amor, pela companhia, pela audiência. 10h22 agora. Pacato Cidadão, lá de 94. Essa aí, ó, Skank.

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1: Bonitins FM 10h34, é hora de informação. Viviane Goulart.
2: Olha só, pessoal, a Prefeitura de Palmas lança nesta quinta-feira a Rede Municipal de Atendimento à Mulher em Situação de Violência. A iniciativa reúne 30 órgãos públicos, além de entidades da sociedade civil e do setor empresarial. O objetivo é fortalecer a integração entre os serviços e ampliar a proteção e o acolhimento a essas mulheres. Entre os participantes estão a Casa da Mulher Brasileira, o Ministério Público, as polícias civil e militar, além de universidades. A programação será realizada no auditório da Defensoria Pública com capacitação para as forças de segurança agora pela manhã. Já o lançamento oficial da rede está marcado para as 14h. A proposta também prevê a padronização de fluxos e protocolos para garantir um atendimento integrado, humanizado e sem revitimização. Agora a gente muda de assunto, pessoal. Planos de saúde terão que cobrir o DIU hormonal para pacientes com endometriose. Vamos aos detalhes desse assunto com a Tina Santos.
3: A partir do dia 1º de outubro, planos de saúde terão que oferecer cobertura para o DIU hormonal a pacientes com endometriose, dentro dos critérios definidos pela Agência Nacional de Saúde Suplementar, ANS. A cobertura será garantida quando o uso do dispositivo tiver indicação em bula ou quando a paciente não puder usar contraceptivos orais combinados ou não tiver adesão ao tratamento. A regra inclui o DIU e também o procedimento para a inserção do dispositivo. O DIU hormonal libera levonorgestrel, que pode auxiliar no controle de sintomas da endometriose, como a dor. A utilização do DIU para esse fim já havia sido incorporada ao SUS em 2025. Tina Santos para Unitins FM.
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1: 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Unitins 10h36 agora. Bom dia. O nosso TBT volta agora lá pro ano de 2002. O Brasil inteiro começava a se render a um ritmo que foi chegando de mansinho e virou febre, viu? Vinha direto de Belém do Pará com as botas de salto alto, coreografias inacreditáveis e uma batida de guitarra que ninguém conseguia imitar, tá? Você já sabe o que eu tô falando, né? Banda Calypso dava início a uma das maiores eras de sucesso da história da nossa música. E a faixa que eu vou trazer agora faz parte de um icônico volume 3 do grupo. Uma composição genial. Foi assinada por duas lendas lá do Pará, o Kim Marques e o Alberto Moreno. Mas foi em um show histórico na cidade de São Paulo, gravado ali na virada de 2003 para 2004, que essa música virou febre, literalmente. A letra é aquele clássico, né? Sofrimento dançante que a gente ama. Sabe quando você não dá nada por uma pessoa, acha que é só um casinho bobo, mas depois do primeiro beijo o mundo vira de cabeça pra baixo? Pois é, é o desespero de quem tenta ver um filme, tenta dormir, tenta sair, mas a cabeça só grita pelo nome. Vamos lá? Banda Calypso, 10h36.

0: Amor de novela, limão com mel. A gente fez uma viagem aí, né? Voltando lá pro início dos anos 2000, época de ouro pra esse tipo de música, de ritmo, né? Uma verdadeira febre que tomava conta absolutamente de todas as rádios, lotavam shows. Quem viveu essa época lembra muito bem do que eu tô falando. Essas três bandas não eram apenas sucesso, era um verdadeiro fenômeno, né? A gente tocou aí a banda Calypso, a banda Companhia do Calypso e Limão com Mel, artistas que lotavam shows por onde passavam, de norte a sul do Brasil, não importava se era casa de show, estádio, enfim, praça pública, né? E no rádio, então, o dia inteiro você ligava o rádio de manhã, tava lá tocando, e a gente faz essa viagem no tempo, né, pra relembrar, ligava de tarde, no programa de música, enfim, o tempo todo, né? Banda Calypso, Chamo por Você, o clássico Companhia do Calypso com a música Ânsia e Limão com Mel. 10h49 no nosso TBT. Bom dia!
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0: A gente segue juntos até meio-dia, 639-9915-6234 é o telefone para você participar com a gente. Vamos lá, agradecer você que tá aqui, a Larissa, Poli, bom dia! Tô aqui ouvindo o seu programa, aproveitando, ouvindo o rádio, mandar um beijo pro meu esposo, dizer que eu tô com muita saudade. Essa semana eu não vou conseguir vê-lo, mas a Bruna vai e ela também tá com saudade, o recadinho da Larissa. A Ana tá com a gente lá na chácara. Oi, Aninha.
2: Bom dia, minha amiga Poli.
0: Bom dia.
2: Aqui, na luta de sempre, né? Hoje ameaçou chover, né? Tá um tempo até bom. Aí eu pensei assim, rapaz, podia não molhar essas plantas, né? Mas vai que não chove.
0: Vai que não chove.
2: E a minha bicha morre, né? Então, bora molhar. Estamos aqui. Poli, hoje como é TBT, você disse que eram as músicas antigas das antigas, que quase não toca no rádio.
0: É.
2: Então vamos ouvir Roberto Carlos, Baile na Fazenda. Você já ouviu essa? Já viu? Aliás, já viu essa? Tenho certeza que essa é antiga. Essa não costuma passar no rádio, não, porque eu nunca vi ela passando no rádio, né? Bora ouvir ela. Mas se você não conseguir essa, né, Roberto Carlos, Baile na Fazenda, acho que é Bailinho na Fazenda, vamos ouvir ao seu Valença, Como os Animais.
0: Aí,
2: falou, Poli, graças a Deus, hoje é quinta, quinto.
0: Beijo, meu amor.
2: Falta muito pra sexta-feira, não, falta um pouquinho.
0: Beijo, Poli. E suas plantas estão bonitas, sinal que tá bem cuidadas, viu? Parabéns. Poli, que TBT musical gostoso de ouvir, eu amo esse programa, além de trazer músicas que marcaram a nossa vida, você faz a gente voltar no tempo, né? Lembrar de momentos tão especiais, é bom demais ouvir você. Manda um alô pra mim aqui, tô te ouvindo, a Lucélia, um beijo pra você, Lu. Abraço, tudo de bom pra Priscila, que também tá com a gente. Bom dia, Poli. Toca pra mim aí, se for possível, Lista de Compras com Amado Batista. Eu me lembro dos finais de semana da minha infância, eu tentando decorar a lista, que era difícil, né, Pri? E era fita. Aí passava a música e assim que terminava eu ia voltar a fita com uma caneta. Bons tempos. Beijo, Pri. Bom dia pra você. Oi, Leila. Bom dia.
3: Boa noite, de amor.
0: Tô falando que a música marca, e você ouve, você lembra? Ó, vamos voltar, Priscila. Ei, Leilinha.
4: Eita, Poliana. Aí sim, viu?
0: Aí sim.
4: Amo.
0: Boa, né? Poli, toca pra mim a música Me Chama Que Eu Vou com o Sidney Magal. Tô aqui te escutando. Aí, Edneide, beijão pra você, Edneide. Bom dia. Abraço pra você. A Juscelia também, a Ju Atelier. Poli, tô aqui te ouvindo, ó. E coisa boa! Que maravilha receber esse... Tô aqui, Poli, costurando, fazendo calcinha, né? Vamos que vamos, tô te escutando. Um beijo pra você, bom dia!
5: Exato, toca pra mim. Linda, só você me fascina. Te desejo...
0: Ivanilde, beijo, Ivanilde!
6: Oi, Poli, bom dia, Poli. Hoje resolvi gravar um vídeo com você aqui todas as manhãs. Nessa caixinha
0: maravilha.
6: Aqui, tô aqui na cozinha. E hoje, só pra dizer que eu estou te acompanhando de novo. E hoje é dia de feira. Você gosta de feira?
0: Amo.
6: Hoje eu vou estar lá na feira da 1106 Sul, vendendo pijamas.
0: Maravilha.
6: Tchau, beijo
0: pra todos os ouvintes. E daí, Ildes, um beijo pra você. Obrigada pelo vídeo, tá? E obrigada pela sua companhia também. O radinho ligado com a gente. 8 faltando pras 11 agora. Djavan. 1984, Esquinas é o nome da música. Bom dia.

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3: Agora, bom dia, o nosso show continua, a gente segue trazendo músicas que marcaram época, o nosso TBT aqui da 96 FM. Deixa eu mandar um beijo pra dona Maria Lira, pro seu Lázaro, lá na Serra de Itaquaruçu. Um beijão pra vocês aí, viu? Agradecer também a companhia dos meus amigos lá do Frango na Brasa. Aliás, gostaria de indicar pra vocês, você tá procurando um lugar pra comer bem, né? 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Obrigada pela companhia, viu? Alô, Ronildo, bom dia. Ronildo, tudo bem com você?
4: Segura! 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
5: eu vou apagar.
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3: Cuidado com esses vídeos, Ronildo. Esses vídeos tá causando ciúmes, não é? Ele me falou aqui, vou colocar o áudio que ele mandou aqui, ó.
6: Ah, ainda bem que esse do Ronildo não foi pra nós, Carla, que eu já tava preocupada.
7: Uai, Ronildo, você tá mandando mensagem pra outros programas.
3: Você acha que eu não fico sabendo, Carla Morena, Mayara Abreu?
7: Só essa, só eu defendo vocês aqui.
6: E não manda pro nós. Tá bom, Ronildo, tá bom. Agora entendemos. Você mandou mensagem no programa certo, né?
3: Olha ele fazendo a intriga, Carla.
6: Desejo muita amizade entre você e a Poliana, viu?
7: Ela é ciumenta, Ronildo. Tu não atenta, não, que ela é ciumenta. Acho bom você aparecer aqui todo dia, porque ela quer umas goiabinhas aí do cemitério.
6: Não, muito boa amizade.
3: Goiabinha, Carla. Ei, Ronildo, um abraço pra você. Obrigada, viu, pela companhia, pela audiência. Mandou aqui, tem que mandar no Hora da Notícia também, senão causa ciumeira, Ronildo. Conta não, mas causa, viu? Um abraço, querido. Bom dia.
8: Bom dia, Paulinha. Aqui é o Joaquim.
3: Ô, seu Joaquim.
8: Tô ligando aqui, vim buscar uma marmita, tô ligando pra você que eu quero pedir uma música.
3: Peça.
8: Vamos lá no passado, lá em 83.
3: Vamos.
8: Eu quero ouvir uma música com... O nome da música eu não sei não, mas quem canta ela, quem cantou foi... Kenny Rogers e Bee Gees.
3: Sim.
8: Tá? Se você puder tocar pra mim, eu comprei um radinho. Eu tô no carro, mas daqui a pouco eu tô chegando na obra, eu vou ligar o rádio.
3: Tá bom.
8: Tá bom? Falou, agradeço.
3: Valeu, Kenny Rogers e Bee Gees. Vou procurar aqui, viu? Um abraço, bom dia. Bom dia, Poliana. Manda um beijo pra Jéssica Miranda, da Primus Distribuidora, aqui em Barrolândia. Amo ouvir você, tô aqui ligada. Valeu, beijão pra você, viu? Jéssica Miranda. Deixa eu mandar um beijo também pra Aline, nossa ouvinte de todos os dias, né? Aline, lá de Paraíso, um beijo no seu coração. Obrigada por escolher a Unitins FM, tá, Aline? Bom dia. 11:09 na Unitins FM, como dois animais. Alceu Valença, 1982 agora.

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1: A instalação da contagem regressiva nos semáforos passa a ser um requisito obrigatório para o funcionamento do radar. O equipamento deverá funcionar em tempo real e de forma perfeitamente sincronizada com o ciclo semafórico. Exibir a contagem regressiva para as fases verde, permissão, e vermelha, parada. Estar posicionado em local de alta visibilidade para os condutores. O temporizador não será obrigatório em todos os semáforos, apenas nos locais que possuem radar de velocidade, avanço de sinal ou parada na faixa. Um dos pontos de maior impacto condena a aplicação de penalidades caso o direito à informação do motorista seja violado. A medida visa garantir que o cidadão não seja penalizado em locais onde o poder público falhar em fornecer as condições adequadas de visibilidade e previsibilidade.
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5: 11:21, tamo de volta. Muita música o dia inteiro aqui, ó. Bom dia pra você. Deixa eu mandar um alô aqui pro Adonias. Alô, Adonias, um abraço pra você, viu? Aí na 1304 Sul, um abraço pra você, pro seu Fabino, a dona Marilda na 1104 Sul. Obrigada pela companhia, viu? Seu Fabino, que é mecânico, né? Tá lá ligado com a gente. A Cleivan também tá aqui. Oi, Cleivan. Ela escolhe só música boa, hein? Manda um alô pra nós. Estamos aqui na escuta, o Tenente Bigode, Cleivan e o João Miguel. João Miguel, um beijo da tia Poli, viu? Pra você. Carlos tá com a gente.
6: Bom dia, Paulo. Bom dia, Paulo.
5: Bom dia, bom dia.
6: Quintou. Vamos pra cima, vamos pra cima, que o sol tá de rachar.
5: Pra baixo quem vai é chuva, como diz a Cléo. Abraço, viu? Bom dia pra você. Bom dia, Poliana, que é a Luza de Santa Teresa do Tocantins, na Fazenda Luz, na Fazenda Luz, né? Na beira do Brejo Grande. Tô aqui com as minhas primas Rayane, arrancando uns cajus pra fazer um doce e assar umas castanha de caju assado é bom, hein? Menina do céu, assar, né? Ela disse assim, ó, minha prima Rayane arrancando uns caju pra fazer um doce, assar umas castanhas. Queria pedir a música aí, Menina da Aldeia, pra nós fazer esse doce ouvindo essa música. Um beijo, meninas, pra vocês. Obrigada pela companhia, viu? 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Lidiane, beijo, Li. Bom dia.
7: Bom dia, Poliana. Tudo bem? Comecei a ouvir o programa agora. Estava com a colega inventando fazer umas decorações pra jardim, como joaninha, garça, centopeia. Estávamos pegados nessa programação de fazer esses bichinhos.

0: Então tá, Poliana, fica com Deus e uma boa tarde pra todos.
1: Beijo pra você também. Bom dia, Poliana. Tô aqui ouvindo você. Mandou um alô pra dona Rosilda, do Sol Nascente, em Taquaralto. Beijão, dona Rosilda. Obrigada, viu, pela companhia. Abração aí pra todo esse pessoal que tá ligado com a gente. É, agora são 11 horas, mais 26 minutos. Vamos tocar essa música agora? É um clássico da nossa música, né? E eu achei interessante o nome da música Morango do Nordeste. Quem que não lembra, né? A gente já lembra logo do Laírton e seus teclados com essa música. E ela foi inspirada numa menina de cabelos vermelhos que os compositores viram no meio da rua. Foi escrita em 1987 pela dupla de compositores pernambucanos Walter de Afogados e Fernando Alves. E a história por trás desse enorme sucesso da música brasileira mistura-se uma paixão platônica, né, com uma metáfora poética sobre a região do Nordeste. Quando eles viram essa moça, né, a ruiva misteriosa no meio da rua, a cor do cabelo dela chamou a atenção. Eles falaram, que menina bonita, que cabelo bonito, né? E aí falou, vamos fazer uma música, vamos? E aí eles tiveram a ideia de fazer uma música, né, que eles associaram imediatamente à cor de um morango. O morango é uma fruta típica, né, de clima frio e na época era algo extremamente difícil, quase impossível de se encontrar lá no Nordeste, né? Claro, o clima totalmente diferente. Aí, ao apelidar a jovem de Morango do Nordeste, o Walter e o Fernando criaram uma metáfora para algo único, né? Tipo assim, você é única, né? O morango era quase impossível lá no Nordeste, já que era cultivado só no sul do país, no lugar frio. E aí, era algo assim, meio que improvável lá, né? E aí, eles apelidaram ela, nosso Morango do Nordeste, né? A letra retrata a história de um homem simples do campo que recupera a sua alegria, a sua autoestima ao se encantar por uma mulher, né? O eu lírico enfrenta o julgamento dos outros que o chamam de sonhador, né? Tipo assim, não é pra você não, meu filho. Cai fora que não é pra você, né? Embora tenha sido composta lá no finalzinho dos anos 80, ela ganhou uma repercussão nacional nos anos 2000 com ele, o Laírton e os seus teclados. A gente vai ouvir agora esse sucesso

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10: Bonitins FM 11:34 agora. Bom dia.

Bom dia, 11h35, Jane Farias, um beijo pra você, Jane, eu fiquei tão feliz, viu? Ela tá com a gente, ela até me marcou aqui no Instagram, eu vou compartilhar porque eu fiquei muito feliz com o seu vídeo, ela tava no carro, né, ouvindo o nosso programa, e aí ela gravou um outro vídeo falando assim, gente, olha isso, eu tava no carro ouvindo o TBT da 96, aí cheguei aqui na casa da minha aluna, o rádio ligado, também ouvindo a 96, ouvindo o TBT, ouvintes fiéis, né, um beijo pra Jaqueline. Jaqueline, Jane? Um beijo, viu, pra você, a Jane Farias, que é personal. Obrigada, meu amor, pela companhia, pelo carinho. E fiquei muito feliz que você fez o vídeo e marcou aí, viu? Que eu vou fazer questão de compartilhar já já. Um beijo pra você, obrigada pela companhia, tá? Uma ótima quinta-feira pra você. O Cícero tá ouvindo a gente lá em Porto Nacional. Poli, bom dia. Toca aquela música top, né? Tô aqui almoçando na roça com os meus pais, meu pai Alfredo e a minha mãe Irene. E ouvindo você, aqui hoje é feriado. Ah, em Porto, né? Em Porto Nacional, se eu não me engano. Hoje é o dia da padroeira, né? Padroeira lá de Porto Nacional, feriado, é mesmo. Um abraço pra você, tá? Bom dia. 11h36 agora.

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Bonitins 9, faltando para o meio-dia. Obrigada, viu, pela sua companhia, pela sua audiência, por escolher a Unitins FM na sua casa, no carro, no trabalho. Essa rádio que tem tanto carinho por você. Deixa eu mandar um abraço aqui pra Edneide, tá com a gente. A Rosa também tá ligada. Beijo, Rosita. Tudo de bom pra você, viu? A Iraildes, um beijo. Até hoje tem feira. Hoje tem feira? Hoje é quinta, não é amanhã? Ah, deve ser em outro lugar, né? Mas ela tá dizendo que tem feira. Beijo pra você. Bom dia. A Ana também tá com a gente lá na Chácara Faixa Preta. Beijo, Aninha, pra você. Bom dia. Agora, faltando 9 pro meio-dia, eu vou indo porque vem aí o programa eleitoral, né? O programa eleitoral gratuito, obrigatório. Na sequência, tem as meninas com o programa Hora da Notícia, Carla Morena, Maiara Abreu e os meninos do esporte logo na... A Maiara Abreu é ciumenta, meu Deus do céu. Ô, Ronildo, eu não sabia que era tanto. Eu não sabia que era tanto. O Ronildo mandou um vídeo aqui ouvindo e ela ficou brava. Falou, pode ficar aí, vai. Não vou trabalhar hoje não, fica por aí. Beijo, a gente brinca, né? Beijão, Maiara, pra você. 11h52, um beijo no coração. Fica com Deus amanhã. A partir das 8 horas da manhã eu tô de volta, se Deus quiser e permitir, com mais um show no seu rádio, tá? Vamos encerrar com essa aqui, ó, lá do comecinho dos anos 2000, Sem Direção. Alô, Gilberto, abraço pra... Gilberto hoje tá de folga, que é feriado, ele não é nem obrigado a trabalhar, né, Gilberto? Um beijo pra você. Até amanhã, tchau, tchau.

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0: Olá, boa tarde. Muito boa tarde para você que tá sintonizado do outro lado do rádio. É para você aí que está ligadinha. Tudo bem com você, meu ouvinte querido, minha ouvinte maravilhosa. É, comadre, chegou um pouquinho atrasada, mas estamos juntos. Hoje é quinta-feira.
1: Hoje é quinta-feira.
0: Isso, hoje é quinta-feira. Cadê a alegria para começar bem este programa? Isso.
1: Aí dá certo.
0: É isso mesmo, vamos que vamos. Até uma hora da tarde diretão, meio-dia e 27 agora. Este é o Hora da Notícia. E por aqui a gente se encontra, claro, todos os dias, para te fazer companhia, para alegrar o seu dia, a metade do seu dia, para trazer informação importante para você, a sua participação. Então venha com a gente, mande mensagem. 999156234 é o nosso WhatsApp. Eu sou a Carla Morena. Tenho aqui, né, esse grande prazer na minha vida, que é estar aqui sempre com você nesse horário do almoço, aqui na Unitins FM. Para mim é um dos melhores momentos do meu dia. Então fico muito feliz em saber que você que tá aí do outro lado da rádio escolhe o nosso programa, escolhe a nossa emissora. Está sempre aí, sintonizado, sempre ligada na Unitins FM. É um prazer muito grande a gente ter esse momento aqui junto com você. É algo assim inexplicável, viu? É muito bom mesmo saber que você está aí. Nosso time está completo. Deusimar Bispo, boa tarde, tudo bem com você? Não, arruma aí, Deusimar. Pera aí um pouquinho. É, Deusimar está se organizando. Aí. Deusimar, não tá saindo é nada. Enquanto Deusimar se organiza, eu já vou chamar a minha companheira de todos os dias no Hora da Notícia, a outra banda deste programa, Dona Maiara Abreu, bem-vinda a esta quinta-feira.
2: Olá, boa tarde para você, boa tarde para os nossos ouvintes aqui do Hora
0: boa
2: da
0: tarde.
2: Notícia. Vamos juntos com muita alegria nesse dia 24 de setembro. É, eu quero animação para essa tarde. Tá bem tranquila, pouco calor, tá assim um clima bem sossegado, né? Com previsão de chuva.
0: Tem previsão de chuva, hoje é 1%.
2: Não, esse vira 0,02%. É, gente,
0: é igual desconto. Fala, tem um desconto. Quanto que é?
2: 1,99. Isso, não, fraciona aí em 12 vezes, né?
0: Mas pra amanhã está aí a possibilidade entre 20 e 40% de chuva.
2: É.
0: Tá, tá assim, tá com a cara chuvosa o clima, mas não tá ajudando não, né?
2: É, acho que não tá um sol pra cada um, tá? Um sol pra cada duas pessoas.
0: É, tá isso. Mais ou menos assim,
2: tá,
0: né?
2: Mais
0: muito
2: ou menos.
0: Calor, tá tudo certo, né, por aí?
2: Aham, tá tudo certo.
3: Tá tudo em ordem.
2: Tá em ordem? Não precisa ficar falando mais alto, não, porque o áudio...
3: Eu sou
2: aumenta um pouquinho o rádio, então, se tu tiver baixo. A gente não pode falar muito alto, não, porque senão no final do programa nós estamos sem voz.
0: É verdade.
2: Falando em sem voz, deu voz a ele?
0: Quem?
2: Deusimar Bispo.
0: Aí, Deusimar.
2: Tá sem voz.
0: É, não acredito. Deusimar,
2: eu sei que você fez isso de propósito, sabe por quê? Você estragou seu microfone hoje pra dizer, não, Carla, e como tá sem funcionar hoje e amanhã? Amanhã eu não vou conseguir
0: amanhã
2: resolver.
0: Amanhã eu não preciso ver.
2: É, aí
0: né?
2: Amanhã, segunda-feira a gente resolve, não é isso, Deusimar?
0: Eita!
2: Só a cena assim, assim ou não? Foi isso que você pensou?
0: Não, aí
2: pronto.
0: Dá certo, né?
2: Mas nós estamos no Facebook lá, ó. Se você estiver procurando aí, é só entrar no Facebook da Unitins FM. Nós estamos com a transmissão, então... Imagem HD.
0: Cadê? Tá vendo alguma coisa? Eu não tô vendo nada.
2: Eu enxerguei só a pontinha naquele.
0: Então é pra olhar pra câmera, é, Deusimar? Tá dando
2: tu viu normal? Depois
0: não,
2: você passa pra cá.
0: Não tá
2: viu?
0: Transmitindo, Deusimar. Nós estamos ao vivo aqui, gente. Tá, né? É porque eu não tô vendo retorno aqui na TV.
2: Ele vai providenciar, tá providenciando.
0: Hoje a gente tá modificando, então, o nosso sistema de transmissão. Estamos indo aí pra transmissão em HD. Deusimar falou assim, que agora vocês vão ver o tanto que nós somos bonitas.
2: Vixe, vai melhorar, então, a imagem, né? É isso?
0: A gente tem que usar maquiagem, Mara, a partir de amanhã.
2: E principalmente você, que demora a usar. É, eu olho pra você. E quando eu vejo que você não tá...
0: Esse principalmente você
2: não,
0: quer dizer por causa da minha idade,
2: não, Maiana. Porque quando eu vejo que você não está, eu falo, não, você é solidária a ela, eu não vou colocar uma maquiagem.
0: Não acredito, você sabe muito ruim.
4: O quê? Não acredito.
2: Não, não foi, não. Foi por causa da amizade
0: não,
2: mesmo.
0: Não. Corta bem aqui. Bora pro que interessa.
2: Eu vou cortar aí com o Ronildo, você vai ver. Hoje ele expôs a gente aqui no programa Show da Manhã.
0: E foi.
2: Foi.
0: Vai, fica mandando áudio pra ele pra ver. Viu?
2: Deixa ele.
0: Vamos que vamos para as primeiras informações de hoje. Tem informação boa, importante para você. É aqui no Hora da Notícia que você confere em primeira mão. Meio-dia e 31.
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0: Pronto, aqui no Hora da Notícia a gente traz para você informações que são importantes aí para o seu dia a dia, que vão fazer a diferença na sua vida. Às vezes é uma oportunidade apenas que você está esperando para mudar a sua vida, para recomeçar num novo caminho. Por que eu estou falando isso? Porque a gente traz nesse momento para você informações a respeito de mais um vestibular da Universidade Estadual do Tocantins. Há uns dias a gente trouxe a informação para você sobre os cursos EAD com atividades presenciais do projeto Tô Graduado, que está com vestibular aberto para 1.476 vagas. Esse vestibular está em funcionamento no momento. Você tem até 19 de outubro para se inscrever no vestibular do Tô Graduado. E hoje a gente traz mais essa informação de um novo vestibular da Unitins. Dessa vez é o vestibular tradicional para os cursos presenciais da Universidade Estadual do Tocantins. E a Maiara Abreu traz todos os detalhes. Atenção, não vou dizer caneta e papel na mão, né? Pega o celular aí para você já pesquisar o portal da Unitins e já fazer a sua inscrição. Dê as dicas, minha filha.
2: Pois é, gente. A Universidade Estadual do Tocantins já divulgou, então, esse edital. Demais esse vestibular tão importante, ofertando 902 vagas para os cursos presenciais, com aulas já começando no primeiro semestre letivo de 2027. Olha, essas vagas, elas estão distribuídas entre os campos de Araguatins, Augustinópolis, Dianópolis, Palmas e Paraíso, e contempla ainda todos os cursos presenciais da Unitins. Entre as novidades deste vestibular está a abertura do curso de licenciatura em Educação Física lá no campus de Araguatins. Bora comemorar com essa novidade? É, Araguatins agora conta com o curso de Educação Física. Olha só, este novo curso, ele será, então, gente, ofertado no turno matutino, tá? Pela manhã, e terá uma turma inicial de 41 alunos. Rapaz, essa Unitins investe nessa educação, gente.
0: É, pensando, né, Maiara, que é uma demanda aí da região, que é uma necessidade da população, da comunidade aí da região do Bico do Papagaio, o Bico que já tem aí vários cursos na área da saúde, né? E este curso também, ele circula ali, também faz parte da gente cuidar da saúde com profissionais especializados, né? E Educação Física é um curso muito procurado, tem muita demanda no Brasil.
2: Sim.
0: E a região do Bico, né, não é diferente, né? Então, a Unitins sempre pensando no desenvolvimento regional, no desenvolvimento de cada cidade, de cada parte do nosso Tocantins, que tem demandas profissionais, tem um mercado que precisa de profissionais formados, né, Maiara?
2: Sim. E aí, fiquei interessado, né? Sou de Araguatins, da região ali, quero fazer a minha inscrição. Gente, as inscrições e os pedidos de isenção aí da taxa estarão disponíveis só a partir de amanhã, sexta-feira, tá bom? Hoje é quinta, dia 24, então a partir de amanhã, sexta-feira, dia 26, já vai estar disponível, então. As inscrições seguem até o dia 26 de outubro, de 26 de setembro a 26 de outubro. Lá no site unitins.br, www.unitins.br. E olha, o processo seletivo, ele garante ainda 50% dessas vagas a candidatos que concluíram todo o ensino médio nas escolas públicas. E também estão previstas reservas de vagas para candidatos pretos e pardos, indígenas, quilombolas e pessoas com deficiência. As provas, Maiara, para eu poder me preparar, me organizar aqui. Ela já também tem data as provas, tá? Vai ser no dia 6 de dezembro. Até dia 26 de novembro, o prazo para outubro para se inscrever. Dia 6 de dezembro, então, você já faz a prova e passa esse final de ano aí sabendo a sua nota já para começar 2027.
0: É isso aí. Lembrando, então, só reforçando, 902 vagas para todos os cursos presenciais. Tem um novo curso aí de licenciatura em Educação Física no campus Araguatins. Mas tem aí todos os cursos presenciais da Unitins com vagas nos campos Araguatins, Augustinópolis, Dianópolis, Palmas e Paraíso. Você quer começar o ano fazendo a faculdade, é agora, esse vestibular bem aqui que você tem que fazer, viu, gente? Então, vamos que vamos. Você quer começar o ano cursando a universidade pública, gratuita, de qualidade, é esse vestibular aqui que você já deve estar de olho, tá?
2: Tá bom.
0: É isso aí. A gente vai ficar lembrando aqui você sempre desse processo, desses processos seletivos, tanto o vestibular do Tô Graduado, quanto o vestibular da Unitins para os cursos presenciais. Na programação da Unitins FM, durante todo o dia, você acompanha essas dicas aí, esses detalhes, tá bom? Mas quer informação? Você fala assim, ó, Mayara, Carla, manda pra mim, a gente manda também.
2: Isso,
0: tá,
2: a gente
0: bom?
2: Manda também, tem o link, né, com o site unitins.br.
0: Muito bem, tem muita gente participando por aqui, já a gente vai pro nosso cheiro no cangote. E agora a gente chega com a repórter e jornalista Mara Santos. Ela traz uma dica do Sebrae. O Sebrae Tocantins está alertando para os riscos de abrir a empresa em nome de terceiros. Você aí que quer abrir uma empresa, mas não pode abrir no seu nome por alguma razão.
2: Ah, me empresta seu nome aqui rapidão,
0: quer
2: vou
0: abrir.
2: Quer abrir
0: no nome do familiar ou de um amigo, enfim, né, gente? É, o Sebrae Tocantins faz esse alerta, por que isso não deve ser feito, o que pode acontecer diante de uma situação como essa. E a Mara Santos traz, então, esse alerta para nós agora. Boa tarde, Mara.
2: Mara Santos, boa tarde.
4: Olá, Carla Morena, boa tarde para você, para Mayara Abreu e todos os ouvintes que já estão conosco aqui no Hora da Notícia. Gente, o Sebrae Tocantins alerta para os riscos de abrir uma empresa no próprio nome para que outra pessoa administre o negócio. A prática comum entre familiares, amigos ou companheiros pode deixar para quem presta o CPF responsabilidades relacionadas a impostos, contratos, dívidas e outras obrigações da empresa. O Sebrae destaca que ter o nome negativado, por exemplo, não impede automaticamente a abertura de um MEI, mas pode dificultar o acesso a crédito. Por isso, colocar a empresa no nome de outra pessoa para driblar uma restrição pode acabar criando um outro problema. A orientação é conhecer o tipo de empresa, acompanhar a movimentação financeira e entender todas as responsabilidades antes de abrir um CNPJ. Segundo o Sebrae, confiança não substitui planejamento. Antes de colocar o próprio nome em um negócio, é importante saber exatamente o que está assumindo. Mara Santos, para a Unitins FM.
0: Obrigada, Mara Santos, pelas informações. E tá faltando a gente falar do quê nesse programa hoje, Mayara?
2: Rapaz, nós temos aqui também eleições 2020. Vou fazer a vinheta.
0: Mayara. É, pode ser. Isso pode aí ser, na sim. Ligação.
2: É Shopee, a minha. Me deixa. Olha, nós estamos, então, todos os dias trazendo alguma notícia, alguma... É, você, inclusive, é mais Shopee do que o meu tililim. É. Nós estamos aqui trazendo algum alerta, alguma informação para você se preparar para o período eleitoral. Nós
0: Exatamente.
2: Estamos há poucos dias, gente, do primeiro turno, pelo menos,
0: que
2: né?
0: Que é qual dia?
2: 4 de outubro.
0: Muito bem, já decorou.
2: Já,
0: você que não aprendeu
2: assim
0: ainda.
2: Que é feriado.
0: Já se, não é feriado, né?
2: Mas nacional, estadualmente...
0: Não, dia 5 é assim. Ah, ó,
2: você já vai contar.
0: Vou contar, porque já tá pública essa história,
2: já.
0: Ué, né? É, tá aqui, ó. Dia 5, o governo do Tocantins já anunciou. Dia 5 é o feriado de criação do estado, né? De criação do Tocantins.
2: Sim.
0: Porém, este feriado foi transferido para ser ponto facultativo no dia 9. 9 de
2: então,
0: outubro.
2: Ao invés de você ficar ali
0: então,
2: sexta, sábado e domingo...
0: Então, dia 5 vai ser um dia normal no estado, no comércio,
2: sim,
0: normal.
2: Que é a segunda-feira. Então, isso. Você vai transferir só para a sexta-feira.
0: Para a sexta seguinte, da mesma semana. Na mesma semana, ao invés de, né, desse
2: Entendi.
0: Feriado ser aproveitado na segunda, será na sexta-feira, porque na segunda sequente é feriado nacional.
2: Nacional.
0: E aí vai emendar um feriadinho para quem quiser
2: então,
0: viajar.
2: Resumidamente, né, ao invés
0: folga.
2: De 2, de 3, você vai ter 1 de 4 dias.
0: Mais
2: Pronto.
0: Ou menos. Para quem não faz rádio, para quem faz rádio.
2: Oh, Deus e mal.
0: É, para quem faz programa de rádio, televisão.
2: Quem mexe
0: aí
2: com radiologia
0: folgar,
2: também no
0: Também
2: folga,
0: tem
2: não.
0: Plantão, é.
2: Ah, oh, meu Deus do céu. Não, então o negócio é o rádio, né?
0: É isso aí. Mas nós estaremos aqui, né, para trazer informação para você. Talvez um dos dias, quem sabe, né?
2: Não ainda tem a possibilidade de pensar ainda, gente.
0: Mas não é sua escolha. Olha, não, nós vamos definir o dia que fica melhor.
2: Ah, oh, gente. É. Faça a votação aí, que dia vocês acham melhor?
0: Mas, ó, a gente tá falando da eleição, como a Mayara falou, né? E a gente fez esse compromisso aqui no Hora da Notícia e na Unitins FM de trazer informações importantes para você já ir acumulando conhecimento aí para o dia da eleição. E hoje a gente fala especialmente para os públicos, para os eleitores que precisam de algum recurso de acessibilidade para ter aí o seu dia de votação, a sua cidadania, o seu direito de votar garantidos e poder fazer também uma boa votação, assim como todos que forem procurar as urnas, né? As eleições desse ano, então, vão ter quase 2 milhões de eleitoras e eleitores com deficiência que estão aptos para votar no dia 4 de outubro e que vão procurar aí, podem, se quiser, procurar aí as urnas no dia da eleição. O maior número já registrado pela Justiça Eleitoral. Esse total representa um crescimento de 42% em relação às últimas eleições que foram em 2022. E entre esse público, mais de 319 mil pessoas no Brasil declararam ter deficiência visual. Com a expansão desse eleitorado, também cresceu aí o número de sessões eleitorais com acessibilidade. Segundo o Tribunal Superior Eleitoral, o país vai ter mais de 220.500 sessões desse tipo nas eleições desse ano. Além da estrutura física dos locais de votação, a Justiça Eleitoral também vai disponibilizar recursos para que a pessoa com deficiência tenha mais autonomia no momento de registrar o seu voto. Lembrando que são muitos candidatos e candidatas esse ano para a gente escolher na hora da urna. Para quem tem deficiência visual, a urna eletrônica tem um sistema de áudio que pode ser utilizado com fone de ouvido, que é fornecido para cada eleitor descartável ali no local de votação. As urnas também têm teclado numérico com identificação em braille e sistema de áudio. Para eleitoras e eleitores surdos, há intérprete de língua brasileira de sinais exibido na tela. E mesmo para quem não informou previamente a Justiça Eleitoral que vai precisar desse recurso, né, você pode solicitar a utilização do sistema de áudio ali no dia da votação. Nesse caso, é só você comunicar a necessidade para o mesário quando você chegar para que esse recurso seja habilitado e o fone seja disponibilizado. Eleitoras e eleitores com deficiência ou mobilidade reduzida também têm prioridade para votar e essa preferência alcança aí também o seu acompanhante ou atendente pessoal, ainda que essa pessoa esteja inscrita em outra sessão eleitoral. É permitido escolher uma pessoa de confiança para te dar essa ajuda na hora da votação, mesmo sem solicitar antecipadamente a Justiça Eleitoral, tá? A sua assistência deve ser registrada ali na ata da mesa receptora de votos. Então, não deixe de votar se você tem algum problema de acessibilidade, alguma particularidade, problema não, alguma particularidade, precise de algum recurso de acessibilidade, pode ir lá votar, que o seu direito será garantido no momento da eleição, tá bom?
2: Tá bom, então. Dica boa é dica compartilhada, mas eu quero mesmo é saber do cheiro no cangote, que é aquele momento com muito carinho, com muito amor. Tem também um almoçozinho aqui que a barriga tá seca, né? Então mande pra gente, bora?
5: Não me chame, não.
2: Não, vai.
5: Manda pro cemitério.
2: Isso.
5: Manda pro cemitério.
0: Falar nisso, o pessoal do cemitério já tá por aqui. Mayara teve uma crise de ciúme ontem. Foi uma feiura. Poliana pegou o áudio que ela mandou por menino do cemitério.
2: Não,
0: botou
2: os meninos
0: no
2: mandaram
0: dela.
2: Pra ela.
0: É, eles foi. Mandaram pra ela.
2: Foi, eles mandaram, olha aqui, Poliana, achei pra minha cabeça. E mandou.
0: Ixi, aí Poliana rodou. Mas eu tava falando coisa boa.
2: Eu também tava. Só falei que era pra ele fazer amizade com ela e levar pra comer manga.
0: Você tava dando um ciricutico de ciúme lá, entendeu? Coisa feia demais. É esse aí, Deusimar? É o próprio.
6: É esse mesmo.
2: É o próprio.
0: Parece que a voz ficou mais apessoada.
2: Eita, não, gente.
0: Maria Helena chega tremeu ali na cadeira. Não, tá
2: vontade
0: bom,
2: de dar um coque.
0: Vamos então pro cheiro do cangote? É agora, é pra lá que a gente vai.
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13: Bora almoçar aqui uma buchada. Buchada bem feita, com arrozinho solto, a farinha de puba do lado, laranja, banana, sim. Tem refri também.
0: Tá aí, ó.
2: Tem um refrizinho
0: desse,
2: lá, né?
0: Não tem erro, né? É bom demais, Júnior.
2: Hoje, de frente com Deus e Mar, que é o nome do...
0: O quadro de frente com Deus e Mar. Deus e Mar saiu lá da mesinha dele, sentou aqui na mesa com o Maiara.
2: Foi.
0: Que mais tem é mesa nesse estúdio aqui, né?
2: Hoje nós estamos totalmente no escuro aqui, Deus e Mar. Não tem muito aqui.
0: Não, tá lá, voltou. É normal, é que pronto. Quando liga o microfone dá esse glitch aí.
2: Então, mesmo. Quem foi o primeiro que chegou, Deus e Mar?
6: Deixa bora ver lá. Foi...
0: Não, não é pra nós, não. Nem esse aqui. É aqui, ó.
6: É o domingo na quinta.
0: É ele mesmo. Chegou por aqui, foi cedo. Oi, Domingos.
14: Olá, menina. Boa tarde.
2: Oi, tudo bem com você?
14: Boa tarde, Maiara de Abreu. Boa tarde.
2: Maiara de Abreu.
14: As meninas, hoje eu não vou mandar. A comida não, que é daqueles mesmos dias.
0: O quê?
14: Não acredito. Não gosta, né? E eu ontem à noite tinha fazendo um machixa, lembrando de Deus e Mar.
6: Olha.
14: Pois é, estamos por cá, olha. Hoje eu tô meio corrido. Vou mandar um alôzinho pra... Pra todo que estiver ligado aí na hora da notícia, turminha da galera da animação, minha amiga Jane Silva. E todo mundo que estiver ligadinho
2: tá
14: aí, viu?
2: Uma beijoca.
14: Domingão falando. Fui, tchau. Tava aqui só esperando meu áudio pra me poder ir trabalhar.
0: Pronto, agora tá liberado.
2: Arrasou.
0: Quero ver o que você vai falar pro chefe, né?
2: É, não vem com desculpa aí de que não, as meninas demoraram pra passar meu
0: áudio.
2: Cheguei
0: que meu programa de rádio tava acontecendo, eu não podia vir. É, menino, desse jeito.
2: O chefe dele respondendo, né?
0: Jonathan José já tá ligado lá com a gente também. Tem que falar pro Azevedo que ele mudou pra lá. Porque esse dia Azevedo falou que ele tava lá na Barra da Arueira, né, Azevedo Júnior? Ele
2: e
0: tá lá
2: ele
0: em Imperatriz,
2: fica...
0: né, Deusimar?
6: Lá em Perosa.
0: Deusimar, você acha, sim, que ele tá com saudade de Tocantins?
6: Ah, tá.
0: O calorzinho é parecido.
6: É parecido, é igual. Né? Menino, velho, ela faz calor.
0: Então, pronto. Então, ele tá mais ou menos em casa, né? E aí, pra matar a saudade, ele ouve a Unitins FM. O cheiro, Jonathan, pra você. Ó, obrigada pelo carinho de todos os dias. Manel tá ligado também lá na Teu Sanitário. Ele e o Demir Alves. Sempre ouvindo a gente, sempre na sintonia.
2: Um cheiro pra você, viu, Manelão? Carla, o Manel Evangelista, ele mandou, de Manel pra Manel, né? É. Ele mandou um recado aí pedindo a atenção dos motoristas de ônibus. E aí a gente vai acompanhar então um pouquinho desse do que ele fez esse pedido aqui no Hora da Notícia.
0: Aqui mais embaixo, né?
2: Isso.
0: Aqui, Manel Evangelista, vamos ouvir.
15: E boa tarde, quando você puder fazer essa comunicação que eu falei pra você a respeito do local lá. Fala, porque assim, os poderes públicos têm que ver e depois responder esse trem lá, porque assim, aí aconteceu um acidente bem grave, tô achando.
2: Isso, ele tá pedindo aqui sobre a atenção com os motoristas em passar em determinado local lá, Carla. Ele pediu que passe um pouco mais devagar. Ele fala em um outro áudio que ele tinha mandado mais cedo, mas ele tá pedindo para que os motoristas que estão ouvindo neste momento, né, e passarem algumas curvas, ou até mesmo em alguns locais que tem uma veiculação maior de pessoas pedestres, passe um pouco mais devagar. Então, esse é o recado dele que a gente acabou de rodar aqui também.
0: Muito bem. A Sulani, a Sussu, o amor do Jojo, a rainha da galera da animação lá, né? Tá ligada com a gente, mandou mensagem.
16: Olá, meninas e meninos, boa tarde. Olha a Sussu. Passando pra desejar um feliz aniversário para o nosso amigo, nosso líder da galera da animação, Raul Matos.
2: Nosso amigo Raul Matos.
16: Dele, pra todos os galera da animação. Tchau, obrigado.
2: Tchau, obrigado.
16: Tá aqui no Maranhão, Maranhão de Açúcar.
2: Foi
16: vindo pelo aplicativo.
2: Foi no Jonathan, você foi, mas a minha nossa amizade tá indo aí também, né, Sussu? Um cheiro pra você. E os parabéns pro nosso amigo Raul Matos.
6: Raul Matos, lá na região do Jacó.
17: Parabéns pra você.
2: Um beijo, Raul Matos.
0: Uai. Pronto.
2: Bora almoçar?
0: Beijo pro Raul. Pera aí, um beijo pro Raul Matos e pra quem mais?
2: E
0: todo mundo que faz aniversário no 24 de setembro, né, galera?
2: E eu pensei que era outro. Já falei assim, quem é a parente da Simone que tá fazendo hoje?
0: Rapaz, o prato do Ariel hoje tá parecendo uma obra de arte.
2: É bem daqui da esquina, não é, Deus e Mar, esse cupim
0: não,
2: ali?
0: Não, ele tá viajando.
2: Ah, é?
0: Do nada no mundão. Ó, Deus e Mar, esse aqui tá caprichado. Deixa eu ver quantas galinhas morreram
6: pouco,
0: aqui.
6: Tá faltando pouco.
0: Oito galinhas morreram pra ele comer esse coração bem aqui, ó.
2: Arrasou, viu, Ariel?
0: Eita, Ariel. Menino, a carninha.
2: Ele fez, gente, aquele cupim que eles fazem enrolado lá pra assar. Como é que é o nome?
6: No
2: bola,
6: rolê.
2: Cupim bola, né?
6: Isso.
2: E aí ele pegou o prato, quase que contornou assim, ó, fazendo uma borda do prato todinho.
0: É, de verdura aqui tem batatinha frita e maionese.
2: Errado maionese, não tá, né? Deus e mais gostaria desse prato.
6: Da, do...
0: Do feijão, feijão tropeiro, né, Deusimar? Pronto, verdura demais, né? Um cheiro, Ariel. Obrigada por enviar aí o almoço. Estou salivando, inclusive.
2: Tô Ronildo
0: fora. Tá ligado com a gente também.
2: Tô fora, Deusimar. Vai lá.
0: Ei, Ronildo. Oh, bora ver aqui.
18: Deusimar, bicho do
0: piqui,
18: santo.
0: Eu quero. Olha aí. Meu, olha o tanto.
18: Gosto de piqui, de piqui, de piqui.
0: Eu quero. Pode mandar pra mim, Ronildo.
18: Não, pra vocês aí. Tu, na hora da notícia, pra vocês aí, tá bom?
0: Não. Ô, oh, garoto, eu quero. Pode mandar pra mim.
2: Deusimar vai buscar.
18: Piqui, tá caindo aqui.
6: Eu vou pro outro lado,
18: né? Dá pra vocês. Oi, rapaz, um monte ali.
0: Ô, manda, Ronildo, manda pra mim que eu quero.
18: Carla Morena e Marara
2: Brilho. Não, quero. eu não gosto nem do cheiro.
18: Pode ser?
0: Quero, cata aí pra mim.
2: E nesse caso, eu não gosto muito menos do pé.
0: E assim, ele tá passeando lá no cemitério e mostrando lá o piqui,
2: ele
0: né?
2: Fez
0: no
2: outro...
0: chão e tal, de cá, de lá. Pode catar, põe num saquinho aí, manda pra mim.
2: Que bora ver esse outro aí, Carla.
0: Ah, cadê? Bora ver
18: aí que eu vou deixar aí pra você, né, Raíssa?
0: Não, eu precisa, quero. Eu... Pode mandar. Vamos ver o outro aqui.
18: Esse aqui também tá caindo já, tá vendo?
0: Olha lá, ó. Cheio. Aí, ó. Quero.
18: E o bicho é grande. Você não
2: Deus, a Mariana disse que quer.
6: O dono não
2: quer.
6: Vai,
2: né,
6: não?
2: O dono...
18: Um amigo meu quiser. Olha, rapaz.
2: Olha, Deusimar.
0: O dono não liga, não, Deusimar. Olha, cata, Ronildo. Eu quero todos aí, ó.
6: Você é uma jaca?
2: Menina, enorme. Olha o tamanho.
0: Pois é, pode mandar pra mim que eu não tenho esse negócio não, tá bom? Pode mandar aqui pra mim, na Unitins, que eu quero todos. Quem
2: é,
0: mais,
2: mas
0: quem
2: você
0: mais?
2: Manda assim, bem destinado mesmo, pra ninguém confundir, tá, amigo? Não precisa assim colocar o meu nome não, deixa só contar
0: pode
2: a Carla
0: mandar
2: mesmo.
0: Pra mim que eu quero. Ó, vamos falar com o Lindomar John, Deusimar, ele tá ligado.
19: Boa tarde, boa tarde.
0: Oi, Lindomar.
19: Morena, Maiara Abreu.
2: Ele já mandou uma selfie.
19: Essa rádio Unitins tem gata pra caramba aqui, viu?
2: Deus na portaria, né, Deusimar? Os gatinhos.
19: A Maiara, Carla Morena. A outra não vi a cara dela ainda. Tem uma voz maravilhosa, a tardezinha. Nunca vi o rosto dela.
2: Tina Santos. Mas,
19: rapaz,
0: tudo mulher bonita.
19: A Rádio Unitins tá de parabéns.
0: Obrigada, meu
19: eu
0: querido.
19: Eu sou lindo. Lindo amado alicate. Tô vendo
2: eu sou
19: vocês.
2: Lindo.
0: Lindo, a nossa intenção nem é ser bonita. É ser só uma boa jornalista, uma boa radialista. Mas aí vem de brinde, né?
2: Deusimar. Não, fiquei sem palavras agora. Eu fiquei...
0: Faz parte do pacote.
2: Faz, faz parte. Assim como o nosso amigo Valdinês, que bate o ponto todos os dias aqui.
20: Olá, boa tarde. Oi, também
2: tá chorando lá.
20: Minha,
1: tá bom?
2: Tá tudo bem?
20: Carla Morena, Maiara Abreu, amigo Deusimar.
19: Oi, Titi.
1: Oi, Titi.
2: Tudo bem?
1: Muxa.
2: Bora.
20: Tiana. Papai
2: Tiana?
1: Me pavantei.
20: Fala cheiro de cangote.
1: Eu dou.
2: Oi, dou.
20: Fala, tia.
2: Deus, mas parece que tem a mesma idade.
20: Fala cheiro de cangote.
2: Tá bom.
20: Sou Catarina.
0: Catarina.
2: É, a Catarina estava conhecida, mas essa outra aí não. 2026, então. Versão 2026, Valdinei.
0: Ai, nosso amigo Mauro também está ligado na nossa programação.
21: Boa tarde, Carla Morena. Boa tarde, Deus
0: e
21: Mauro.
0: Oi, querido.
21: Boa tarde, Maiara Abreu.
2: Oi, Mauro.
21: E quem fala é Mauro, da comunidade São Pedro, do Aurine 4.
2: Tá tudo bem?
21: Estou aqui ligadinho na hora
0: que
21: da
0: bom,
21: notícia.
0: Mauro.
21: Um cheiro no cangote.
2: Um cheiro, amigo, pra você também.
0: Muito bem, Jane Silva também tá ligada lá em Portugal. O que que ela conta, Deusimar?
6: Boa tarde, trio mais querido, por cá. Cheiro no cangote para todos, um abraço pro Domingão, casal Raiz, para toda a galera da Aminação, Cantinho da Amizade, mensagem da Poliana.
2: Deusimar,
6: e pro Deusimar, que é
2: o áudio 2.0. Blu, blu, blu, pronto.
6: E o Deusimar, que é a pessoa melhor desse mundo que trabalha ali com vocês. Vocês são muito agraciados por ter ele junto com vocês.
0: Como você percebeu, não tem nenhuma vírgula, porque ele foi inventando na
2: ele
0: hora.
2: Mudou
0: ela
2: até
0: não
2: o tom
0: escreveu
2: de voz.
0: Isso, né? Então é assim mesmo.
2: É verdade.
0: Ela não escreveu isso, então é assim mesmo.
2: Um
0: não é fácil,
2: cheiro
0: não.
2: Pra você. Deusimar. E o nosso amigo Emílio Júnior também está sintonizado. Falou: olá, meninas, Carla Morena, Maiara Abreu, Deusimar Bispo.
0: Boa tarde.
2: Oi, um cheiro no cangote, um forte abraço pro nosso amigo Bispo.
6: Pra você também, Emílio.
2: Bora ali almoçar no Sol Nascente, almoço da minha esposa Marli. Eu estou ouvindo vocês aqui através da internet.
0: E ele mandou um vídeo aqui mesmo, né? Um abraço pra você. Parece que tá bem nublado ali. Um cheiro no cangote.
2: Então, o sol hoje não tá tão assim.
6: Nuvem dessa aí, eu prefiro nem trabalhar.
0: Chegou o beijoqueiro, aquele rapaz que come lá na padaria e pendura no nosso nome.
2: Tô fora.
22: Boa tarde, Carla Morena.
0: É você
22: boa tarde,
0: mesmo.
22: Maiara de Abreu. Boa tarde, Deusimar
2: Bispo.
22: Passou por aqui para desejar um dia abençoado para vocês, tá bom?
2: Que assim seja.
22: Acabei de chegar em casa atrasado. Passei aqui para mandar um cheiro para vocês. E a gente perdeu um grande artista, né? Que foi o Rick, da dupla Rick Renner. Eu já pedi várias vezes alguma música deles aí com vocês, mas...
2: Amiga, porque foram é assim, feitas, né? Se puder, várias homenagens.
0: Ontem a gente colocou, né?
22: Por gentileza, tá? Beijo no coração de cada um de vocês.
6: Não, mas ela não tá reclamando, ela tá falando que já ligou.
2: É, já pediu outra.
0: Ah, entendi, entendi. Tá bom, então. Um cheiro aqui pro Vilonei Soares, que tá lá na Taguatinga, ouvindo a gente.
2: Tô preocupada, aquelas marmitas acabaram.
0: Acompanhando a gente. Beijo, Vilonei, ó.
2: Um abraço, viu, Vila? Pra você aqui do Deusimar Bispo.
6: Exatamente.
0: Vamos que vamos, tá quase acabando o programa. Deusimar tá ligado com a gente. Deusimar, chama o Deusimar aí.
6: Vamos, Deusimar. Chega pra cá.
2: Ele falou, Carla Morena, Maiara Abreu e Deusimar Bispo. Manda alô pra esposa, minha esposa Lidiane. Deusimar vai casar agora em outubro. Depois de muito tempo ali namorando, conhecendo Lidiane. Lidiane falou, agora é seu prazo, meu amigo.
6: Tá certo, Deusimar. Eu tô com 21 tentando saber se a mulher que eu tô com ela tá certo em me casar também.
2: Não, ele vai dar certo. Ele vai mandando um beijo pra Lidiane, pra GG e pro Gabriel também, que são grandes amigos lá do Despachante Conexão. Então, um cheiro no cangote e o casamento é agora em outubro. Isso que festa grande, Deusimar. Tá por vir.
0: Coisa boa, né? Raul Matos tá ligado, aniversariante, tava ouvindo a gente, agradeceu, mandou um áudio aqui pra nós, ó, cadê?
2: Travou, saiu, Raul, nada, tá igual o Deusimar, não quer aparecer hoje pra poder pegar
0: mas
2: a folga.
0: Ele tá lá ouvindo e ficou muito feliz com a mensagem, com os abraços aí de todos, viu?
2: Beijos, Raul, você é muito especial aqui pra nós, viu, amigo? Cheiro
0: Leni,
2: no cangote.
0: Leni, eu sou chofé da estrada, tá com a gente também.
3: Boa tarde, Carla Morena, Maiara Abreu.
0: Boa tarde.
3: Deusimar Bispo.
2: Tudo bem?
3: Boa tarde, tô aqui ligadinho, tô na rodagem aqui, ligadinho aqui. Boa tarde pra vocês aí. Carla Morena, Maiara Abreu.
2: Sim.
3: O melhor piqui que tem, o pessoal sempre fala que é do Celemetério.
2: Não, amigo, mas você busca lá pra cá.
3: O melhor piqui que tem.
0: Pode mandar pra mim, eu quero.
3: Tchau, obrigado.
2: O negócio é buscar, amigo.
0: Não tem problema nenhum, não. É só mandar pra mim que eu consumo, viu? Sem problemas.
2: Não, pois eu já não gosto, né? O João Ivonaldo tá lá ouvindo junto com a Sofia Lara e ele falou, ei, manda o link do vestibular, amigo, amanhã, tá? Abrem as inscrições. Mas você pode dar uma olhadinha também no nosso site da Unitins, que é unitins.br.
0: Unitins.br, não tem erro não, tá? A Janaína Cran tá ligada também, ela disse que não manda mensagem por causa da correria, mas tá sempre ligadinha. Mandando um beijo aí também pra Serena e pro Bruno Germano Cran. Ó, um cheiro aí, viu?
6: Sobrenome de gente rico.
2: Ela tá fora de quê, Deusimar?
0: Fora de séries.
6: Fora de séries. Essa aí nunca correu atrás de um ônibus pra pegar um.
0: Será? Não. Você que pensa, hein?
6: Esse sobrenome bem aí.
2: Não, nunca correu.
0: Ai. Com isso, a gente encerra o nosso programa, pelo menos um dia, né? Faltando um minuto antes de entregar aí pro pessoal
2: ela
0: do Esporte Mais.
2: Ela falou como tinha faltado uns 8 minutos, pelo menos um dia,
0: pelo
2: né?
0: menos um dia, um minuto antes. Deusimar, até amanhã.
6: Até amanhã.
2: Até amanhã, então, Deusimar Bispo. Tchau, companheira. Bom almoço. E amanhã a gente tá de volta.
0: Amanhã estamos de volta. Amanhã, sim, será sexta-feira. E a gente se encontra logo depois do horário eleitoral obrigatório. Vamos ficando por aqui. Rita, um beijo pra você. Boa tarde, viu? Obrigada pelo carinho, pela sintonia. É isso aí. Cheiro no cangote. Esporte Mais na sequência. A gente se encontra de novo amanhã.
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0: 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Agora 1:12.
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0: 1:12 na capital do Tocantins. Hoje é quinta-feira, 24 de setembro de 2026. A partir de agora, as principais notícias do esporte em Palmas, no Tocantins, no Brasil e no mundo. Lembrando que você pode participar com a gente, mande a sua mensagem de texto ou de áudio para o nosso WhatsApp 639-9915-6234. E você também pode participar através do chat na transmissão no YouTube, no canal Esporte Mais TV.
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0: 1:13, está começando o nosso Esporte Mais aqui na sua rádio Unitins FM, nessa quinta-feira. O nosso time já está na mesa. Gilmar Santos, boa tarde.
2: Boa tarde, Orlão. Um abraço a toda a galera do esporte.
0: Tudo certinho, né, Gilmar?
2: Tranquilo, tudo certo,
0: Orlão. Maravilha. Luiz Carlos Lula, boa tarde, tudo bem, Lula?
3: Tudo bem, Orlão. Boa tarde pra você, boa tarde pra todos ligados com a gente.
0: Tudo certinho também, né, Lula?
3: Tudo certo, tudo na paz de Deus.
0: Que maravilha. Então vamos trabalhar então. Ademar Costa, boa tarde, tudo bem, Ademar?
4: Boa tarde, Orlão. Um abraço.
0: É, rapaz, parece que você ficou fora do ar, Ademar Costa. Ficou. É, tá fora do ar aqui o Ademar Costa. Daqui a pouco a gente fala com o Ademar Costa, então. 1:14 na capital do Tocantins. Tá começando o nosso Esporte Mais aqui nessa quinta-feira. Vê se agora fala, Ademar.
5: Alô?
0: Agora sim. Agora sim, agora tarde, sim, beleza. Você até arrumar o microfone ao vivo, você e o Lula conseguiram. Tá tudo
5: com
0: certo,
5: certeza,
0: né, Ademar?
5: Tudo certo.
0: Que beleza. Então vamos para mais um programa Esporte Mais, 1:14. Vamos aos principais destaques do dia. STF divulga escala de arbitragem para os jogos da quarta rodada do Campeonato Tocantinense da segunda divisão. E ainda, CBF confirma data e local do duelo entre União e Tunaluso pela Copa do Brasil Sub-20. E vamos falar também da seleção brasileira. Seleção brasileira que já está escalada para o amistoso de amanhã. Essas e outras notícias a partir de agora no Esporte Mais, que está começando aqui na Unitins FM.
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0: hora, 15 minutos, na capital do Tocantins, quinta-feira, 24 de setembro de 2026. Para você que estava ligado no Hora da Notícia, com a Carla Morena, Maiara Abreu e o Deusimar Bispo. A partir de agora, vamos juntos até as 2 da tarde, falando de esportes aqui na sua companhia. 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Lembrando que estamos ao vivo com imagens diretamente do estúdio da Unitins FM na Universidade Estadual do Tocantins.
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0: 1:17, já estamos no ar com o nosso Esporte Mais aqui desta quinta-feira. Vamos fazer uma rápida parada, vamos ao nosso primeiro intervalo de hoje. Daqui a pouco a gente volta, claro, contando aí com a sua participação. Mais uma vez, lembrando, mande aí a sua mensagem 639-9915-6234. Participe também através aqui do nosso chat do canal Esporte Mais TV no YouTube. Estamos ao vivo com imagens e a gente volta daqui a pouquinho.

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3: Em breve, os motoristas brasileiros podem se deparar com um novo equipamento em cruzamentos por todo o país. Isso porque um projeto de lei em tramitação na Câmara dos Deputados propõe alterar o Código de Trânsito Brasileiro para tornar obrigatória a instalação de temporizadores com contagem regressiva em semáforos munidos de fiscalização eletrônica. O texto estabelece que os equipamentos indiquem de forma visível e sincronizada o tempo restante, tanto da luz verde quanto da vermelha. A proposta aguarda despacho da presidência da casa para iniciar análise pelas comissões temáticas do Congresso Nacional. Muitos cruzamentos contam com radares de alta precisão para autuar motoristas que avançam o sinal vermelho ou ultrapassam o limite de velocidade. No entanto, a transição imprevisível da luz verde para a amarela e vermelha frequentemente induz o condutor a tomar decisões de risco de última hora.
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0: 1:22 na capital do Tocantins. Já estamos de volta com o Esporte Mais aqui nessa quinta-feira, hoje 24 de setembro de 2026. Abraçando aí os nossos amigos, você que tá ligado, acompanhando aqui a nossa Unitins FM em Palmas e região, através aí da frequência 96.1. 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
0: 1:23. Antes aqui da gente cumprimentar os nossos amigos, antes de falar com cada um deles que estão acompanhando a gente, vamos cumprimentar também a nossa equipe técnica aqui, meus amigos, da Rádio Unitins FM. Vou nomear aqui o nosso amigo Marcos Roberto Marcão, que é um dos líderes aí da equipe técnica da Unitins FM, que hoje fez um trabalho, está trabalhando aí cada vez mais com todo o nosso time, juntamente com a diretoria, que tem a Carla Morena, juntamente com todos aí. É o seguinte, agora o nosso sistema aí de transmissão com imagens, agora já operando no sistema High Definition, também conhecido como HD, né, Ademar? E pra galera que acompanha no YouTube, no Facebook da Unitins FM, agora as nossas imagens já começam a chegar com bastante qualidade, né? Melhorou bastante já no sistema HD, e a gente parabeniza aí a nossa equipe que está trabalhando e cada vez vai melhorar ainda mais, amigos.
3: Agora o pessoal consegue ver até os nossos cabelos brancos, né? Com exceção do Ademar e do Lula, né?
0: É verdade, eles dois não têm cabelo branco, não, mas não, eu e você, Gilmar Santos, já temos aqui alguns cabelos brancos.
4: Mas é porque nós somos mais jovens, né?
3: Exatamente. A marca é boa também.
0: Marca boa, né?
3: A gente não pode falar a marca aqui porque é merchan, né? Mas a marca é boa.
0: Pois é, você falou no cabelo branco, Gilmar Santos, que a galera consegue ver até o cabelo branco, mas tem alguns aí que conseguem ver até se aqui tem alguém da equipe que tá dormindo. Mas ele gosta de cornetar, né? O nosso grande amigo DT07.
4: Partindo do DT, tudo é possível.
0: Ele tá falando aqui, Ademar, antes de mais nada, ele já chegou dizendo, segue o líder, Bayer Interporto. Não sei de onde que ele tirou isso, mas ele tá falando aqui.
4: O que que ele tá querendo saber quem vai apitar? Já tá dizendo, falando o placar, ele querendo saber, vai comprar arbitragem?
0: Pois é, e aí ele tá falando aqui, tá perguntando, Ademar, você está com sono? Não, Ademar, não, dormiu muito.
4: Não tô não, mas ele bem. Tá querendo comprar arbitragem, que ele botou o placar de 4-1 pro Interporto.
0: Ele tá querendo saber, já nós vamos falar o trio, o quarteto, né, que vai comandar o duelo entre Interporto e Guarani no próximo sábado lá no General Sampaio. Segura aí, DT, daqui a pouquinho a gente traz essas informações. Quem também tá com a gente já direto de Alagoas é o nosso amigo de sempre, Heraldo Júnior. Tá conosco aí já dizendo boa tarde. O Asa encerrou aí o contrato de 2 anos com a fornecedora de material esportivo, Toledo Esportes. Segundo o setorista Kaique Ronald, né, da Rádio Gazeta, de Arapiraca, o Asa está negociando aí com a empresa italiana Kappa. Tá aí a informação do Heraldo Júnior. Time do Asa aí buscando dinheiro, já pensando aí na temporada do ano que vem. O nosso amigo Jean Lucas já está por aqui. Jean Lucas lá do Tocafute. 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E o Jean tá falando aqui, Gilmar, Lula e Ademar, o seguinte, boa tarde, vamos voltar até as transmissões do Jogos.

0: álbuns pelo Esporte Mais. Pois é, agora pela manhã nós divulgamos aí nas nossas redes sociais, já está repercutindo bastante. A gente agradece aí toda a galera, o pessoal que já está chegando aqui, comentando, pessoal que já está, inclusive, muita gente tá feliz aí com essas transmissões. Já temos aqui a escala de transmissão, Gilmar Santos, você tem em mãos aí? Se não tiver, eu vou pegar aqui.
1: Pode pegar.
0: Vou pegar aqui, então.
1: Mas eu tenho aqui.
0: Você tem aí com data e horário? Quais serão as nossas próximas transmissões?
1: Pois é, na primeira fase do campeonato, né, Orlando? Lembrando que a gente não tem programação ainda de semifinal e final, porque falta definir quem vai chegar lá, não
0: é? É verdade.
1: Mas para primeira fase do campeonato, dia 3, que é sábado da semana que vem, lembrando que essa semana ainda não teremos transmissão, né? Depois de amanhã.
0: Só na semana que vem.
1: Na semana que vem. No sábado, União de Palmas e Batalhão será o jogo, estádio Domingos Santos. É, dia 3, sábado, 4 horas da tarde. Depois, no dia 10, pela penúltima rodada, o jogo entre as equipes do Batalhão e Araguaia, também no estádio Domingos Santos, 4 horas da tarde, também no sábado. E aí, fechando a primeira fase, Araguaia e São José. Esse jogo no estádio Domingos Santos, no dia 17, também 4 horas da tarde.
0: Muito bem, essas são as agendas aí que nós temos. A nossa agenda começa a partir do próximo dia 3. As nossas transmissões, portanto, aí do mês de outubro. Devem surgir algumas outras e a gente vai informando, vai divulgando aí nas nossas redes sociais, através das nossas plataformas sociais aí, o YouTube, o Instagram e também o Facebook aqui, claro, a nossa programação diária aqui na nossa Unitins FM.
1: Deixa eu aproveitar, Orlan, e mandar um abraço também pro Antônio Carlos Cardoso, tá afiando a corneta lá, disse que tá ouvindo a gente, né? Sabe como é que é, né?
0: Ele é o cara.
1: É o cara. O cara da corneta.
0: Ainda bem que ele não me cornetou depois que o Fluminense ganhou do meu time, né?
1: Ele
0: me respeitou, né? Ele entendeu o momento, respeitou que eu falo assim, ele entendeu que o momento é do nosso time não é bom. Então ele falou, não vou mexer com esse povo não, eles já estão sofrendo muito, né? 1h28, nós vamos falar agora, Gilmar Santos, que a Federação Tocantinense de Futebol divulgou uma nota de pesar pelo falecimento aí do ex-presidente do Araguaína, né, Gilmar Santos?
1: Pois é, Orlando Tavares, a FTF, né, manifesta profundo pesar pelo falecimento de João Luiz de Carvalho, ex-presidente do Araguaína Futebol e Regatas e um dos dirigentes que marcaram história no futebol tocantinense. João Luiz faleceu na tarde, início da noite de ontem, né? Na cidade de Araguaína, aos 73 anos após enfrentar problemas de saúde. Nascido em 22 de dezembro de 52, João Luiz de Carvalho contribuiu bastante aí e construiu uma trajetória de dedicação ao futebol e teve seu nome, né? Especialmente ligado ao Araguaína Futebol e Regatas. Como presidente do clube, conquistou o Campeonato Tocantinense de 2006 e de 2009 e esteve à frente da importante fase, né, da história do Tourão, que também alcançou a Copa do Brasil, a Copa Verde, a Série C do Campeonato Brasileiro em 2010, quando a Araguaína conseguiu o acesso, não é? Em reconhecimento à sua contribuição e à trajetória no futebol do estado, a FTF homenageou o João Luiz em 2025, dando seu nome ao troféu do campeonato na primeira divisão do ano passado. O velório acontece na residência do João Luiz, lá em Araguaína. Sepultamento será realizado no Maranhão, no município de Carolina. Portanto, a federação divulgando aí essa nota, né? Sobre o falecimento do João Luiz de Carvalho, que sem dúvida contribuiu muito para o futebol do Tocantins, mas principalmente de Araguaína. Nossos sentimentos aos familiares e amigos.
0: Nós lamentamos, portanto, a perda desse grande líder, né, Ademar, que fez história aí, principalmente frente ao Tourão do Norte, como disse o Gilmar Santos.
2: Com certeza, né, o João Luiz realmente foi um baluarte para o esporte de Araguaína, dirigiu Araguaína, era uma pessoa bem sucedida e os nossos sentimentos a toda a sua família.
3: Eu acho que os dirigentes de hoje, alguns do futebol tocantinense, deveriam se espelhar no João Luiz. Realmente fez um grande trabalho, dedicado, um amor muito grande pela Araguaína, conquistou muita coisa boa com a equipe lá da cidade de Araguaína e lamentar a perca do João Luiz e desejar os pêsmos aí para toda a família.
0: Muito bem. 1h31, nós vamos ao nosso intervalo, daqui a pouquinho a gente volta na sequência aqui do Esporte Mais. Vamos falar também daqui a pouquinho que a Associação Amigos da Bola divulgou aí uma circular com as informações básicas da Copa Leomar Quintanilha, de futebol veteraníssimo. Já já os detalhes aqui para você que tá acompanhando a gente. Nós vamos trazer também as informações aí do Campeonato Tocantinense da segunda divisão no fim de semana. No próximo sábado nós teremos 4 jogos, daqui a pouco a gente vai trazer inclusive a escala de arbitragem. Nós vamos falar desses e outros assuntos, além também da Copa do Brasil Sub-20. O União, o nosso representante que restou aí na competição, já sabe dia e horário do jogo e também onde vai jogar aí diante da equipe da Tuna Luso lá do Pará. 1:32, a gente volta já já.
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0: 1:37 na capital do Tocantins. Já estamos de volta com o Esporte Mais aqui nessa quinta-feira, hoje, 24 de setembro de 2026. 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
0: 1:38, nós vamos seguindo aqui com o nosso Esporte Mais pela nossa rádio Unitins FM, abraçando aí os nossos amigos, você que tá ligado, acompanhando a gente, muito obrigado a todos pela companhia. É, não podemos esquecer Luiz Carlos Lula, você tá esquecendo de mandar um abraço para um cidadão aí, viu? Mas você já lembrou qual é?
2: Jonathan.
0: O próprio.
2: Ontem ele até me cobrou, rapaz, assim que eu cheguei em casa, falei, ô, meu Deus, esqueci, né? Não pode esquecer do Jonathan, ele gosta muito do programa Esporte Mais, gosta de toda a equipe, sempre mandando um abraço e sempre ligado, agora na cidade de Imperatriz, passando uma temporada por lá e mais acompanhando o programa.
0: Pois é, e vamos aproveitar e mandar um abraço aqui para um grande amigo nosso. Nesse momento ele está na estrada, ele está na região de Fátima. Eu acho que você já ouviu falar nesse cidadão. Baltazar Rocha.
2: Baltazar Rocha.
0: Também conhecido como Rochinha Martins.
2: Exatamente.
0: Grande amigo nosso, companheiro de profissão. Agora, vamos ser sinceros, tá fazendo falta o Rochinha aí nas transmissões esportivas. Porque que aqueles... Eu fiquei sabendo que agora o homem só quer saber de ganhar dinheiro.
2: Ah, é?
0: Foi um amigo nosso lá de Paraíso que contou. Já que o Rochinha tá ouvindo a gente aqui, eu mando um abraço pra ele. Fala, rapaz, tá fazendo falta aí nas transmissões, né, Lula?
2: Pois é, rapaz, ele agora tá...
0: O homem agora é leiloeiro, o homem leiloeiro. Só mexe com muito dinheiro, hein?
2: É. Olha aí, rapaz.
0: Tá vendo aí, Ademar?
3: É, ali tem dinheiro.
0: Mudou de patamar o homem?
3: A pecuária realmente é número um no Brasil.
0: Pois é, tá vendo aí, Gilmar Santos, como é que é o negócio? O homem agora subiu pra área do dinheiro?
4: Diferenciado, né, Urlan?
0: Verdade. Grande Rochinha, muito obrigado pela moral. Brincadeira, viu, Rochinha? Você é um cara, grande amigo nosso, um amigo particular aí, é sempre uma honra pra nós ter você aí na audiência.
4: Grande Rochinha, grande abraço. Aproveitar também, Orlando, mandar um abraço pro Joãozinho, rapaziada, lá da Casa São Paulo, e lembrar.
0: Ah, bem lembrado, viu?
4: Que na semana que vem, no dia 30, né?
0: Menos de uma semana, viu?
4: Vamos conhecer aí o ganhador da camisa do Flamengo, né? Do Clube de Regatas Flamengo. Tá valendo lá ainda, né? No nosso Instagram, né, Orlando? Só entrar lá, tem as regrinhas lá para você seguir e concorrer à camisa do Flamengo no próximo dia 30, camisa oficial da maior torcida do Brasil, né?
0: É verdade. Então, na próxima quarta-feira, iremos conhecer o ganhador, a ganhadora dessa camisa. É, você que ainda não está fazendo parte aí dessa turma que está concorrendo a essa camisa, passe lá no Instagram, @esportemais.tocantins. Lá você vai ver as regrinhas lá, tem toda uma legenda explicando o que você faz para concorrer, para ganhar essa camiseta. E aí, portanto, é só ir lá e depois ficar na torcida.
4: Pois é, Orlando. E hoje eu conversei com o Joãozinho, lá da Casa São Paulo, e conversei com o Josivan Cantuário também. E vem aí, numa parceria Josivan, Federação Tocantinense Soccer Society e Casa São Paulo, a Copa Casa São Paulo, tá? Semana que vem.
0: Beleza, hein?
4: Teremos mais novidades, a gente vai trazer inclusive entrevistas, né? Falando sobre o assunto, é só ficar ligado, né?
0: Sucesso puro, com certeza. Olha só, agora há pouco eu falei que o Antônio Carlos Cardoso, Lula, não deu aquela cornetada nos corintianos, mas é o seguinte, ele falou o seguinte: Orlando Tavares, tivemos que ficar quieto em respeito ao Diniz, que foi campeão pelo Flusão na Libertadores, então vai Corinthians, não pode cair, mas o Flusão não teve dó. É verdade. Foi daquele jeito,
2: mas
0: viu, Antônio?
2: No finalzinho ainda deu uma, né?
0: E daí, o negócio, o Hulk estava num dia realmente inspirado. Quem também tá com a gente ligado, acompanhando direto de Taquarussu é ele, Vitor Uchoa, tá ligado aqui no Esporte Mais, ele que acompanha diariamente a programação aqui da Unitins FM. Grande Vitor, muito obrigado pela audiência. E quem também tá acompanhando a gente, inclusive falando aqui, é a Creuzinha, viu, meus amigos? Em Ponte Alto do Tocantins, ela está falando: boa tarde, galera do Esporte Mais. Vai ser muita transmissão pra vocês, né? Parabéns.
2: Obrigado, né,
0: Creuzinha? Tá vendo aí? A Creuzinha tá ligada. Tá
3: acompanhando de pertinho. Tá acompanhando.
0: É, verdade. Tá, e ela sempre acompanha até as transmissões, viu, Ademar?
3: Muito obrigado pela audiência,
0: dona. Pois é.
2: A dona Creuzinha e o seu Joaquim Ponte Alta, né?
0: Eu tenho que trazer a Creuzinha assim que tiver uma oportunidade, então, pra ela vir aqui no estúdio, conhecer o estúdio da Unitins, conhecer o Ademar, conhecer o Lula, conhecer o Gilmar. Ela já, inclusive, já conhece pessoalmente o Gilmar Santos.
4: Já.
0: Mas falta conhecer o Ademar e também o Lula. E ela falta conhecer a Maiara Abreu, a Carla Morena e também o Deusimar Bispo. E claro, que falta conhecer todo mundo aqui, mas essa galera da resenha aí, ela tem vontade de conhecer e ela vai conhecer todo mundo, viu?
3: E contar algumas histórias lá da sua cidade, né?
0: Pode também, vamos trazer ela aqui pra conhecer. Assim que ela estiver aqui na capital, nós vamos dar um jeito de trazer ela aqui pra conhecer todo mundo. 1h43, Gilmar Santos, Associação Amigos da Bola, divulgaram aí uma circular com as informações básicas da Copa Leomar Quintanilha de futebol veteraníssimo, Gilmar.
4: Pois é, Orlan, em parceria com a FTF, né, foi divulgado aí pelos Amigos da Bola, pela associação, né, as informações básicas para a disputa da competição, lembrando que a Copa Leomar Quintanilha de futebol veteraníssimo 2026-2027, categorias diamante 65 mais, ouro 60+ e prata 54+. Tem pra todo gosto, viu, Ademar Costa? Até você pode jogar, viu, Ademar?
3: Pois é, o detalhe é o seguinte.
4: Tá bem pra jogar, Ademar? Não, fisicamente, não?
3: Não, corre pouco, né? Marcar uma presençazinha lá.
4: Aguenta uns 10 minutos.
3: Fazer igual o Zé Wilson, né? O Zé Wilson é o seguinte: a idade vai aumentando, então ele vai subindo também a idade pra colocar o pessoal pra correr.
4: É,
3: né?
4: Pra dar chance pra todo mundo.
3: É, pra dar chance pra todo mundo, pra não ficar ninguém de fora.
4: Pois é, e na edição deste ano, a taça será denominada Sérgio Barbosa da Silva, Serginho, né? Homenagem, portanto, aí pelos serviços prestados ao futebol tocantinense. Lembrando que as equipes terão até o dia 8 do próximo mês, de outubro, às 17h, para confirmação através da carta de adesão e comprovante, né, da taxa de adesão, que é de R$ 2.800. Para as três categorias, colocar time nas três categorias,
3: isso,
4: né?
3: Isso é importante.
4: E após esse prazo, né, haverá um acréscimo aí para de R$ 200, né? Vai passar para R$ 3.000 a taxa de inscrição. O início da competição tem previsão para 24 de outubro, portanto, vem aí a Copa Leomar Quintanilha de futebol veteraníssimo.
0: Com certeza será um grande sucesso, assim como nos anos anteriores. É uma competição aí que a galera, essa turma aí dos 60, tem uma galera que joga bola, viu, Lula?
2: Olha, eu gosto de ver, eu gosto de estar acompanhando o futebol dos veteranos, porque é o seguinte: às vezes as pernas não ajudam, mas a cabeça pensa.
0: Pensa ainda, né?
2: Aí eles recebem a bola, levanta a cabeça, sabe o que faz com a bola no pé. Então a gente, essa meninada de hoje tinha que assistir também para aprender um pouquinho mais com esses velhinhos, né?
4: A cabeça, as pernas e a cabeça eu nem sei, mas a língua, essa funciona.
3: A resenha depois do jogo.
4: A resenha é impressionante. Aliás, eu tenho dó do nosso amigo Zico, né? Que é o árbitro lá da rapaziada. O que ele escuta dentro de campo desses ex-jogadores, né? Alguns ainda pensam que são jogadores, né? O problema é esse, né?
0: Vamos listar o nome de dois, são dois atletas aqui de qualidade que vão jogar essa Copa, com certeza, já jogaram os anos anteriores. Janis TikTok, e também, eu chamo Janis TikTok porque é o nome artístico dele.
2: Isso.
0: É o nosso amigo Janis Ferreira. E também o nosso amigo Gasparino Bezerra, né?
4: Gasparino.
0: São duas grandes feras aí que jogam, que disputam essas competições.
4: Gasparino joga muito, né?
0: Joga muita bola.
2: Mas joga bola ou se joga muito se jogar o dia todo?
4: Se jogar o jogo todo, joga muito. Grande Gasparino, abraço pra ele. Mandar um abraço aqui também para o Wilton Belém, lá do Interporto, né? O Wilton mandou um boa tarde aqui, dizendo, ó, estou no CT do Interporto, ligado no programa. Obrigado, Wilton Belém. Interporto que é líder, tem um jogo depois de amanhã, jogo difícil, né, Orlan? Mas quem quer ganhar campeonato, quem quer subir, né? Não pode escolher o adversário. Interporto líder, 100% de aproveitamento, defesa ainda sem tomar gols na competição, são 300 minutos aí aproximadamente, né? Juntando tempo regulamentar e mais acréscimos. Então, boa sorte pro Wilton Belém, pro Interporto no jogo de depois de amanhã.
2: Eu até fiquei sabendo que na concentração, aliás, no, no, no, na República, né? Os jogadores acompanham o programa, por lá o Gabriel Vinícius gosta de acompanhar o programa, o Sheik, né?
4: Gabriel fez dois no jogo passado, pois né?
2: É, rapaz, o Sheik, acho que o Gabriel tá sentindo a falta do Jean Bala.
0: Bala, né? Dupla.
2: Faz uma duplinha ali, uma dupla, não é dupla.
0: Principalmente do União, mas não é dupla clube, boa, né?
4: O arco e a flecha, né?
2: Isso.
0: Nós vamos ao nosso intervalo, mas antes de ir, aproveitar a audiência aí do Wilton Belém, o presidente do Interporto, vamos pedir a ele o seguinte, que coloque uma segurança lá na região do General Sampaio, para manter o 100% aí de aproveitamento, não deixe aquele cidadão passar nem perto.
4: É, né?
0: O DT07, né?
4: Aquele, a primeira sílaba do nome dele é DT07.
0: É, o famoso pé de geladeira lá de Porto Nacional.
4: Não deixa não, viu, Wilton Belém? Pede pra ele passar longe aí dessa avenida do estádio, de preferência lá perto da rodovia, da antiga rodoviária, pra lá, viu?
0: É verdade.
4: É. Deixa não.
3: Ainda bem que os jogos fora do Interporto ele não vai, né? Ele atrapalha só os que estão em Porto Nacional.
0: Com certeza. 1:48, nós vamos ao nosso intervalo. Daqui a pouquinho a gente volta com a sequência aqui do esporte, mas aí sim trazendo os detalhes da rodada, a quarta rodada do Tocantinense da segunda divisão, já com a arbitragem definida para os jogos do final de semana. Nós vamos falar também da Copa do Brasil Sub-20, o jogo da equipe do União Atlético Clube, muito mais na sequência aqui da nossa programação, agora 1:48.
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0: 1:52 na capital do Tocantins, já estamos de volta com o Esporte Mais aqui nessa quinta-feira, abraçando você que está ligado com a gente, você que está acompanhando a nossa programação, sempre lembrando, estamos por aqui, de segunda a sexta, sempre de 1 às 2 da tarde.
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0: Seguindo com o Esporte Mais, só dizendo aqui, amigos, falamos agora há pouco do DT07, ele já mandou aqui dizendo que já está com ingresso e que o Interporto ganha do Guarani por 4-1 no jogo de sábado. Esse cidadão aí agora complicou, viu? Essa vitória aí ficou mais longe, viu, para a equipe do Interporto, já que esse rapaz está com o seu ingresso na mão. Seguindo com o Esporte Mais, queria falar alguma coisa, Demar?
3: Não, só dizer que realmente já tá com ingresso, mas é.
0: Agora mas, lascou, né?
4: Mas dou o ingresso pra alguém, dá pra fazer um familiar, né? Lá, um
0: é verdade,
4: amigo,
0: né? Vai dar certo. Vamos seguir com o Esporte Mais, Lula, falando agora da escala de arbitragem para os jogos aí do fim de semana, mais precisamente os jogos do sábado, 4 da tarde, os 4 jogos da 4ª rodada do Campeonato Tocantinense, Lula.
5: Exatamente, antes só pra dizer que é o seguinte, ele pode, não pode doar o ingresso para o Rafael Bezerra, né?
0: Ah, se for os dois aí complicou.
5: Complica, né? Vamos lá então, Paraíso e Araguaia no estádio Antônio Damião em Paraíso, apita Leonardo Nunes Pimentel, assistentes Luiz Henrique Alves, Rafael Laranja, quarto árbitro Rafael Alves Brito.
4: Interporto e Guarani jogam no estádio General Sampaio em Porto Nacional. Lembrando que nesse jogo o árbitro escalado era Alisson Sidney Furtado, mas como o Alisson vai para a escala nacional, aí o Dagoberto Silva Modesto foi convocado para apitar esse jogo. Jeane de Sá será a primeira assistente, o Matheus Carneiro o segundo e o João Vitor Frazão o quarto árbitro.
5: São José Batalhão no estádio Ribeirão em Tocantinópolis, aqui também teve uma alteração, apita Johnny Alves Fogaça, assistente um seria o
4: Fábio Pereira
5: e agora entrou Samuel Smith e assistente 2, o Marcos Nascimento apita, aliás, quarto árbitro Sérgio Sena.
4: Taquaruçu e União vão jogar no estádio Domingos Santos em Palmas, árbitro Tarcísio Nascimento Matos, Wellington Pereira, Thiago Rodrigues e Amailton Brito, time de arbitragem.
0: Muito bem, essa, portanto, a rodada de número 4 do Campeonato Tocantinense da segunda divisão, toda ela sendo realizada no próximo sábado. Muito bem, e agora nós vamos de Tocantinense, nós pulamos para a Copa do Brasil Sub-20, Lula. Falando agora que a CBF confirmou data e local do duelo entre União Atlético Clube da cidade de Araguaína e a equipe da Tuna Luz de Belém do Pará, Lula.
5: União, único representante do Tocantins ainda na Copa do Brasil Sub-20, vai enfrentará a Tuna Luz do Pará no próximo dia 7 de outubro, 3 da tarde, no estádio de Souza, no estádio do Souza, em Belém. Lembrando que o time venceu, né? A União avançou após vencer a Liga de Miranda por 2-1, gol de virada que aconteceu no finalzinho. E na segunda fase, a União terá pela frente justamente a Tuna Luz, que eliminou o Batalhão pelo placar de 3-0.
0: Muito bem, então tá aí, portanto, União Atlético Clube, nosso representante nessa competição, vai jogar lá no estádio. Lembrando que o jogo que a Tuna Luz eliminou o Batalhão foi no estádio Mangueirão.
4: Isso.
0: Só que agora eles vão jogar no estádio deles, que é o estádio do Souza, né? O estádio oficial da Tuna Luz.
4: É um estádio mais acanhadinho, né? Menor, né? Mas a meninada pode fazer lá um bom jogo. Lembrando que a Tuna pode se tornar aí uma pedra na chuteira dos tocantinenses, ou a equipe do União pode ir lá e tirar a Tuna Luz do caminho, né?
0: Verdade. Mas
4: peraí, vocês bateram no Batalhão?
0: Vamos descontar.
5: E um detalhe também é que o União se tornou apenas o terceiro clube tocantinense a alcançar a segunda fase da competição, depois do Sparta em 2024 e o Tocantinópolis em 2025.
0: Muito bem, parabéns aí pro nosso representante, tomara que consiga uma classificação aí, que consiga trazer a classificação, lembrando que é jogo único nessa fase aí da Copa do Brasil. 1:56, estamos em fase aí de Super Data FIFA, meus amigos, hoje já começa, né, a Super Data FIFA, mas vamos então falar da seleção brasileira que só joga amanhã. O Brasil joga e o Ancelotti já anunciou, Lula, a escalação do Brasil para o amistoso contra a Austrália, né?
5: A escalação tá anunciada, a escalação da seleção brasileira para o primeiro amistoso com a Austrália. Inclusive, ele, em entrevista, ele falou que o time realmente é esse, né? Olha só, Hugo Souza no gol, Mateuzinho, Marquinhos, Vitor Reis e Douglas Santos, Danilo Santos e Bruno Guimarães, Rafinha, Estevão, Endrick e Vinícius Júnior.
0: Esse é o time brasileiro, Gilmar Santos, você aprova?
4: Um time bem leve, né? A turma lá da frente, né? Rafinha, isso. Estevão, Endrick, Vinícius Júnior. Vamos ver como vai ser o desempenho dessa meninada, né, Orlando? Jovem, time rápido, né? Jogadores jovens aí nessa renovação, nesse trabalho de renovação. E principalmente nesse novo ciclo, já pensando em 2030, né?
0: É verdade, o Brasil que terá uma sequência de 3 jogos, né, Lula? Na sequência.
4: São 2 contra a Austrália e 1 contra a
0: Índia, né?
4: Seleção da Índia lá em Calcutá, no dia 3, né, no sábado.
0: É verdade. Muito bem, por falar em super data FIFA, hoje, Hoje, quinta-feira, 24 de setembro de 2026, hoje teremos alguns jogos e você tem a lista deles aí, Lula.
5: O Gilmar tá com ali também, olha só, começando pelo Portugal e País de Gales, Holanda e Alemanha, Sérvia e Grécia e Noruega e Dinamarca.
4: Ainda teremos Áustria e Israel, Kosovo e Irlanda, Liechtenstein e Lituânia são os confrontos de hoje. Seleções aproveitando bem a super data FIFA, né, para iniciar essa preparação já visando a Copa de 30, né, Orlando?
0: Eu gostaria de saber o que você tem a falar em relação a esse grande clássico, Liechtenstein e Lituânia.
4: Pois é.
0: Hoje, 15h45.
4: Seleção da Lituânia, muita força, pouco jeito, né? E a seleção de Liechtenstein aí também já começando a preparação, já visando as eliminatórias, né?
0: É verdade.
4: E vem aí, já estão batendo a nossa porta, né, Orlando?
0: Brincadeiras à parte, esse jogo entre Portugal e País de Gales será um bom jogo. Holanda e Alemanha, ninguém se fala, né? Um jogão. Grande clássico europeu. Tem ainda Noruega e Dinamarca, outro jogo de muita força aí, como Gilmar Santos destacou. São os jogos aí dessa quinta-feira. O papo tá bom, Ademar Costa, 1h59, mas chegou a hora de ir embora. Vamos nessa?
3: Vamos à luta, né? Muito obrigado a todos pela audiência, um abraço e até amanhã.
0: O papo tá bom, né, Lula? Mas é hora de ir embora, amanhã a gente volta, né?
5: Só um recadinho rapidinho aqui, eu acho que a nossa seleção também tinha que fazer uns amistosos assim mais pesado, né?
0: Mais pesado, né, Lula?
5: Exatamente. Um abraço a todos e até amanhã.
0: Vamos embora então, Gilmar Santos?
4: Tchau, galera, até amanhã.
0: Na sequência, vem aí o Trânsito Livre daqui a pouquinho, aqui na Rádio Unitins FM, hoje na apresentação do Azevedo Júnior. O Esporte Mais volta amanhã, a partir de 1h, logo após o Hora da Notícia. Um abraço a todos, muito obrigado pela sintonia e até lá.

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0: Salve, minha gente. Boa tarde, boa tarde, boa tarde. Estamos chegando para mais um Encontro Gostoso nessa boníssima tarde de quinta-feira. Quinta Friday. E a gente tá como? Festejando a vida, festejando o dia nesse começo de tarde, né? Até as 16h tem muita música boa, informação na sua tarde, alegria, energia positiva, amizade nas ondas do rádio aqui com seu amigo de plantão. Então cola com Azevedo Júnior.
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0: No ar, o nosso trânsito livre mais uma vez. É o seguinte, cola comigo, já vai deixando seu boa tarde, seu alô, deixa aí a sua mensagem, diz pra mim onde você está, como está a sua tarde de quinta-feira, hein? Tá em casa, tá no trabalho, tá no trânsito? Quem tá no trânsito aí, ótima tarde, você, no seu carro, aqui ao som da Unitiz FM, que a tarde seja maravilhosa, se depender de mim, tô aqui torcendo por você. Começa muito bem, tem Jorge Matheus.

0: Whisky com água de choro, sou da Ludmilla, agora são 2:12, 2:14, né? E 12 minutos nessa boa tarde de quinta-feira, onde você estiver, dia 24 de setembro, sol e calor na nossa querida Palmas, no Tocantins, e você aí no trabalho, em casa, chegando, saindo, circulando, ouvindo a gente, ótima tarde, tudo de bom pra você. Bem, gente, hoje, dia 24 de setembro, comemora-se dia do mototaxista, viu? A todos os mototaxistas, o nosso abraço, parabéns pelo seu dia. Bom, e agora a gente vai para nossa reflexão da tarde.
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0: Durante meu segundo mês na escola de enfermagem, nosso professor nos deu um questionário. Eu era bom aluno e respondi rápido todas as questões até chegar à última, que era: qual o primeiro nome da mulher que faz a limpeza da escola? Sinceramente, isso parecia uma piada. Eu já tinha visto a tal mulher várias vezes. Ela era alta, cabelo escuro, lá pelos seus 50 anos. Mas como eu ia saber o primeiro nome dela? Eu entreguei meu teste, deixando essa questão em branco. E um pouco antes da aula terminar, um aluno perguntou se a última pergunta do teste ia contar na nota. É claro, respondeu o professor. Na sua carreira você encontrará muitas pessoas. Todas têm seu grau de importância. Elas merecem sua atenção, mesmo que seja com um simples sorriso ou um simples alô. Eu nunca, jamais esqueci essa lição e também acabei aprendendo o primeiro nome da mulher, que era Dorothy. Em nossa vida corrida, passamos ao lado de muitas pessoas. De altos executivos a faxineiros ou operários fabris, independente da posição econômica ou profissional de cada um, todos têm o seu valor. Reconhecê-las é parte importantíssima de todo o processo de relacionamento. Experimentar ir a uma lanchonete, posto de gasolina ou qualquer outro estabelecimento, olhar para o crachá de quem vai lhe atender e dirigir-se a ele chamando-o pelo nome. Perceba a diferença no atendimento, no sorriso e na simpatia. Reconheça o bom atendimento. Semana passada, estava na colação de grau de meu sobrinho, quando um formando sabiamente disse, após agradecer a todos os seus professores, agradeço também a toda a equipe de limpeza, segurança, manutenção e áreas administrativas da faculdade. Nos 4 anos que estive aqui, quase não percebi a presença deles, mas por eles realizarem seu trabalho com eficiência, fizeram com que nós, alunos, nos concentrássemos somente no aprendizado. Quando fizeres algo nobre e belo e ninguém notar, não fique triste, pois o sol toda manhã faz um lindo espetáculo e, no entanto, a maioria da plateia ainda dorme. Pense nisso. Mas pense agora.
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0: Muito bem, de volta no nosso Trânsito Livre, tarde boa de quinta-feira, todo mundo ligado aqui na boa. Que tal conferir agora um pagodinho, hã? Jeito Moleque, Minha Estrela Perdida.
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0: Ah, tenho certeza que você tá cantando com essa música aí, né? É a gravação do Edmito e Samuel, Romance Rosa, quando são 2h32, todo mundo ao som da Unijeans, aqui no Trânsito Livre, sinal verde pra música boa na sua tarde com Azevedo Júnior. Seguinte, um intervalo rapidinho, a gente volta já já, trazendo informação na sequência, muito mais música boa. Sai daí não.
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1: Muito bem, agora são 2h35, é hora de informação e o Antônio Neves chega para nos atualizar. Antônio, é com você.
2: A queima controlada segue proibida em todo o Tocantins até o dia 31 de outubro. A suspensão vale para atividades agro, silvo e pastoris e ocorre durante o período de estiagem, quando o risco de incêndios aumenta. A medida suspende tanto a emissão quanto a vigência das autorizações ambientais de queima controlada. Quem descumprir a restrição está sujeito a multas previstas na legislação ambiental. Os valores podem chegar a R$ 3.000 por hectare e em áreas agropastoris e R$ 10.000 por hectare em vegetação nativa. Durante o período, o Naturatins reforça a fiscalização com monitoramento por satélite, patrulhamento e uso de drones. A orientação é não utilizar o fogo e denunciar queimadas irregulares aos órgãos ambientais. E mudando de assunto, motoristas com placas finais 1 e 2 devem regularizar licenciamento no Tocantins. A gente vai saber mais informações com Viviane Goulart.
3: Os proprietários de veículos do estado, cujas placas terminam em 1 e 2, têm até o dia 30 de setembro para quitarem a taxa anual. Já os veículos com placas finais 3, 4, 5, 6, 7, 8, 9 e 0 devem pagar a taxa até o dia 30 de outubro. O Tocantins possui hoje 201.620 automóveis com placas finais 1 e 2, o que representa 10,27% da frota total. O licenciamento é obrigatório e, sem o pagamento, o condutor fica impossibilitado de emitir o certificado de registro e licenciamento veicular eletrônico, um documento que é indispensável para o tráfego e que precisa ser renovado todos os anos. Todo o processo pode ser feito de forma online, sem custo adicional e sem a necessidade de deslocamento até uma unidade do Detran Tocantins. Viviane Goulart para a Unitins FM.
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0: Maravilhosa, Simone Mendes. Dois Tristes, é top, é sucesso, toca no Litins, aqui no nosso Trânsito Livre. Sinal Verde pro sucesso a tarde toda até as 4. A gente vai junto na Rádio Número 1.
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1: Oba, oba, estamos de volta, todo mundo aqui na boa, quando são 2h48 e a gente volta tocando Beyoncé, Hello, deixa eu abraçar aqui a Edilene Souza, ligadinha. Edilene, ótima tarde, amiga, obrigado pela audiência.

0: Moro Muro cantando com o Nitins, o som do Leonardo Eduardo Costa, como eu chorei, quatro faltando para as três da boa tarde de quinta-feira, você aí no trabalho, em casa, circulando, ouvindo o Nitins, ótima tarde, tudo de bom, vamos juntos por aqui e o ouvinte participando ao vivaço. Através do nosso WhatsApp 639-9915-6234. Meu amigo João Antônio, cadê você, João? Diga aí.
1: Boa tarde, meu amigo Azevedo Júnior.
0: Boa tarde, meu amigo.
1: Se você, como hoje é dia de TBT, se você puder mandar pra mim, você manda do Decisos. Onde estão teus olhos, negro? Eu te agradeço, meu amigo.
0: João Antônio, valeu! E vamos recordar, afinal as velhinhas também tocam aqui. The Fevers!

0: 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Tá aí um som do Felipe Araújo, ainda sou tão seu. Lá atrás, The Fevers, onde estão seus olhos no cantinho da saudade, quando são 3:03, 15:03, na boa tarde de quinta-feira, todo mundo curtindo em alto e bom som, 96,1. Essa é a Unijeans, sempre junto com você. Rápido intervalo, a gente volta já já, trazendo mais uma hora cheinha de música boa pra você, melhor ouvinte do Brasil, aqui, ó. Unijeans.
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3: Uma ferramenta inédita desenvolvida no Tocantins foi disponibilizada gratuitamente para instituições de segurança pública de todo o Brasil. 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
0: Oba, oba, estamos de volta. Agora são 15:07.
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1: Bom, está chegando aí mais um Momento de Informação. Informação com ele, Antônio Neves, é contigo.
2: Nenhuma das 10 feiras e mercados públicos de Palmas consultados pelo Ministério Público possui licença válida de segurança contra incêndio. O alerta surgiu após um incêndio registrado em agosto na feira da 304 Sul, que não deixou feridos. Segundo o órgão, 4 espaços já têm projetos de segurança aprovados, mas ainda dependem de adequações e vistoria. Outros 6 não tinham processo de regularização ou projeto aprovado informado ao Ministério Público. A Prefeitura de Palmas terá 30 dias para apresentar um plano de ação e um cronograma para regularizar os 10 locais. A recomendação do Ministério Público é extrajudicial e, neste momento, não determina a interdição das feiras e mercados. E mudando de assunto, o Unitis oferta 902 vagas no vestibular 2027/1 com novo curso de Educação Física em Araguatins. Quem tem mais informações é Mara Santos.
3: A Unitins abriu o vestibular 2027, primeiro semestre, com 902 vagas em 5 campus do Tocantins. A novidade é o curso de licenciatura em Educação Física no campus Araguatins, com 41 vagas no período da manhã. As inscrições começam nesta sexta-feira, dia 25 de setembro, e seguem até o dia 26 de outubro. A taxa de inscrição custa R$ 120,00. Pedidos de isenção podem ser feitos até o dia 29 deste mês. As provas serão realizadas no dia 6 de dezembro. O edital está disponível no portal da Unitins. Mara Santos para a Unitins FM.
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1: De volta por aqui o seu amigo de plantão
4: Azevedo Júnior.
1: Feliz da vida quando são 3:10 para você, melhor ouvinte, ligadão aí no trabalho, em casa, no trânsito. Agora é hora de conferir Zé Neto e Cristiano.

Tá aí, você cantando Camara Batista e Gustavo Lima, alucinação, né? Quando são 15 horas e 17 minutos, na tarde boa de quinta-feira, todo mundo ligado na Unitins.

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1: O motor dos carros elétricos não precisa de revisão periódica como um a combustão. Por isso, as manutenções programadas são focadas em suspensão, pneus, freios, fluidos e filtros. Alguns desses componentes são específicos para esses veículos, como os pneus. Mas e os amortecedores? Um carro elétrico costuma ser mais pesado que um equivalente a combustão devido ao pacote de baterias. A diferença no peso e na distribuição exigem mudanças nos sistemas de freio e suspensão. Em um carro a combustão de tração dianteira, a maior parte do peso fica sobre o eixo dianteiro. Em um elétrico, a parte mais pesada é o conjunto de baterias no assoalho. O amortecedor de carros elétricos é similar a um modelo a combustão. As diferenças maiores são na carga e acerto para lidar com as diferenças de peso. Na hora de trocar o amortecedor em seu carro elétrico, o preço não difere muito. Alguns modelos venderam em menor quantidade, então o preço pode ser maior por causa da disponibilidade.
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É o fim daquele medo bobo. Tem as maravilhosas Maiara e Maraísa com o seu medo bobo, quando são 15 horas e 30 minutos. Na tarde felizona de quinta-feira, todo mundo se ligando em 96,1. Essa é a Unitis. Bom, gente, intervalinho chegando. Daqui a pouquinho nós temos sala de entrevista, sala de visitas, com entrevista maravilhosa. Na sequência, a gente volta com muito mais música boa. E você, ó, fica aí ligadinho em casa, no trabalho, no trânsito. Na boníssima tarde de quinta, Friday. Sai daí não, fica aí.

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1: Muito bem, agora são 3:34, é hora da sala de visita. Quem chega lá da redação para receber a nossa visita é a Tina Santos. Boa tarde, minha amiga.
2: Oi, boa tarde para você, Azevedo, para todo mundo na sintonia da nossa Unitins FM. Por aqui eu, Tina, chegando em mais uma sala de visitas. E a gente recebe aqui no nosso estúdio agora a Denísia Brito, ela que é escritora e poetisa e vem falar de uma ação, né? Que é o segundo sarau que vai acontecer hoje no Beco da Amizade. Denísia, tudo bem? Seja bem-vinda. Boa tarde.
3: Tudo bem, Tina. Obrigada. Boa tarde. Boa tarde, ouvintes da Unitins FM. Chegou o meu colega.
2: Chegou.
3: Cláudio Bento.
2: É, a gente está aqui falando com a Denísia. Cláudio Bento é o nosso outro convidado. Quem é ouvinte da Unitins já conhece Cláudio Bento, né? Cláudio Bento, seja bem-vindo, tudo bem?
4: Boa tarde.
2: Boa tarde.
4: Boa tarde, Tina. Boa tarde.
3: Olha,
4: Denísia.
3: Cláudio.
4: Boa tarde, colega. Boa tarde, ouvintes.
2: Sejam bem-vindos. Vamos falar aí do Beco da Amizade, segundo sarau. O que que motivou vocês? Quem está organizando? Você tem uma equipe? É, vocês estão encabeçando, como é que funciona esse sarau lá?
4: É assim, ó.
2: Conta aí pra nós.
4: Né, a cultura movimenta a gente. Então, numa bela de uma segunda-feira, tive um insight, né? Falei assim, poxa, precisamos... É porque a quinta-feira é reservada para a cultura no Beco. Uhum. E o Beco tava parado. E eu tive um insight e falei, ah, vamos fazer alguma coisa naquele Beco. E aí, como eu conheço a Denise, né? Que ela é super inteirada na cena cultural de Palmas. E eu... na hora eu já falei com ela, foi uma hora
2: vamos
4: depois.
2: Vamos fazer uma dobradinha cultural aqui.
4: Exatamente, e aí tá nascendo várias, já nasceram algumas lá no Beco, já no primeiro sarau.
2: Olha, que bacana.
4: E aí daí uma hora depois que eu falei com a Denise tava com a programação pronta.
2: Assim. Arrasou. Mulher é assim, meu filho, fala assim, ó, perguntou, tá pronto,
4: é
2: bora.
4: É por isso que eu confio nelas.
2: Olha aí.
4: Do ponto sem nó, não.
2: Então, o que o público pode esperar dessa segunda edição do sarau? Quem são as pessoas que já confirmaram presença?
3: Vamos lá, eu vou falar das que confirmaram presença. Uhum. Nós temos Gislene Camargo.
2: A Gisele, um beijo pra Gisele. Gisele, ela é maravilhosa, né? Tem várias.
3: É Gislene.
2: Isso,
3: Camargos. É. O Wellington Fraga, né?
4: É, o Wellington Fraga é um colega do trabalho, ele vai aí. Esse tal o Menestrel do Shakespeare é lindo, maravilhoso. E ele ensina muito bem.
3: Uhum. Sim, realmente a gente está com um grupo bem potente. E não precisa esforçar, porque tem muita gente boa.
2: É verdade.
3: Então a gente chama. Tem o Demerval que vai tocar, ele toca o blues do Nordeste, né? Como ele gosta de dizer. Que eu acho muito legal que ele faz sempre os mashup das músicas, né?
4: Exatamente. Hoje ele vai fazer um especialzinho pro nosso saudoso Rick, né? Que é Monte do Carmo, que nos deixou recentemente. É. E vai tirar esse momentinho pra fazer essa homenagem, que vale a pena.
2: E ele vai ser enterrado hoje, inclusive, né? Justíssima homenagem aí. Um abraço pra família que está enlutada nesse momento, né?
3: E a gente tem também, ó, tem o Felipe Curoda, tem o Matheus Areia, mas também a gente tem novatos, porque a intenção é também trazer estreantes.
2: Uhum.
3: Eu, assim como o Cláudio, a gente é olheiro, sabe? Tá nos lugares
2: olho,
3: e tá de olho,
2: sentiu
3: a potência, a gente chama pra dar oportunidade. Então a gente encontrou o Heitor, que é um jovem de 16 anos, que canta muitas músicas, assim, bem interessante, anos 70, 80, pra idade dele, né? E ele é incentivado pelo pai e pela mãe. Então, assim, a gente consegue trazer a família pra cultura, né? E isso daí incentiva outros jovens.
2: Maravilha.
3: Eu acho que é muito legal.
4: E tem o Santos que vai tocar o sax, né?
2: Sax.
4: O Santos, eu tava passando pela praça da 507.
2: Também, né?
4: E aí tudo vai fluindo, né? E aí tava lá uma pessoa tocando o sax, eu parei, fui lá... Falei, achei lindo, né? Convidei ele na hora, né? Eu vou lá, já se inscreveu e tudo. Vai estar lá conosco também. Então é isso, sabe? Essa interatividade, essa
2: unidade
4: gente que acha,
2: cultural,
4: tem gente que acha que eu sou artista, né? Falei, não, gente, eu não sou artista, eu sou consumidor da arte. E consumo bem, né, Tina?
2: Consumo.
4: A gente se encontra em vários lugares,
2: verdade,
4: né?
2: É verdade, é verdade. Cláudio Bento é nosso. Sem falar que houve a nossa Unitins já há um tempão, né?
4: Oxi.
2: É da casa, fez direito aqui, não foi?
4: Fiz direito
2: aqui também,
3: saiu essa poesia, sabia?
2: É?
3: Saiu Poesia do Beco.
4: Saiu. Olha. É, ela faz.
2: É, então, dá pra trazer um pouquinho aí pra gente.
4: A Denise, ela é louca, sabe? Quando você dá entrevista pra ela, quando você vai no evento que ela tá apresentando, no final ela apresenta a poesia que ela fez ali naquele momento.
2: Ai, que lindo.
4: E é lindo. É uma coisa linda.
2: É algo maravilhoso, né? Que o artista...
3: Porque reverbera, o ambiente tá muito acolhedor. Todo
2: inspira,
3: mundo,
2: né? O ambiente
3: todo mundo
2: inspira.
3: Tá feliz. É. Começa por aí, tá todo mundo presente.
2: Facilita, né? Facilita. Flui a energia, né, cultural.
3: Eu posso
2: aí.
3: Declamar?
2: Pode.
3: Beco da Amizade. Sou nascente nova, sou luz do querer. A chama que brota de todo o meu ser. Um encontro à magia do acesso fatal, de sororidade que abrem o portal. Jorrou no meu peito a vontade de fazer um sarau mais bonito que todos podem ter. A voz do poeta, musicalidade. A arte, o ator, acessibilidade. Comunicar é meu labor com a variedade que enxerguei não só no beco, mas em toda a cidade. O amor é o efeito da minha felicidade de fazer o que se gosta e ainda encontrar amizade. Network, verdades ou piada irrelevante. Experiência agora e acabo de crer. O bem é voluntário e só depende do querer. Nossa cultura é abundante. Aprecie pra valer.
2: Denise é pra... Que lindo! E pra você, a pergunta específica, como poetisa, como poeta, qual que é a importância de um espaço democrático como tem sido ali o Beco da Amizade?
3: Ah, isso daí é o senso de comunidade, de querer fazer as coisas bem feitas, de manter o ambiente organizado, de manter a cidade limpa, de manter a segurança dos nossos filhos, de permitir a expressão de pessoas que às vezes não têm coragem, mas elas têm muito talento. E precisa de só um incentivo, uma inspiração. Então, tudo que é bom, belo e justo, né? Tudo que é organizado faz a gente querer um mundo melhor. Então, ali eles fazem um trabalho voluntário. Então, eles se juntaram.
2: Tem tudo limpinho.
3: O Cláudio nem mora lá e ele vai lá aguar as plantinhas. Ele
2: que
3: tá
2: delícia.
3: Lá, né? É conectado com essas pessoas. Então, é pela causa.
2: E o prefeito? Podia ter trazido o prefeito. Né? Eu acompanho ele nas redes sociais.
3: É pela causa.
4: Com a
2: Poliana. Com a Poliana.
3: Então, é pela causa, né? De estar todo mundo reunido junto e poder ter um momento de liberdade, né? Porque a gente, quando a gente se recupera ali na cultura, o que que você vai fazer? Você vai trabalhar melhor, vai ter um descanso, tudo tá interligado.
2: E aí eu acompanho, vejo que lá tem redário também, né? Tem um espaço para crianças brincar.
3: Tem várias
2: atividades. É um ambiente
3: bem
2: família, né?
3: Tem várias
4: atividades. Eu peguei o bonde andando, mas eu vou te falar uma coisa assim, ó. Como é que surgiu lá o Beco, né? O Beco surgiu de um momento em que o Francisco Nicó, né? Passava por um momento difícil na vida dele, de luta, a perda do pai. E aí ele comprou uma casa ali na 507, andando por ali com seus cachorros. Percebeu que havia aquele beco, que aqui em Palmas é assim, né? Quando a Alameda é muito grande,
2: tem
4: o beco que é pra facilitar o acesso ali, das pessoas. E esse beco, ele tava abandonado, ele tava com galhadas, ele tava com lixo, tudo. Tinha sofá, tinha... Um verdadeiro depósito da dengue. E então ele começou ali, fez uma filmagem, começou com ele e mais dois amigos ali e tal. E eu vi aquela imagem e me juntei e fui. Nós somos hoje mais frequentes, somos 50 pessoas
2: que estão
4: ligadas
2: sempre
4: direto
2: ali, né?
4: Lá ao beco. Pra eu manter. Vou lá, eu chamo de becoterapia, porque eu também estava passando por um momento difícil naquela época. Eu estava, inclusive, de licença médica, cuidando da cabeça, que eu estava com depressão, transtorno de ansiedade acelerado e um monte de coisa ruim. E ali
2: você conseguiu,
4: o Cláudio
2: canalizou
4: antes,
2: né, as energias que estavam paralisadas e colocou elas em movimento.
4: Exatamente.
2: E é um tratamento, terapia
4: o Cláudio
2: mesmo, antes
4: do beco,
2: né?
4: Depois do beco.
2: Transmuta, realmente.
4: Transmuta, total.
2: Que coisa linda.
4: E lá você chega, você sente a energia daquele lugar. É maravilhoso.
2: Eu se eu falar que acho que não é só aí. Às vezes a Zevia também não foi lá ainda, né, Zevia? A gente ainda não foi, mas nós vamos organizar pra gente ir. Mas
0: já
2: eu acompanho nas redes sociais direto.
0: Por que a gente não vai? A gente mora aqui,
2: pois,
0: né?
2: Pois é.
4: Pois
2: então,
4: é, tem que valorizar
2: as pessoas. Então, vai faça convite. Ah, gente, vão, né?
4: Gente que não foi ao Beco, não sabe o que está perdendo.
3: Inclusive,
4: você
3: hoje
4: que
3: tem.
4: Tá, hoje tem sarau,
2: hoje
4: viu?
2: Hoje tem sarau.
4: Você que está aí em casa, às vezes, você tem um pouquinho depressivo, vai lá pro Beco pra você ver o que eu tô te falando. Lá, eu falo que chama becoterapia. Não
2: olha,
4: tem coisa melhor do que uma tardezinha no Beco. Olhando planta, olhando a paisagem. Tem desenhos nos muros, com grafites. Tem as plantas para você aguar, molhar, apreciar. E tem a rede para você se
2: leva um livrinho, né? Leva um livro pra
3: tem que levar o kit palmense, não esquece.
4: Verdade, não esqueça do seu kit palmense. Você sabe o que é o kit palmense?
2: Não, garrafinha de água?
4: Não, querida, é muito mais do que isso. É uma cadeira de praia.
2: Cadeirinha de praia.
4: Isso, e sua térmica. Seu cooler, sua térmica. Com a sua bebidinha, com a sua comidinha.
2: Faz o piquenique, né? Faz um piquenique no final do dia. Maravilha.
3: E aí vai todas as idades, isso que é gostoso.
2: É verdade.
3: E a gente interage, porque o que une é a felicidade, o amor, as boas palavras, a boa música. Grandes
2: muito,
3: artistas
2: muito,
3: estão lá.
2: Muito, muito bom, gente, ó. Vamos organizar. Quem sabe. Você sabe que eu carrego assim, eu falo que é um pacotinho, pacotão. É meu pai, que é extremos, 94, e o Matheus com 15 hoje. Você tem que carregar, a gente já carrega nosso.
3: Sim,
2: eu não sabia o kit,
4: kit.
2: Palmas, né?
4: Palmas.
2: Mas nós temos esse kitzinho já, onde a gente vai carregar a cadeira.
3: Sim,
2: dobrável para poder
3: já é
2: ele
3: o coro.
2: Sentar. Já é.
3: É o coro do lugar.
2: É. Meninos, obrigada pela participação, sucesso aí, mais uma edição. Disse que a primeira foi linda, né?
3: Foi.
2: Teve teatro, dança e tudo mais.
3: E é tudo assim, das 7 às 10, porque a gente
2: respeita essa questão do horário também, porque é uma área de
4: residencial.
3: 10 horas, né? Acabou.
4: Inclusive, 10 horas. O nosso vizinho do lado é um pai que é voluntário do Beco e que tem uma criança também.
2: Oh, coisa boa, tá junto. Pra meninada é muito bom.
4: Então vamos reforçar o convite, né, ouvinte? Você aí, ó, às 19 horas. Preterivelmente, às 19 horas, porque a gente respeita quem chega no horário. A gente não fica esperando encher, a gente começa.
2: Exato.
4: Então, se você chega mais atrasadinho, vai demorar pra chegar, pra começar. Não, a gente começa às 19h15, no máximo, né, Denise?
3: Sim, já
4: que
3: tá
4: é o limite, que é o
2: tolerância
4: limite.
2: Tolerância de atraso. 15 minutos.
4: 15 minutos, que é universal pra nós, digamos, né? Então, se preparem, organize aí, convide os amigos, os vizinhos, todo mundo, e esperamos vocês lá no Beco, às 19 horas.
2: Com o kit palmas agora.
4: Com o kit palmense.
2: Agora eu já tô ligada. Vamos com o kit palmense, né, Azevedo?
0: Chama.
2: Então tá bom, bora organizar. Hoje eu não trouxe
0: vamos
2: o pai.
0: Vamos unir nossa turminha aí, a gente vai lá também, uma hora dessa.
2: Nossa, é maravilhoso. Vamos levar essa turma lá.
4: Né? Vamos de música?
2: Vamos de música. Não, intervalo. A gente volta. É intervalo. Já tá em cima do intervalo aí, né, Zé Vitor?
0: Em cima do intervalo.
2: Obrigada, Denísia, pela
3: obrigada,
2: participação. Tia. Cláudio Bento.
4: Nós agradecemos.
2: Sucesso
4: tá?
2: pra vocês,
4: a oportunidade de estarmos aqui divulgando esse momento maravilhoso que teremos hoje.
2: Tu viu aqui a camiseta dele? Ele tá com a camiseta do Beco?
0: Vi.
2: Azul. Eu vi o vídeo, você falando que foi lá pra silcar a camiseta, né? E tal. É, bom demais.
0: Bom demais.
2: É tudo identidade.
4: Identidade
2: pequena. É, então tá bom. Valeu, gente. Daqui a pouquinho eu volto já no programa Coração Sertanejo. E hoje tem Tô no Agro, tá bom? Até já.
0: 15h47 agora.
3: Obrigada, tia.

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1: Azevedo Júnior. Legal, de volta. Agora são 15 horas e 50 minutos da programação da sua boníssima tarde de quinta-feira. Todo mundo ligado na Unitins. Vamos respirar agora fundo, porque tá rolando música boa. Leonardo, amanhã.

Tá aí o som do Eduardo Costa, imagina eu, quando são 3:56, 4 faltando para as 4 da tarde, e eu vou ficando por aqui, tava muito bom, mas Azevedo Júnior vai se despedindo. Obrigado pela sua audiência, amanhã tem mais uma edição do Trânsito Livre, ou eu ou a Chile, e de volta, né? Às 2 da tarde, a gente também se encontra de 9 ao meio-dia no sábado, no nosso sabadão, tá bom, gente? Uma boa quinta-feira, saúde e paz, o resto a gente corre atrás, daqui a pouquinho tem a Tina Santos com o Coração Sertanejo, e você continua ligadinho na Unitins, a melhor. Vamos deixando aí a Maiara e Maraíza, 80 nomes. Tchau, se cuida, fica com Deus. Música.

0: Isso é segredo, viu? E nunca vai saber.
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1: Muito bem, meninos e meninas de todo Estadão do Tocantins, neste mundão de meu Deus, aí os nossos brazucas, né? Ouvindo a nossa programação. Uma ótima tarde por aqui, eu, Tina Santos, estou chegando nesta quinta-feira para te fazer companhia, já avistando o final de semana, não é? Pois é, minha gente, 4:07, a gente abraça cada um de vocês que estão do outro lado na sintonia. Eu quero saber de qual cidade você está ouvindo a gente, se está ouvindo no seu radinho normal aí no 96,1, tá na TV, no 3.2, tá pelo aplicativo, tá na internet aí ouvindo a gente. Mande o seu oi, seu abraço, que a gente coloca a sua participação aqui, ó, com a melhor programação no seu fim de tarde, né? É o programa Coração Sertanejo. Vamos com a primeira participação de hoje. Ele chega aqui, chega junto, né? Tudo bem, Vilonei? Boa tarde.
2: Boa tarde, Tina Santo, minha gata cheirosa e maravilhosa. Tem que elogiar, né?
1: Ah, bom.
2: Tina, dá uma loba Maiara.
1: Diga.
2: Carla. Deusimar, Pepe do Rádio, Léo Vieira, Tina Santo. E pra todos aí da Rádio, J. Júnior.
1: Tá bom.
2: Pepe tá no mundão, se eu disse que essa lá podia ser, né? Ih, vai demorar. Passa uma semana que vem na outra.
1: Na outra semana.
2: Tina, pois tá é, Tina. Vai enterrar o homem hoje, minha amiga. Com fé em Deus. Deus que bota ele num bom lugar. Até agora, 5:00 PM, né?
1: Vai ser agora.
2: De rei,
1: né?
2: Que você sabe como é que é, né? Morreu segunda, enterra na quinta.
1: É porque.
2: Os pobres.
1: Moça, é o envolvimento,
2: igual nós,
1: né?
2: Pobre não, pobre é o cão. Os pobres. Enterra logo amanhã, senão vai ficar fedendo. Então já.
1: Oxe, menino. Ei,
2: bota uma música boa aí, oferece pra mulher solteira de Pão do Comarante, tá claro, o Sul Grande.
1: Uhum.
2: Pode botar aquela lá de Rick Henry, tive que ir embora.
1: Tá joia, então. Tá joia. Obrigada, viu, meu irmão? Obrigada pelo carinho da sintonia. Vamos seguindo. É só trazendo uma ressalva aí, né? Que a forma como aconteceu o acidente, tudo levou todo esse tempo, né? Até que os corpos, não foi uma pessoa, foram 5 pessoas envolvidas, 5 famílias, né? E cada uma tendo o seu tempo de despedir, né? Do seu ente querido, né? Então, só para deixar claro aí, né, Vilani? Independente de ser de poder aquisitivo ou não, a gente tá aqui, né? Para honrar, para respeitar um ao outro e o tempo de cada um, né? 4:09, este é o nosso programa Coração Sertanejo. Você pediu pra gente colocar aqui, né, Rick Renner? A gente tá nesse período aí, né, de despedida. Eu tive que ir embora. A gente vai colocar agorinha. Mas enquanto isso, vamos aqui trazendo a participação do Domingão. Ó, Domingão. Oi,
3: minha
1: Domingão.
3: Minha Tina Santo, boa tarde.
1: Boa tarde.
3: Olha o Domingão aqui.
1: Bom também.
3: Sim, tô aqui firme igual um prego no andu. Mas hoje, agora tá
1: prego no
3: andu. Aqui, o tempo gostou. Manda aí pra nós, Goiânia e Paranaense, Trono da Saudade. Quero oferecer pra todos que tiverem ligadinho aí, a turinha da galera da animação, minha amiga Jane Silva lá em Portugal. E todos que estiver curtindo aí o Coração Sertanejo, Tina.
1: Valeu demais, tamo junto, meu irmão. Vamos assim, então, encerrando por aqui.
3: Não achar na pasta, vai na pasta do compadre Adalto.
1: Opa!
3: Eu sei que lá tem.
1: Vamos procurar aqui. Vou procurar, se eu não achar na minha de moda modão, vou procurar aqui no compadre Adalto. Senão, o nosso amigo Osimar vai ser acionado. O Trono da Saudade. Tá bom? Bom, agora são 4:11. Olha, engasgando com a saliva. Dizem que quando a gente engasga com a saliva, isso é cultura popular, né? É conhecimento popular. Diz que tem alguém pensando em você. Tomara que seja pensando coisas boas, né? Que seja coisa boa, papai do céu. Hoje, menino. Pois então, 4:11, uma ótima tarde para todos vocês. Ao lado de Deus, começando, Rick Renner, o programa Coração Sertanejo de hoje.

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1: Ótima tarde pra você na sintonia da nossa Unixins FM. Tudo bem por aí? Aqui a gente continua, ó.
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1: É, a gente segue de moda, modão, pra você que tá do outro lado na sintonia, nos honrando com a sua companhia, né? É, vamos aqui, olha só, vou compartilhar com vocês aqui, né? Um vídeo que a nossa amiga Sulani, nossa Sussu, mandou pra gente. Sussu,
3: titininha,
1: oi, minha linda.
3: Oi, titininha.
1: Oh, meu Deus, olha que delícia. Lima, gente. Lima era a fruta preferida de minha mãe. Que legal, casa de mamãe, né, minha linda?
3: Tô aqui no Maranhão, ouvindo unitinhas pelo aplicativo.
1: Que lindo.
3: Tava colhendo umas frutas.
1: Bom demais. Lima era a fruta preferida de minha mãe. É.
3: Pensa.
1: Ah, que delícia. Que delícia, Sussu. Deu água na boca, viu? Um abraço pra você, minha irmã. Tudo de bom. Aproveite a companhia da sua mamãe, viu? Aproveite, porque a gente nunca sabe a hora que, né? Nem mãe não é pra vida toda, não, né, gente? Então vamos cuidar, vamos amar, vamos respeitar quanto a gente tem por perto, né? É, se tem alguém que ama e que faz tudo por você, é a sua mãe. Acredite. Raul Matos, é.
4: Boa tarde, minha amiga.
1: Oi, minha tudo bem? E aí, Raul?
4: Chacas boas, não, região de Japão. Amiguinha, se for possível tocar pra nós ver marca com Roberto Miranda pra gente.
1: Aham.
4: Oferecer esse peço pra toda a galera da animação, né? E todos os seus ouvintes, né? E aí, hoje eu tô soprando velhinha, né?
1: Ó! Oh.

0: dias, que papai do céu continue te abençoando ricamente aí ao lado da sua princesa Ayala, né? Feliz aniversário, Raul Matos!
1: Viva a vida!
0: Viva a vida! E junto com Raul, todos os aniversariantes de hoje, o nosso carinho, o nosso abraço, parabéns! Saúde, amor e paz! Nessa

Muitos anos de vida, Raul Matos, 39 aninhos de idade, né? Um bebezinho ainda, né? Ó, e ele pediu, e como em dia de aniversário tem mais autoridade, né? Roberta Miranda para o aniversariante de hoje, marcas. Parabéns, Raul.

É isso mesmo, minha gente. Coração Sertanejo seguindo e a gente vai rapidão. Tem aqui o pedido, né, do nosso amigo Domingão, Trono da Saudade, Goiânia e Paranaense. Já tá aqui, é a próxima. E eu também quero mandar um abraço aqui pra minha amiga Márcia Adriana, né? Márcia, que é amiga nossa aí desde 2000 e lá vai alguma coisa, né, Márcia? É, o ano era 2000 e alguma coisa, pra gente não falar muito, né? É, muitos anos, mais de 20 anos que a gente se conhece. Ô, minha linda, um cheiro pra você. Obrigada pela carona, ela tá aí na estrada Paraíso Palmas, honrando a gente com a sua companhia. E ela gosta demais de Zezé de Camargo e Luciano, então a gente vai colocar isso aqui, ó, pra você, Márcia. E na sequência tem Goiano e Paranaense, o Trono da Saudade. Daqui a pouco tem Tô no Agro. Continue com a gente.

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1: É, minha gente, agora 4 horas 33 minutinhos nesta quinta-feira, né? 24 de setembro. A gente chega com mais um quadro Torno Agro, conversando hoje sobre manejo alternativo de doenças em hortaliças, abordando estratégias e práticas voltadas ao controle de doenças de plantas e a busca por alternativas para o manejo na produção de hortaliças. E para falar a respeito do assunto, a gente recebe aqui no estúdio da nossa Unitins FM o João Lucas Alvino. Ele é engenheiro agrônomo pela Unitins e mestrando em produção vegetal pela UFT, com atuação na área de manejo alternativo de doenças de plantas. Vamos aprender um pouquinho com ele hoje. Bem-vindo, João Lucas, tudo bem?
2: Tudo bem, obrigado pelo convite, obrigado por estar aqui. Boa tarde, pessoal, boa tarde a todos que estão ouvindo.
1: Muito bom. Comece falando para a gente a respeito do tamanho do impacto, né, econômico que as doenças podem causar na produção de hortaliças e por que que o controle desses problemas ainda costuma representar um alto custo, né? Uhum. Né, para o produtor, o pequeno produtor.
2: Sim, sim. Não, é... Quando a gente fala do impacto nas hortaliças, a gente fala que uma praga, uma doença, um inseto vetor que leva uma doença para a planta, quando ele dissemina em uma cultura de ciclo tão rápido como uma alface, por exemplo, uma cebolinha, por exemplo, ela acaba sendo rápida. Então, você pode perder uma perca de quase 100%. Você perde um canteiro inteiro, quando você não tem um manejo adequado, quando você não tem uma ação rápida. E ela é difícil justamente por isso. Ela é difícil porque ela, a pessoa precisa, quando identificar, ver algum sinal, agir rápido, justamente. A ação rápida, ela é essencial, principalmente quando a gente fala de cultura de ciclo rápido, principalmente agora, nessa época de inverno, onde hortaliças, elas gostam de água, mas não gostam de chuva.
1: Elas, né, acabam, né,
2: manchando. Elas acabam que elas, como você tem que ter uma irrigação controlada, porque água demais, ela pode interferir, e água de menos, ela também vai interferir, o manejo da irrigação, ela tem que ser dosado. Então, assim, é interessante você ter esse cuidado e esse manejo.
1: É, e quais são, assim, as doenças que, por exemplo, que mais pode trazer prejuízo para o produtor de hortaliças?
2: Olha, são várias. São várias doenças que a gente pode parar, mas destacando muito em alface, a gente pode ver doenças fúngicas, como a cercóspora, por exemplo. Uhum. Couve mesmo, tem podridão negra que pode causar perca. Tomate também, existe doenças que podem atentar tanto a folha como o fruto. Então você tem doenças bacterianas, doenças fúngicas, e você pode citar várias, como podridão também entra, xantomonas entra também, que é um fungo que também encara, você vai ver tanto ela na folha como no fruto. Então você tem que ter esse olhar para poder identificar também isso aqui.
1: A gente está falando no rádio e não tem o elemento vídeo, né? Às vezes o ouvinte que está ouvindo a gente agora pode estar imaginando esses nomes. Tem nomes populares, por exemplo, a praga, aquela que deixa a folhinha enrugada e tal, ele tem um nome tal.
2: Sim. Quando você, por exemplo, é porque existe muita diferença. Tem pessoas que... Doenças fúngicas são mais fáceis de você identificar porque ela, né, causa uma mancha. Pode causar uma mancha no tecido folial, no fruto. Uhum. Bacteriana, às vezes elas são fáceis de identificar, ou às vezes elas são mais difíceis. Por exemplo, existe uma xantomona, por exemplo, que causa nas couves. Uhum. Ela causa uma queimadura na bordadura da folha. E às vezes muitas pessoas podem, quando não faz um manejo adequado, pode confundir com uma queimação de algum adubo que você está utilizando, ou uma queimação devido à alta temperatura, que também pode ocorrer. Então, assim, por isso que é interessante você ter esse acompanhamento com um profissional, ter um profissional de confiança que você vai, conversa, ele vai, identifica e te passa o melhor manejo.
1: Então, xantomona é aquela que xantomonas. Xantomonas é o que deixa as folhas do couve em volta ali, meio como se fosse
2: uma
1: queimadura do sol.
2: Ao redor,
1: tem
2: ali,
1: é importante. V. Aí, na casa, quem planta couve tem que fazer o quê para poder tratar o problema? Arrancar as folhas, arranca tudo?
2: Olha, esse é um dos tópicos mais sensíveis quando a gente fala de hortaliça. Existem controles que ainda não são adequados, ainda não tem produto adequado. Por exemplo, a doença bacteriana, o controle de bactéria em tecido foliar, ele é mais preventivo do que curativo. Porque quando você vê um sintoma no tecido foliar, é porque aquela bactéria já está na sua folha, já está alterando alguma parte do xilema, do floema, do tecido da folha. E um controle com bactericida comum, ele não vai resolver. Agora, um fúngico, por exemplo, que ele pode aturar... porque o fungo ele tem esporos. Uhum. E você fazendo o controle com algum fungicida, ele vai retardar o crescimento dos esporos. Ele vai retardar a disseminação, vai diminuir a quantidade. Então, hoje, para fungo, é mais fácil controlar do que para bactéria.
1: Controlar, né? Eita, sim. Nós. As práticas mais simples aí no dia a dia que pode reduzir a ocorrência de doenças em hortaliças. O que, que você pode sugerir para a gente? E com baixo custo, né? Tem algum orgânico que pode ajudar? Eu lembro que a mãe fazia com a folha de fumo.
2: Mamona também, óleo de mamona.
1: De mamão também, tritura o mamão e você borrifa, né, nas folhas.
2: Sim, tem isso.
1: Isso é válido?
2: Válido, são muito válidos, são controles naturais que você tem. O óleo de limo, por exemplo, os óleos essenciais que hoje tem pesquisa em cima que já está desenvolvendo também. Mas o controle também pode ser muito básico também. Você pode ter um cuidado com as ferramentas que você usa em campo, por exemplo... uma limpeza depois que você capinou um canteiro, você dá uma limpada nele, você evita que o resíduo que estava na sua enxada pode passar para outro canteiro.
1: Pra
2: você
1: outro, vê. Né?
2: Esse controle da irrigação é de suma importância. Você sempre está de olho como é que está a qualidade da sua irrigação, se está sendo certinha, se a quantidade de água está sendo adequada, como é que está a questão da sua caixa d'água, se ela está sendo feita a higienização correta. Também tudo isso interfere. E acho que o mais principal que a gente pode também citar é a questão... da compra de sementes. Eu acho que hoje você tem no mercado sementes de qualidade que tem uma pureza boa, uma pureza adequada, que vai trazer mais qualidade e segurança para sua plantação. E o último, para não se prolongar muito, porque senão a gente fala muito tempo, é o manejo adequado do solo. Eu acho que quando a gente faz um manejo adequado, seguindo as recomendações que hoje tem em manuais de universidade, manual da Embrapa, você faz a assistência técnica correta, você acaba fazendo essa proteção maior, porque um solo equilibrado é uma planta equilibrada. Quando o solo está desequilibrado, a planta ela vai sentir e vai responder.
1: Porque um nutriente que ela precisa está ali no solo, na
2: justamente,
1: terra, né?
2: Justamente.
1: Bom demais. O que ainda falta hoje para o produtor, o pequeno produtor, ter um controle de doenças? Ter mais eficiência aí, né?
2: Olha, a gente pode citar várias coisas, mas acho que o principal é o olhar do dono, o olhar do produtor mesmo, tá todo dia fazendo, porque como eu falei no início, o tempo de reação é essencial. Você consegue fazer uma identificação, você já consegue pensar qual vai ser a estratégia que você vai utilizar. A estratégia mais adequada ligada com a ação rápida. Quando o produtor ele consegue ligar essas duas coisas, ele consegue ter um controle melhor. Hoje, graças a vários incentivos que a gente tem, você tem pesquisas em materiais didáticos muito fácil, abrir a mente para poder buscar uma solução alternativa. Buscar não só aplicar o mesmo produto sempre quando tem um problema, tentar mudar uma integração, buscar outro tipo de sistema, por exemplo. Em vez de aplicar um químico, vamos buscar um biológico, vamos buscar um óleo essencial. Você acaba que você estimula um novo tipo de controle na sua produção e você diminui a probabilidade de ter insetos vetores, que são insetos que trazem doença, conseguir sobreviver àquele controle e ainda continuar trazendo mais doença para sua lavoura.
1: Bom, o tempo passa rapidinho, né, João Lucas? Nós agradecemos a participação aqui no Tô no Agro desta quinta-feira. As considerações finais, o que você pode deixar aí para acrescentar para os nossos ouvintes?
2: Agradeço muito pelo convite da Unitins, agradeço muito aqui pela participação, pela paciência. Agradeço por tudo que a gente pode discutir. E a consideração final é: busquem sempre novas tecnologias. Tudo que tem hoje, a Embrapa, ela tem diversos trabalhos espetaculares. As universidades como a Unitins, a UFT, tem trabalhos espetaculares, tanto nesse assunto com hortaliças, controle alternativo. Busquem esses materiais e busquem sempre um profissional. Bateu dúvida, não haja, porque o fulano, ciclano, vizinho, falou que vai agir. Sempre tem esse profissional, porque esse profissional sempre vai conseguir manter o melhor manejo para você.
1: É isso aí. O acompanhamento com o profissional faz toda a diferença. Muito obrigada, João Lucas, pela participação com a gente. Vamos ao intervalo rapidinho. A gente volta já com o programa Coração Sertanejo. De 15 em 15 dias, você acompanha aqui com a gente Tô no Agro. Sempre com informações aí desse universo, onde a nossa Unitins tem alunos com projetos incríveis. Bom, agora são 4h43.
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1: E potência, minha gente. Ótima tarde pra você. Opa!
3: Melhorou o calor aqui um pouco.
1: Ai,
3: tá
1: que coisa boa, né?
3: Mas tá bom. Tô ligado, vamos.
1: Em algumas regiões, Putina, da capital choveu,
3: se
1: né?
3: Você toca pra nós.
1: Qual?
3: Chitãozinho e Chororó.
1: É.
3: A mais bonita das noites.
1: A mais bonita das noites.
3: Beijo pra todos os ouvintes.
1: Tá bom.
3: É nóis. Vamos e até amanhã.
1: Vamos. Ótima tarde pra você. Valeu, obrigada. Tchau.

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1: É desse jeito, minha gente, só moda boa por aqui, te fazendo companhia nessa tarde maravilhosa. Quintou, né? E você tá na boa, tá na melhor. Ludmilla, um beijo pra Ludmilla, que agora tá aqui também junto no Tô no Agro, junto com a Vivi. É, Vivi, cadê você? Não veio hoje? Um abraço para nossa menina Vivi, que é uma das produtoras aí do Tô no Agro, esse quadro que você acompanha aqui quinzenalmente, trazendo informações para os melhores ouvintes do mundo na sintonia com a gente. E a gente volta aqui trazendo a participação do nosso ouvinte. Val, tudo
2: boa
1: bem?
2: Tarde, boa amiga, tarde. Tina Santos, aqui seja é o Val Souza, aqui em Colinas. Tina, toca aí para nós. Leandro e Leonardo, copo de vinho. A mesma quero oferecer para todos os ouvintes aí ligado no programa Coração Sertanejo. Valeu.
1: Valeu.
2: Sempre ligado.
1: Bom também, ó. 4:49. Copo de vinho, Leandro e Leonardo.

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1: Eita, nós vamos seguindo por aqui a nossa programação de Coração Sertanejo. Tá tudo bem por aí?
2: Tá, locutor.
1: Oi.
2: De teste, Nessa.
1: Ei,
2: isso aí, coração valente.
1: Tudo bom?
2: Coração de Jesus, coração sagrado. De Deus, é isso aí, Tininha.
1: É, coisa 96. Boa, meu irmão.
2: É, continha assim, coração sertanejo.
1: Vamos aqui, por cá.
2: Aqui é o Marcos Joguense, do Bela Vista, o Lapada.
1: Aham.
2: Uhum. Você, ponto de chegada.
1: Ponto de chegada.
2: Rio Negro e São Limões, raga esse verbão aí, essa música romântica, Tininha, pra alegrar os corações.
1: Valeu.
2: Aqui tá tudo, tá nublado.
1: Tá nublado? Então,
2: a chuva chegar, pra quinta, sexta, tô sábado.
1: Ah.
2: Aleluia. Cadê,
1: tá chegando.
2: Cadê a cigarrinha? Cadê a cigarra? Cadê, rapaz? Cadê a chuvinha aí? Cadê os piquinhos, Tininha? Cadê o
1: neném?
2: Perdão, já operou? Saudação pra você, vai dar tudo certo. E Deus no comando, acima de tudo, Deus. Tchau.
1: É, ó, vamos colocar a cigarra pra cantar, né, minha gente? Pra chamar a chuva. É, no conhecimento popular diz que quando a cigarra canta, a chuva tá perto, né? Então bora soltar a cigarra pra cantar. Vem a chuva pra nós, minha gente. Porque a gente tá com saudade desse barulhinho aqui, ó. É, ó. Na capital, em alguns lugares, hoje já choveu, né? É, já choveu. Já teve árvores caindo aí em carro. A gente já tem essa notícia, né? É importante a gente ficar atento, porque sempre que tá muito calor, quando a chuva vem, ela vem um pouquinho mais forte, né? E que venha com serenidade chuva pra gente, né? Olha, você pediu, Marcão, a cigarra tá que tá, vai chover. Que venha a nossa chuva abençoada pra todos nós, né? Uma ótima tarde pra todos vocês de perto e de longe, na escuta, na sintonia da nossa Unitins FM. Tenham todos uma excelente tarde. Aqui a gente segue trazendo essa moda que ele pediu, ó. Ponto de chegada, né? Rio Negro e Solimões.

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1: Bom demais, minha gente. Esse é o nosso programa Coração Sertanejo. Para você que tá aqui em Palmas, cidades vizinhas, chácaras, assentamentos, onde é que você está ouvindo a gente? Conta aí, choveu por aí? Conta pra gente, manda essa chuvinha pra nós que a gente tá precisando por cá também, né? Vamos aqui trazendo a participação do nosso amigo Josué. Oi, Jojo!
2: Tudo bem? Como é que o cara mede o afogamento ali? Olha, você começa a desmaiar.
1: Tudo bem?
3: Oi, tudo bem?
1: Oh.
3: E aí, Raul?
1: Ah, ele gravou o aniversário do Raul. É, esses meninos da animação, sim. No capricho. Ó.
3: Todos os ouvintes, né? E aí, eu tô soprando já minha, né?
1: Ó, oh, parabéns! É! Arrasou, Jojo! É o aniversário do nosso amigo e irmãozinho aí, Raul Matos, trocando de idade hoje, 3.9, né? Turbinado, uma ótima tarde pra você, obrigada pelo carinho da sintonia, Jojo. Leve a nossa saudade de Sussu, né? Ei, Sussu, o menino tá por cá. Vamos no intervalo, minha gente, voltamos em 2 minutinhos, a gente volta trazendo mais participação, vambora.
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6: Uma operação foi montada em Palmas para retirar entulhos e outros materiais descartados irregularmente em uma área verde no setor Santa Bárbara, região sul da capital. 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
1: É, meninos e meninas, meus amores e minhas amoras, a gente continua por aqui, ó, com muito amor, com muita alegria, te fazendo companhia nessa tarde lindona de quinta-feira. É, trazendo aqui a participação da nossa amiga Rosa. Oi, tudo
2: boa
1: bem?
2: Boa tarde.
1: E aí, lindona?
2: Pedir a música de Rick Renner, Escolta de Vagalume, gata, se for possível, você toca pra mim. Ah. E quero oferecer pra Adélia, quero que você toque os parabéns pra ela, que hoje é aniversário dela. Opa. E de Jurinha.
1: Uhum.
2: Muito amor e carinho. Quero que você, e quero oferecer pra você também.
1: Obrigada,
2: quero
1: meu
2: que
1: amor.
2: Deus te proteja, te livre de tudo que é ruim,
1: amém.
2: Gata.
1: Amém.
2: Eu amo seu programa, Tina. Não me dou conta de ouvir sua voz e não ligar, sabe?
1: Ô, mãezinha, que bom, meu amor.
2: É igual o programa da Poliana. Você reduz. Pensa. Nos amores, é você.
1: Obrigada,
2: duas.
1: Meu amor.
2: Eu
1: obrigada pela pole. Obrigada por você.
2: Uma boa
1: do
2: tarde,
1: nosso
2: gata.
1: Trabalho.
2: Que Deus abençoa.
1: Pra nós.
2: Não esquece, não, viu, Tininha?
1: Tá bom, esquece, não.
2: Cheiro,
1: viu?
2: Minha linda.
1: Cheiro, minha linda. Obrigada.
2: A Rosa aqui,
1: viu?
2: De Porto Nacional, viu?
1: Rosa de
2: Porto. A Adélia também é daqui. Ela mora no setor Imperial também.
1: Tá bom. Vamos
2: aí você toca
1: aqui
2: a música e oferece pra ela. E bota os parabéns aí pra
1: vamos
2: ela.
1: Vou colocar, vou colocando agora, ó, pra não esquecer. Rosa.
2: Um abraço.
1: Pra Adélia aí, ó. Parabéns pra Adélia, que troca de idade hoje em Porto Nacional. Parabéns, lindona. Saúde, amor, muitas alegrias na vida da nossa aniversariante de hoje, ó.

de amor e alegria, a gente vai atrás. Viva a vida da melhor forma, Adélia. Que Deus te abençoe, viu? Tudo de bom. E a nossa amiga pediu aqui pra gente tocar, né? Escolta de Vagalumes pra você que troca de idade. A gente toca agora. Olha aí, Rosa. Ótima tarde pra todos na sintonia. 5 e 5, Coração Sertanejo.

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1: Só música boa, porque, ora, porque você pediu, você deixou aqui, né, a sua marca registrada, o seu pedido musical, né? Um abraço, gente. 5:08. Vamos falar com o nosso amigo Guiú. Tá tudo bem, Guiú?
2: Boa tarde, Tim.
1: Boa tarde.
2: Quem fala é o Guiúzinho na qualidade. Olha o moleque cantando lá em cima.
1: Pois é. Ah, eu amo, gente. Amo o barulho dos pássaros.
2: Seja uma quinta-feira abençoada por Deus.
1: Amém. Pra você. Pra nós,
2: todos,
1: né?
2: Ouvintes, minha amiga Sussu, boa tarde.
1: É.
2: Meu amigo Domingão, Zé Caipira ali na Serra.
1: Uhum.
2: Papagaio no Quilombo 30, que é pra Aparecida. Tamo por cá.
1: Bom,
2: todos ouvintes.
1: Bom demais.
2: Tá na escuta.
1: Gratidão, viu?
2: Uma música pra essa galera que tá curtindo ela. Tina Santos, na qualidade.
1: Arrasou, Guiú.
2: De quinta-feira de bem com a vida. Olha o no Morro da Aranha.
1: É isso aí, Guiú, no Morro da Aranha. Até amanhã.
2: Se Deus quiser.
1: É, tamo junto. Em nome de Jesus, né? Vamos estar juntinho aqui na lida.
2: Põe aqui a grama aqui, meu.
1: É.
2: Tirando as pragas da grama.
1: Tem que tirar.
2: Deu um sereninho aqui hoje.
1: É, deu um sereninho aí. E a grama agradece, né? Quando dá uma serenadinha assim. Ah, que a grama agradece. Ela gosta, não é? Um abraço, Guiú. Tudo de bom pra você, meu irmão. Obrigada. Ó, quem tá chegando? Ora, nosso amigo Ronildo. Tudo bem, Ronildo? Rapaz, que estradona bonita, hein? Onde é que você tá aí nessa, dando carona pra gente? Eu não identifiquei. Pois é, tá vendo? A chuva, tá vendo? Ele mandou um vídeo aqui, a chuva tá a caminho. Ô, Glória! E coisa boa, papai do céu, chuvinha abençoada, que venha para nós, né? Que venha a chuvinha, Ronildo. Obrigada, meu irmão. Uma ótima tarde para você, para todos na sintonia com a gente. Minha amiga Jane. Ei, saudade. Bateu saudade, né? Vai, bate mesmo,
3: olá,
1: né?
3: Kim.
1: Oi, minha
3: boa
1: linda.
3: Tarde.
1: Boa tarde, meu amor.
3: Sim, essa aí não tem como coração não apertar.
1: Não é? É.
3: Pouco mais de um mês. Um mês e uma semana, né? No
1: você
3: caso,
1: tava aqui com a gente, né?
3: 37 dias que cheguei de viagem, daí parece que já tem um ano e meio. Mas é assim.
1: Ei, saudade, né, minha linda?
3: Pedir a Deus proteção e preparar
1: a próxima
3: ida.
1: É verdade.
3: É isso aí, Tininha. Um abraço.
1: Beijo, meu amor.
3: Estão aí sintonizados e hoje as músicas do programa vai pro nosso grande amigo Raul Matos. Parabéns,
1: hoje...
3: Raul Matos.
1: Hoje ele é a estrela da galerinha da animação.
3: Deus te cubra de bênção, de
1: Amém.
3: Coisas boas. E ele deu o que você mais deseja.
1: Muito bom, isso aí.
3: Tá grande certo. Abraço da sua amiga Jane Silva, diretamente de Portugal.
1: Arrasou.
3: Grande amigo esse Raul Matos, né, Tina?
1: Menina, olha.
3: Um abraço pra
1: sou
3: todos.
1: Sou suspeita,
3: parabéns,
1: né?
3: Parabéns, amigo Raul.
1: Valeu, Raulzinho. Olha aí, ó. Made in Portugal. Gente, chique é outra coisa, viu, Raul? Ó. O vídeo que ela compartilhou aqui com a gente. Zezé de Camargo e Luciano, né? Valeu, minha linda. Tudo de bom pra você. Josefa, tá chegando por cá também?
4: Bom dia, Tina.
1: Opa!
4: Tudo bem com você,
1: minha graças
4: querida?
1: A Deus, meu amor.
4: Tina,
1: e você?
4: Queria pedir a música de... Menino da Aldeia.
1: Menino da Aldeia?
4: Chamei pra você, de saudade. Eu amo todos vocês. Para o meu filho Juscelio, Eloá, Baixinho, Cláudio, estão aqui no pé do bar do pé de manga, no fogãozinho caipira, cozinhando um chambarizinho aí da hora.
1: Nham.
4: E estão tomando uma cervejinha gelada. E um cheiro para vocês.
1: Vida ruim, hein? Vidinha ruim, não é, Josefa? Fogãozinho caipira, chambarizinho. E o xambari cozinhado assim, né, lentamente, no fogão caipira, meu Deus, parece que ele solta mais, né, os nutrientes, fica aquele caldo mais encorpado, mais gostoso do céu, meu Deus do céu, é bom demais, né? Um abraço pra você, Josefa, tudo de bom, obrigada pelo carinho da sintonia com a gente. Ivanete!
5: Oi, Tininha, boa tarde.
1: Boa tarde.
5: Escolta de Vagalume?
1: Tocamos agorinha a Escolta de Vagalume, tá bom? Um beijo pra você, obrigado pela participação. Domingão voltando aqui na nossa playlist, né, Domingão?
6: Olá, Tina,
1: boa tarde.
6: Eu tô vendo um rapaz aí, dando uma dica. Eu lembrei de quinta-feira passada, você trouxe um técnico da Celtins aí, né, se não me engano,
1: da Energisa, né?
6: E ele falou que tem que passar uma folha de papel.
1: Na geladeira, na geladeira.
6: Uma folha de papel, tem que chamar o técnico para poder trocar a borracha.
1: É verdade.
6: Eu vou fazer o teste, né?
1: Não passou não a geladeira?
6: Passou um caderno de três matérias, passou em cima na ponta da borracha da geladeira. Você acredita? Entrando para dentro da geladeira.
1: Meu
6: Deus. Eu nunca consegui chamar o técnico para poder ir. Por isso minha energia tá vindo cara.
1: Exatamente.
6: Tem que atender o pessoal, né?
1: Tem que ficar atento, porque a geladeira é um dos que consome muita energia. E se ela não tá tendo uma boa vedação, né, Domingos, acaba acontecendo isso. Então, é muito simples a dica que o Lutiari trouxe semana passada aqui pra gente, né? Pega uma folha em branco de um caderno e coloca ali na porta da geladeira, entre a porta e a borracha. Se não segurou a folha, meu irmão, é hora de trocar a borracha da geladeira para não ter o consumo lá em cima da energia, especialmente porque nesse período de estiagem, né, a gente muda de bandeira, né, a energia já tá um pouco mais cara, então a gente tem que buscar outras formas de economizar, não é? Pois é, bom, agora são 5h14, vamos de Menina da Aldeia.
7: Por aí,
1: a gente volta agorinha, vem com a gente.

0: Meus amores, minhas amoras, 5:19, o tempo passa rápido e tem gente pra falar com a gente, ó. Oi! Opa, opa, opa! Oi! Oi! Boa tarde!
1: Como é que tá aí? Tá todo mundo bom?
0: Tá bom, graças a Deus.
1: Tá chovendo por aí?
0: Pois é, a gente tá com notícias. Então tá mormaço, né?
1: Vai subir. Alô, passou uma mangueira pra nós aí.
0: Ah!
1: O Chapeludo.
0: O Chapeludo?
1: Meu Deus, que ele morre. Falou, muito obrigado. Tchau.
0: Valeu demais! Vamos então de Chapeludo.

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1: Ótima tarde pra você do outro lado na sintonia da nossa Unitins FM. Tá tudo bem por aí? 5 horas 27 minutinhos já, né? Vamos falar com o Pedro Tranqueira. Boa tarde, Pedro.
2: Boa tarde, Tina Santos.
1: Tudo bem com você?
2: Coração sertanejo.
1: É,
2: né?
1: Moda modão aqui.
2: O PP tá
1: aqui,
2: quase
1: ó.
2: Chegando.
1: Tá quase.
2: Já você tem uma folguinha, né? Segurando as férias do PP aí.
1: É, tempo
2: Tina
1: passa
2: Santos,
1: rápido.
2: Vendo aqui. Um pouco de humor na música é importante, né?
1: É verdade.
2: Eu lembrei do Zé Mulato e Cassiano, né?
1: Ah, qual é a moda?
2: Essa moda vai principalmente pros homens, né? Os homens aí que estão acima do peso, estão tomando Monjaro aí, fazendo dieta. Zé Mulato Cassiano recomenda a dieta para esses homens aí que estão se preocupando com o peso, ok? Zé Mulato Cassiano, a dieta. Só para me curtir mesmo aqui no sítio Paz e Filho, Taquara Sul Grande.
1: Tá bom.
2: É o Pedro Tranqueira.
1: Valeu, valeu. Vou procurar essa moda pra gente colocar aqui pra você, tá bom? Um abraço, meu irmão. Tudo de bom. Ó, Tacílio, Chapeuzinho Vermelho chegando por aqui. Tudo bem?
3: Boa tarde, Tina.
1: Boa tarde.
3: Boa tarde, menina. Boa tarde.
1: Boa tarde.
3: Um alusão pra essa turminha toda aí. A gente tá muito alegre que o tempo tá virado pra chuva.
1: Pois,
3: e
1: não
3: vai
1: é?
3: Chover, com fé Deus. Calusão pra acabar esse calusão. E valeu, menina. Valeu. Um alusão pra Sulanima, o Jojo. É, seu Mauro no Oreni 4. O Lobinho Solitário, lá no Oreni 4 também.
1: Tá bom.
3: E pra todo esse povo bom, rapaz. Ó, Maria, sobe e desce Maria Carneiro. Pra todo mundo. E a música é com o Tião Carreiro Pardim. Boi Soberano, eu ofereço pra todo esse povo bom.
1: Tá
3: valeu,
1: bom.
3: Modão aí, viu?
1: Bom demais, obrigada aí, meu irmão, pelo carinho da sintonia. O povo aqui tá que tá pendurado, né? Raimundo tá dizendo: oi, Tina, tô ouvindo aqui o programa. Reserva é meu anúncio. E, pois é, o Raimundo continua à procura da sua cara metade, minha gente. Você que está solteira, né? Tem interesse em um relacionamento, ele disse que aqui que o negócio é um negócio sério, viu? Tá bom? O Raimundo, nosso ouvinte, tá na sintonia. Obrigada, que bom que você tá curtindo aí a nossa programação. Uma ótima tarde para você e mais uma vez obrigada. Boa sorte aí na procura da sua cara metade. Jonathan!
4: Doutora Tina,
1: tudo bem?
4: Tá...

0: Jesus.
1: Tudo bem, tudo bem, tudo bom? Jonathan!
0: Tiane! Tina, eu quero te pedir uma oração aí. Se reina raiz, ao princípio versão raiz, Jesus, Jesus, para minha amiga Marta, minha tia, Matocatins, para minha amiga Chane, Silva de Portugal, toda essa clarinha da Arueira, Tina Santo!
1: Tá bom demais!
0: Tina Santo, que é uma do Maranhão. Vamos lá, vamos pro coração, raiz, Jesus e Jujô. Olha só pra minha amiga Marcarina Thielma Tocantins. Olha só pra minha amiga Chane Silva de Portugal. Todo o lado da Barra da Arueira, Tina Santo!
1: Onde
0: te reinei, raiz!
1: Bora que bora! Vamos um intervalo rapidinho. E a gente volta com essa sequência musical aí do jeito que vocês gostam, tá bom, Jonathan? Um abraço, meu irmão. É rapidinho, a gente volta.

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0: Sertanejo, coração sertanejo, só moda boa. E aí você já ouviu a vinhetinha também, né? Hoje o programa tá um pouquinho mais curtinho, porque a gente vem de Cultura em Movimento. Daqui a pouquinho, ó, neste dia 24 de setembro, daqui a pouco, a partir das 6 horas, é o programa Cultura em Movimento, Conexão Nitins, debate a Festifeira, entre páginas e vozes, com grandes nomes da nossa escrita e da nossa música. Marque aí na sua programação, fique com a gente, porque hoje no Articulados tem a Celine Azevedo, organizadora do Festifeira, escritora e produtora cultural. Tem também o Matheus José, né, produtor cultural e editor e escritor. Aloysio Alves, músico. Tem o Pablo Costa, escritor e representante da Coliandras, né? Tem também a Seivic Brema e Arthur Moraes. Festifeira, entre páginas e vozes, literatura independente e autoria feminina. Hoje, a pauta do programa Cultura em Movimento, Conexão Nitins, que vem já já com nosso amigo Rui Bucar e também com ele, Osimar Almeida. Olha quem chegou, tá ligadinha com a gente? Elisângela, meu amor, e ótima tarde pra você. Ela é... tô de oi. Ligadinha aí na nossa Unitins FM, obrigada, viu? Tudo de bom pra você. Quem chegou por aqui também? Ela tá melhor, né? É, notícias boas, eu espero de você. Tá tudo bem, minha linda? Conta aí pra gente.
1: Boa tarde, minha querida.
0: Oi, meu amor, tudo bem?
1: Acabei de chegar do serviço.
0: Já voltou a trabalhar, então já tá boa.
1: Desci da moto, já fui no meu radinho na cozinha, já liguei. Gostaria de mandar um alô lá pra Sula, e casal Sula e Edmilson, e o Nego na chácara Família Martins. Próximo daqui do Pé Assídio.
0: Bom demais.
1: E todos que estiverem ouvindo.
0: Tá joia,
1: meu
0: amor.
1: Minha linda.
0: Cheiro, lindona. Obrigada, viu? Fico feliz. Ó, quando a pessoa fala, metade doente, a gente fica meio com o coração doído, né? Quando fala, voltei pro trabalho. Oba! Ativa. Tá na ativa, né, minha linda? Que Deus abençoe ricamente sempre a sua vida, tá bom? É, Janes, também chegando. Oi.
2: Opa, uma boa tarde.
0: Boa tarde.
2: Mamãe lembrou aí na rádio aí.
0: É.
2: Esses dias a mamãe me viu e não tava falando nada, que tava sem rádio.
0: Agora você comprou um zerado, né?
2: Essa, novo.
0: Oxi.
2: Nós vamos inaugurar ele jazinha.
0: Bom demais,
2: um
0: que bom.
2: Aí pra todos.
0: Bom demais.
2: Valeu.
0: Valeu,
2: valeu. Au, às vezes.
0: Valeu, Janes, um abraço. Olha, ele tava sem ouvir, mas aí comprou, chegou pra ele lá um radinho, ó, 00, vai fazer estreia, né? Vai estrear o sono com o coração sertanejo. Coisa boa, ó. Beijo, Janes, pra você, pra todos aí na sintonia com a gente. Hermínia, ótima tarde pra você, lindona. Ótima tarde, Sancho. Chegando por aqui também. Tudo bem, Sancho? Boa tarde.
3: Boa tarde, boa tarde, Tininha
0: tarde.
3: Santo.
0: Tudo
3: boa
0: bom,
3: tarde a todo
0: bom,
3: mundo.
0: Bom.
3: Boa tarde, Pedão.
0: É, essa turma boa
3: Tininha
0: aí,
3: manda,
0: né?
3: Manda uma pra nós aí, de Alan e Aladim.
0: Qual é a moda?
3: Caçam aí, manda pra nós aqui, Alan pra todos Aladim. Que estiver na escuta do programa.
0: Tá joia. Alan e Aladim, vamos procurar aqui. Pode ser a 2 graus? Alan e Aladim, essa música tocou demais, demais, demais. Tá bom? Um abraço pra você. Obrigada pelo carinho da sintonia. Tá na escuta com a gente, né?
3: Tina, eu tô aqui entre Porto e Luzimangue, mais pro lado de Luzimangue.
0: Mais perto do Luzimangue,
3: né? Ontem choveu aqui. Choveu? Um
0: é de fazer poça.
3: Discorreu ainda.
0: Discorreu,
3: viu?
0: Né?
3: Poçou em algum lugar.
0: Ô, trembão, gente, a chuva tá chegando perto pra nós. Tá chegando a chuva pra nossa capital. Quem também tá chegando por aqui? Robertinho Oliveira. Robertinho é nosso ouvinte, ó. Do comecinho, nós temos 26 anos, eu posso dizer que Robertinho ouve a nossa Unitins há 26 anos, né, Robertinho? Bem-vindo.
4: Você aqui na 112 aqui,
0: na
4: né?
0: Na 112,
4: eu,
0: ouvindo
4: eu,
0: a gente.
4: O Tranqueira eu conheço, ele tá sempre pegando encomenda aqui com a gente aqui na Avaninha.
0: Ei, coisa boa, o Pedro Tranqueira é nosso ouvinte aqui de todo dia. Olha aí, Pedro Tranqueira, Robertinho conhece você, viu? Luiz Francisco, Francisco Luiz, uma ótima tarde pra você. Ó, ele ligou e a gente não atende ligação no WhatsApp, porque o nosso WhatsApp, ele fica hospedado, né, espelhado no nosso monitor, que a gente consegue ter um acesso maior, não dá tempo pra gente ficar atendendo de pessoa por pessoa, a gente consegue visualizar, né, todos que participam no nosso monitor maior. Então, Francisco, por isso a gente não atende ligação, tá bom? Mas muito obrigada pelo carinho da sintonia, da audiência. Agora eu ouço, porque o áudio dele veio de quase 3 minutos, eu tenho que ouvir antes para poder dar tempo de colocar pelo menos uma maioria, né? Um abraço, meu irmão, tudo de bom pra você. Carlão!
5: Boa tarde, minha amiga. Aqui
0: tudo bom?
5: Aqui é o Carlão, bonitão da região.
0: E aí, quero Carlão?
5: Pra toda a galera que tá curtindo a Unitins FM no programa Coração Sertanejo com minha amiga Tina Santos.
0: É ou não é, Tina Santos? É ou não é, Carlão? Um abraço, meu irmão, tudo de bom pra você. Bartolomeu também tá por cá, ótima tarde. Ana, meu Deus, Ana, que foto! Que cartão postal, coisa
6: Oi,
0: linda!
6: Tininha,
0: Oi,
6: boa
0: meu
6: tarde,
0: amor,
6: minha
0: boa
6: querida,
0: tarde!
6: Tudo,
0: tudo graças
6: de
0: a Deus!
6: Música com Ana de Leonardo, é por você que canto. E eu quero oferecer para todos que estão ligados.
0: Bom demais! Maravilhoso! Obrigado pela participação. Mais uma fotinha que chega aqui para o nosso projeto, né? Sua foto virou um cartão postal e a gente vai imprimir essas fotos para deixar aqui de presente para os nossos ouvintes. Muitíssimo obrigado, que foto fantástica, viu? Ela diz o pôr do sol, né? Aí na nossa capital, Palmas, ela mandando a fotinha pra gente. Obrigada, minha linda, Ana, obrigada, viu? Ó, vamos aqui, mas já apresentamos que hoje a gente sai um pouquinho mais cedo, porque tem Cultura em Movimento Conexão Unitins, gente. E ele já chegou por aqui. Fala oi aí, Rui Bucar, tudo bem?
7: Tina, boa tarde a todos.
0: Boa tarde,
7: satisfação.
0: Meu irmão. Coisa boa. O programa hoje tá diferenciado,
7: Diferenciado,
0: né?
7: muita coisa bacana aqui, né? A literatura, a música, né? E uma juventude cada vez mais apostando,
0: atuante,
7: né? Apostando nessas vias de integração com o público, de aproximação do público, né? Que são as letras, né? Então, falar sobre literatura, sobretudo as mulheres, a participação das mulheres nessas atividades, em função de uma feira de literatura independente que vai acontecer em outubro, por isso, essa moçada toda aí mostrando o talento da música e também das letras. É isso, daqui a pouquinho, viu?
0: Opa, bom também, então. Valeu, gente, ó, daqui a pouquinho. Então, vamos com essa sequência aqui, para poder dar tempo da gente deixá-los organizar, e a gente volta agorinha já para despedir, viu? Bora! Chão Carreiro e Vardinho, Boi Soberano.

0: Opa, hoje, opa!
1: Não,
0: meu irmãozinho, hoje ainda é quinta-feira! Mas tá bem aí, ó! Tá pertinho, pertinho, tá avistando, tá que nem a chuva, né? A chuva já chegou.

0: sua companhia. E nós temos uma galerinha aqui boa na escuta, né? Abraçando aqui a Odília, um abraço pra você, dona Olindina, ó, super beijo pra senhora, quando ligou tava falando com o ouvinte, não deu tempo de atender a senhora, um abraço. Nossa amiga Jane Silva, Raul Matos, aniversariante de hoje, Leonice também, Elisângela lá no Morada do Sol, socorro, tá boa minha linda, um abraço pra você. Ilma Hammer no São João também, o Vilonei de Taguatinga marcando presença sempre, a Fer Pignaton, é a maninha da nossa diretora aqui, né, a Fernanda, também na escuta com a gente, ouvindo aí o programa Coração Sertanejo, Antônio de Miranorte, um abraço, Marcilene também, Henrique Maia, ótima tarde, Grazi de Itaquaruçu, Suiane, um beijo pra você, Francisco Luiz, um abraço, vou ouvir seu áudio daqui a pouquinho, tá bom? Emily Vieira também, Divina Martins de Itacajá, tem o Leozinho da Piabanha na escuta com a gente, a Maria Carvalho, a Melry, um beijo pra você, minha linda, tudo de bom, Alan Gabriel, Altair, Estelinha Barros, nossa ouvinte de longa data também, Lia Lua tá na escuta, lá no Araras, um também, Antônio Pereira, um abraço, Gilma Pires também, claro, né, Gilma? Você tá aqui sempre, sempre com a gente. Reta final da nossa programação. Quero encerrar aqui agradecendo cada um de vocês. Muitíssimo. Ah, tá. Deixa eu ouvir. Perpétua da Cabeceira Verde. Gente, é gente demais que a gente se perde no meio da conversa, né? Tá tudo bem, Perpétua? Boa tarde.
1: Boa tarde, Tininha.
0: Oi, meu amor. Tudo jóia? Tudo bem,
1: tá
0: graças
1: bom,
0: a Deus.
1: Hoje aqui é um dia especial.
0: Para
1: o meu esposo, Salomão, que está aniversariando hoje.
0: Mais um aniversariante de hoje.
1: Completando mais um ano de vida. Uhum. E eu quero pedir uma música para ele.
0: Qual é a moda que você quer oferecer para ele?
1: De Paulo e Paulino, Amor Além da Vida. Ofereço para ele com todo o meu carinho. Que Deus abençoe, dê muitos anos de vida para ele com saúde.
0: Que coisa linda.
1: Que o Papai do Céu esteja sempre presente na nossa família, nos abençoando, protegendo e guiando nossos passos. Obrigada, um abraço, Tina.
0: Valeu, meu amor. E ó pro seu maridão aí, parabéns.
2: Parabéns pra você.
0: Parabéns pra você nesta data pra lá de especial, viu? Muitas felicidades, que Deus abençoe ricamente, muita saúde, dinheiro no bolso e no banco, que faz bem também, né, minha gente? Parabéns aos aniversariantes de hoje, né, o Raul Matos, o maridão aí da Perpétua, lá na Cabeceira Verde, ouvindo a gente, e aqueles que a gente não abraçou, sintam-se abraçados, ó, abração apertado pra vocês. Beijo no coração, tô dizendo tchau por hoje. Amanhã a gente volta e vocês ficam agora em uma ótima companhia. Programa Conexão Nitins, Cultura e Movimento. Rui, já tá por aqui. Rui.
3: Bacana, Tino.
0: Bom programa.
3: Obrigado, obrigado. Deixa
0: valeu,
3: comigo.
0: Passei a bola. Tchauzinho, minha gente. Até amanhã.

0: desse jeito, é mesmo, é? Por que é mesmo?
1: É, compadre, como é que vai?
2: Bonson.
1: Uai, o senhor tá assim com um tipo melhor.
2: É.
1: Mais corado, né, compadre?
2: É, divino.
1: Andou emagrecendo, parece. Alguma dieta, compadre?
2: Hehe, compadre, esse trem é um drama.
1: É um drama.
2: Tem pelejado, tem lutado. Isso não destrói pro senhor.
1: É, vamos ver.

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1: Olá, boa noite em Palmas. São 18:07. Hoje, quinta-feira, 24 de setembro, começa mais um Cultura em Movimento Conexão Unitins aqui pela sua Unitins FM, a sua preferida. Prazer, eu sou o Rui Bucar. Obrigado pela sua companhia aí do outro lado do rádio, onde quer que esteja, tá? No trânsito, no trabalho, na academia, na faculdade, em casa, no Tocantins afora aí, por todo esse Brasil, também no exterior. Continue ligado, tá? Hoje a nossa frequência se enche de histórias, rimas, acordes e reflexão. Vamos mergulhar no universo da Festifeira, entre páginas e vozes, destacando a literatura independente e a potência da autoria feminina no nosso estado. Tá bacana? Olha, um tema muito interessante, porque aqui o nosso estúdio está lotado de jovens. De jovens que já estão escrevendo, fazendo história na literatura, mas também cantando, mostrando aí o talento para a música. Prepare o seu fone, fique à vontade, participe com a gente nas próximas 2 horas, então. Estaremos juntos. Para começo de conversa, vamos receber os nossos convidados muito especiais no quadro Articulados. Matheus José, organizador da Festifeira. Ele que é produtor cultural e também editor e escritor. Celine Azevedo, organizadora da Festifeira, escritora e produtora cultural. Pablo Costa, escritor e representante do projeto Caleandras. Savik Brena, jornalista e escritora. E no quadro Expressões Culturais, são vários artistas aqui hoje. Aloísio Alves, velho, parceiro de música, também compositor, cantor, já com material gravado aqui e sucesso em todo o Tocantins, não é isso?
2: Já é cliente aqui, né?
1: Cliente. Gente boa demais. Fernanda Hoffmann, cantora e compositora, e também o jovem Arthur Moraes, ele que é músico. 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Olha, nós queremos contar também com a sua participação. É muito importante a sua participação, porque você ajuda a organizar o programa. O programa é feito para você com a sua participação, tá bem? Olha, mande a sua mensagem de áudio ou de texto para o WhatsApp da Unitins FM, que é o 999156234. 999156234. Lembrando que além das ondas dos rádios, nós também estamos pelo YouTube, tá? Aqui, quem nos acompanha por aqui, olha, pelo canal da Cultura em Movimento Unitins. Pode correr lá, deixa o seu comentário e participe com a gente, tá? Se você não é inscrito ainda no canal, por gentileza, faça a sua inscrição, ative o sininho para você receber as nossas notificações, tá bem? Bacana, roda a vinheta aí, Ocimar Almeida, que o nosso programa está começando, meu amigo.
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1: Você sabia que a literatura independente vem conquistando cada vez mais o espaço no cenário cultural tocantinense? Em 2025, o Festival da Literatura Independente do Tocantins, FLITO, reuniu cerca de 50 autores independentes, vinculados a 2 editoras tocantinenses, além de aproximadamente 70 artistas de diferentes linguagens. O festival promoveu uma feira de livros, lançamentos, debates, saraus, música e outras manifestações artísticas. Também em 2025, Palmas recebeu a primeira feira literária feminina de Palmas, a FLIFEM, com destaque para autoras independentes, lançamento de livros, recitais, saraus, oficinas e debates. Também discussões sobre o empreendedorismo feminino e também a economia criativa, né? Nós estamos falando aqui, né, de uma atividade que também tem um resultado econômico fantástico, que é a economia criativa. E a literatura continua movimentando a capital. Veja só, recentemente a FLITO e a FLIFLEM realizaram o esquenta da Festifeira, reunindo literatura, poesia, música e outras expressões culturais. A programação da Festifeira está prevista para acontecer nos dias 16 e 17 de outubro no Instituto Federal do Tocantins, Campus Palmas. No Cultura e Movimento, vamos conversar sobre os caminhos da literatura independente, mercado editorial, a produção de autores tocantinenses e especialmente a presença e a força feminina. Então vamos conversar neste momento. É um prazer enorme receber aqui Matheus José, organizador da Fest Feira, e também Celine Azevedo, organizadora também da Fest Feira, escritora e produtora cultural. Boa noite, prazer enorme recebê-los tão jovens e à frente de um desafio tão grande. Uma feira de livro, né? E aí também conduzindo uma editora. Como é que é esse negócio aí, Matheus?
2: Boa noite a todos os ouvintes da Unitins FM. É um prazer estar aqui. Pois é, né? A editora Vecchio, tem 9 anos já de mercado. Ela vem, surge lá em 2017 com o intuito de publicar alguns amigos e depois o projeto foi crescendo, foi tomando outros rumos e hoje, 9 anos depois, temos mais de 200 obras publicadas e mais de 100 autores no nosso catálogo.
1: Muita coisa, não é? 200 obras? Isso. É um espaço conquistado, né? Uma trajetória importante. Como ter acesso a essa editora, Matheus?
2: Então, a Editora Vecchio é uma editora que ela é muito mais do que publicações de livros, né? A editora está junto com os autores no dia a dia ali da produção literária. Além do fortalecimento da democracia do livro, que é colocar o livro para ser acesso às pessoas, nós também produzimos eventos, né, como o Fest Feira, que é a temática central aqui da nossa conversa. E nós estamos nas redes sociais, né, Editora Vecchio, Vecchio com 2 C e 1 H, Instagram, Facebook, temos também o nosso site oficial e trabalhamos com toda a editoração do livro e também com os eventos.
1: Me permita aqui revelar a sua idade. Não necessariamente não é preciso você falar, só quero dizer para os nossos ouvintes que é um jovem já, 10 anos quase, aqui à frente de uma editora. Como é que foi a sua relação com o livro, assim, tão jovem, já ser responsável pela publicação de 200 obras, né?
2: Olha, eu sempre brinco que eu odiava ler na juventude. Sempre dei trabalho na escola, eu era aquele do fundão. Mas ali para os meus 15, 16 anos, eu tive uma transformação muito grande na minha vida e como pessoa também, através dos livros, da cultura. E eu escrevo, sou escritor, e aí no meu primeiro livro eu tomei um golpe de uma editora da Bahia.
1: Muita gente passa por essa decepção, não é?
2: Exatamente. E aí no meu segundo livro eu disse, não, eu que vou fazer sozinho. E aí o editor independente, ele é tudo, né? Ele que edita, ele que busca gráfico, ele que faz o marketing, ele que vai atrás do lançamento. E aí alguns amigos, depois que viu o material, começou a me procurar. E assim, a editora ela não foi planejada, ela foi os acontecimentos que chegaram até aqui.
1: Bacana, parabéns. Celine, você é responsável, idealizadora, né, da feira literária do livro, né? Que tem um subtítulo bastante interessante, né? Que é Autoria Feminina, né? Sim. Eu queria saber, sobretudo, como é que a Fest Feira, né? Que agora junta todos esses esforços, né? E que também é um espaço também para música, né? Como é que essa feira funciona também para essa grande desejo de vocês, que é abrir espaço, né, para a participação da mulher. Eu queria que você respondesse depois do intervalo, porque infelizmente o TRE está na nossa cola aqui pedindo espaço. Manda aí, Osimar, por favor.

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1: Olá, estamos de volta. E nós temos assim um prazer enorme de conversar aqui com o Matheus José, organizador da Fest Feira, né? A feira do Feira Literária Independente, né? Que vai acontecer agora em outubro. Ele também é produtor cultural, editor e escritor, também com a Celine Azevedo, organizadora também da feira, e é escritora e produtora cultural. Celine, eu te perguntei antes do intervalo, gostaria que você respondesse, qual a importância, né, desse espaço da feira, sobretudo para projetar, a revelar ou abrir ainda mais possibilidade de produção feminina, que é um desejo de vocês. Como é que você avalia essa oportunidade?
2: A Flifem, ela nasceu desse desejo e também dessa indignação de ver grandes festivais de literatura dando um espaço, muitas vezes, de visibilidade para escritores homens, apesar de nós sermos as que mais leem e as que mais publicam. Então, inclusive, a Flifem nasceu no período que teve o escândalo do Prêmio Jabuti, onde a maior parte dos premiados eram homens brancos e de classe média alta. Então, ter uma feira literária feminina não é para produzir desigualdade, ao contrário, é uma forma da gente corrigir uma desigualdade que há no mundo literário, né, nesse universo, né? Além de ser um espaço também de muita troca, conexão de escritoras para escritoras e para aquelas que ainda vão publicar. A nossa feira teve um compromisso, né? Teve esse compromisso de debater temáticas inerentes ao universo da mulher também. Para a mulher, o debate, por exemplo, de solidão da mulher negra, maternidade, entre outros debates, como relacionamentos abusivos, é muito importante ter um espaço onde a gente possa debater a nossa ótica, né, sobre aquele tema. Nós somos as principais vítimas, muitas vezes, desse cenário, e também as que mais vivenciam essa situação. Então, ter um espaço onde debates sobre isso sejam executados e realizados por mulheres, dando visibilidade para essas mulheres, proporcionando a venda das obras literárias dela, porque é uma coisa que a gente sofre muito também com essa questão da circulação de obras.
1: Perfeito.
2: É um espaço a corrigir um projeto social que vem a corrigir uma desigualdade social, é um espaço de incentivo literário para aquelas que já produziram e para aquelas que ainda vão produzir. E esse ano, né, assim como vários agentes culturais aqui na nossa, nosso Tocantins, no nosso município, enfrenta desafios com a questão dos recursos. Mas a gente não queria ver a Flifem morrer, né? Assim como o Matheus não gostaria de ver o Flito se tornando apenas uma lembrança. Então a gente se juntou, né? A gente tomou essa decisão de organizar um evento em conjunto, que é a Flifem e o Flito, né? Que se chama Fest Feira. A gente diz que é um anexo. é o filho deles dois juntos.
1: Bacana. E o que o público pode esperar, né? A primeira edição já causou um impacto interessante, mais de 50 escritores, né? Eu também te pergunto se o fato de ser uma feira de produtores, de escritores independentes, o que isso quer dizer? São escritores que não que encurtaram o caminho, ou seja, não dependem das grandes editoras e resolveram criar o seu próprio caminho para mostrar o seu trabalho.
2: Esses dias eu havia conversado com o Pablo, né, e com outras pessoas, né, sobre o que mudou no momento que a Flifem e o Flit se encontraram. E eu acho que é o momento que a gente sentou, viu as missões, os objetivos de ambas os eventos, né, tanto da feira quanto do festival, e produziu algo em comum. E o que a gente tem em comum é, desta vez, diferente da Flifem, nós estamos dando espaço para lançamento de livros, exposição de livros, para aquelas escritoras independentes. Na Flifem, independentemente de você ter ou não sido uma escritora publicada por editora ou não ter vendido seus direitos autorais, nós estávamos ali para a circulação de obra, para acolher essa mulher, né, e tudo mais. Dessa vez, a gente está abrindo espaço para continuar debatendo todas essas temáticas importantes, mas com um foco naquela escritora que produz de maneira independente. E o que é ser independente, né? Eu acredito que o Matheus pode até desenvolver isso melhor. Mas é não ter vendido seus direitos autorais. Então, não ter vendido seus direitos autorais é um caminho que, por vezes, é complicado, porque a gente produz o nosso próprio marketing, nós vamos atrás das nossas próprias conexões, muitas vezes a gente precisa enfrentar o fato de que não vai conseguir produzir uma grande quantidade de obras, né, para poderem ser vendidas, né? Mas também existe um espaço que

0: É que todas têm um compromisso muito grande de, em meio de semana, estar fazendo alguma intervenção artística na cidade. Né? Então, a gente consegue lembrar disso, né? Que não é só o livro,
1: tá,
0: né? Que muitas vezes pode ser até algo inacessível.
1: Bacana. Eu queria perguntar para o Matheus José, o que o público vai encontrar, né, de programação, já que a Celina está aqui dizendo... não é só livro, né? Quer dizer, também tem a música e também outras manifestações culturais. O que o público vai poder experimentar, né, nessa próxima edição da Festfeira?
2: Então, a programação ainda está sendo construída, né? Vai ser divulgada nos próximos dias, mas o que a gente pode adiantar é que é uma grande festa ao redor do livro, né? Então, nós teremos uma feira do livro com diversos autores tocantinenses. Teremos também palestras com diversas temáticas, teremos oficinas, né, que juntando isso, essa feira, também com a educação, com a formação, e teremos feira de empreendedorismo, dança,
0: gastronomia,
2: luta, música também. A gente tem uma programação reservada na noite, né, que acontecerá lá no TK, que é totalmente artístico, né? Então, vai ser uma grande festa que une livro e as outras linguagens, que fortalece, né, que é esse momento.
1: Bacana. Eu queria que você falasse sobre essa a editora. A menor idade, ou seja, a pessoa, a idade mais jovem que editou livro e o mais velho que editou lá. Você tem de memória aí os livros, assim, a idade de quem publicou?
2: Olha...
1: Assim, o mais velho e o mais novo?
2: O mais novo, acredito que 4 anos de idade.
1: Tá aí, Ocimar?
2: Que fez
1: tá
2: um
1: aí.
2: Desenho.
1: Literatura é pra todo mundo, que pode 4 anos de idade. Que,
2: sim.
1: Que lição, hein? Isso
2: pois é.
3: Rui, ou seja, ainda temos tempo.
2: Não, e com a idade mais avançada, acredito que 93 anos.
1: Aí, Ocimar.
2: Então, tem muito tempo.
1: Que bacana, gente. Olha, o nosso estúdio está belíssimo aqui, lotado, né, de gente jovem aqui, de talentos também, experimentado na vida. Queria registrar aqui a presença da escritora Gislaine Camargos, que também está aqui prestigiando aqui essa tão, o nosso grande Aloysio Alves, né, músico consagrado e aqui, que faz parte, né, da nossa emissora. Também nós temos os nossos convidados, o Pablo Costa, jornalista, Savik Brena, também a Fernanda Hoffman e o jovem Arthur Moraes. Daqui a pouco nós vamos conversar com essa rapaziada aí, só pra gente encerrar, infelizmente é pouco tempo, mas fica o convite para vocês, sobretudo aqui pro Matheus, muito curioso com essa editora. Ela não é a primeira, mas com certeza com 200 livros no catálogo já tem uma história bacana, não é, Matheus?
2: Sim, graças a Deus, e agradeço muito, né, a todos que acreditam, né, no nosso trabalho. Tem uma história desses 9 anos, e também nos últimos anos é importante frisar aqui que dentro desses eventos, o aumento dos eventos se dá muito por políticas culturais.
1: Né? Ah, tá certo.
2: Então,
1: tá certo,
2: são... orçamentos que vêm independente de União, Estado, Município, mas que são importantes para a educação, para a cultura, e isso fortalece a indústria do livro, fortalece os autores, os músicos, então é importante.
1: Eu te pergunto, uma criança que com 4 anos já resolveu escrever o seu livro, com certeza esse vai ser uma pessoa que gosta de livro, ou seja, se identificou muito cedo com o livro. O que que você considera como fundamental para a pessoa se apaixonar pelo livro?
2: Olha, eu acredito que a paixão pelo livro vai muito da pessoa, né? Claro que tem muito da escola, da educação, dos pais principalmente, né? Fazer esse incentivo, mas acredito que a pessoa ali, o gosto dela é único. E uma pessoa, uma criança, né, que com 4 anos chega pra mãe e diz: mãe, eu tenho uma ideia de uma história para publicar um livro, é algo assim que tudo indica que no futuro ela vai ser uma grande construtora de histórias e livros.
1: Bacana mesmo. Só para encerrar, já praticamente encerramos, não é, Ocimar? TRE, que não tem conversa de... Chegou a hora, tem que obedecer, nós estamos aqui para isso, né, cara? Verdade. Gente, olha,

0: E te agradecer, Matheus. A Celine vai continuar conosco aqui no programa, vai poder falar um pouco mais. Mas parabéns pelo seu trabalho. Fica o convite para voltar aqui, tá bem?
1: Muito obrigado, eu que agradeço.
0: Olha, no próximo bloco a gente vai continuar falando sobre a FETFeira, a feira independente de literatura que vai acontecer nos dias 16 e 17 de outubro, lá no Instituto Federal do Tocantins, no Campus Palmas. Bacana, Alcimar, com você.
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1: Olá, estamos de volta com Cultura em Movimento Conexão Unitins e agora vamos conversar com Pablo Costa, escritor e representante do Caliandras, e ouvir a boa música de Aloísio Alves em Palmação 18:34. Boa noite, Pablo. Boa noite, Aloísio.
2: Boa noite.
3: Boa noite, Rui Bucar, mais uma vez aqui com você, Osmar.
1: Obrigado, obrigado.
3: Maravilha.
1: Obrigado, olha, hoje está muito bacana aqui o nosso programa, está do jeito que a gente sempre gosta de fazer, que é reunindo a rapaziada que tem proposta, né, de alavancar a cultura tocantinense. Pablo, eu queria te perguntar, você falar um pouquinho sobre esse projeto que você está à frente, que é o Caliandras. O que que ele significa, como é que é esse projeto e qual a importância dele?
2: Então, o Caliandras Talk Show, o Caliandras Show, é um coletivo de literatura que a gente usa o objeto livro, né, para poder discutir temas sociais, falar sobre direitos, racismo, direitos LGBTs, feminismo, e a gente usa sempre um modelo um pouco diferente do que usualmente vemos em livros. Nós somos, assim, especializados em marketing, né? Nós fazemos panfletos estilizados, a gente faz talk show para fazer o lançamento, a gente sabe do Gentili que ele faz efeitos sonoros, trilha sonora, a gente personaliza com um livro, então também com o caráter do autor, né? Então, assim, a gente pensou uma forma de fazer a literatura de uma forma um pouco mais acessível e divertida.
1: Bacana, que ideia genial, né? Assim, para chamar atenção para... E os lançamentos, como é que tem sido a aceitação?
2: Olha, todos os nossos primeiros lançamentos inéditos das obras foram lotados. A gente já fez na Fundação Cultural, fez também em 2025, que foi o primeiro talk show, que foi do meu livro, Espírito Ilícito, que eu publiquei ano passado. E foi lotado também. Como meu livro é um livro independente, que eu não tinha, assim, uma editora ou um apoio.
1: Certo.
2: Pensar, assim, no Caliandras como essa equipe, porque nós somos um coletivo de 11 pessoas, né? Nós temos várias pessoas trabalhando em várias coisas ali. Nós temos a roteirista, nós temos entrevistadores, nós temos o sonoplasta. E eu sou uma pessoa que faz parte dos designs dos lançamentos que a gente posta no nosso Instagram.
1: Legal. Como é que um escritor faz para poder ter o seu livro bancado aí para o lançamento do Caliandras? Pode isso ou são vocês que escolhem dentro dos critérios de vocês? Como é que é feito esse processo?
2: Assim, depende muito da personalidade do escritor, mas a gente tem que estar muito aberto a conhecer. A gente fez a minha obra, que foi um romance. Em seguida fizemos uma antologia e agora nós estamos trabalhando com um livro que é até científico. Mas a questão vem muito do interesse da pessoa entrar em contato e a gente se organizar. Mas como nós somos 11 pessoas, nós temos, assim, precisamos de tempo, né?
1: Claro,
2: então não pode
1: claro.
2: Ser com uma semana antes que não acontece, né? É um trabalho um pouco árduo, um lançamento.
1: Tá bem, eu queria que você informasse também, assim, os locais de escolha para o lançamento dessas obras. Precisa ser um teatro ou qualquer, uma casa noturna, um bar?
2: Os lugares que nos recebem. Nós somos assim, fazemos no IFTO, já... Fizemos a Fundação Cultural, já fomos em Pequizeiro, no interior do Tocantins, é onde recebe a gente. Eu já fui em Caminho de Vereador. Onde receber, a gente vai lá, leva a caixa de som, leva o microfone, arrumamos o local, a gente também estuda o espaço para poder fazer a disposição das coisas, dos elementos.
1: Uhum.
2: A gente também sempre distribui marcador estilizado do escritor, né? Porque a gente faz esse processo. E é assim, é onde a gente nos cabe, né?
1: Bacana. Aloísio, eu sei que você é um compositor que tem uma queda enorme pela literatura, ou seja, busca sempre nos poetas, né? Você tem parcerias importantes com poetas na sua música. Como é que você avalia essa importância, né, da conexão da música e a literatura?
3: Ah, eu tô amando, cara. E agora eu tô numa leva de artistas novos, e escritores, e poetas, e poetistas, e cantores. E eu tô me sentindo tão jovem quanto eles. Então.
1: A música não envelhece.
3: Eu já tô virando até escritor também. Diz que...
1: mas as suas composições já é uma escrita.
3: Não,
1: né?
3: já tem participações em coletânea, tem duas poesias musicadas já. No livro Poesia de Botequim, A Vida Como Ela É, e tem também uma musicada também, que é no Meu Coração Desenha, que é outra coletânea com um monte de artistas, mais de 20.
1: Tá bacana.
3: Aloysio. E já tem um livro já na cabeça, já, só pra...
1: Aloysio, você que vem de crônia, de banda, né? É, vocalista de banda, passa também pela música dos bares e agora com essa vertente, né? Da música junto com a literatura, dá pra fazer assim uma retrospectiva, né? Desses momentos, como é que você se sente nesse momento fazendo outro tipo de trabalho, mas que também tem um pouquinho, né, da continuidade de tudo que você já fez, que é uma música de essência, né? A essência tocantinense sempre presente, né, Luiz?
3: Tô um pouco metido agora com esse negócio de gravações, músicas no Spotify, música na Unitins. De vez em quando eu viro e mexo, eu escuto uma música minha, né, no rádio.
1: Ah, bacana. Bacana que o Ocimar tá tomando conta bem, né?
3: E tem... Essa questão de ter começado em banda de baile, que eu acho que hoje nem existe mais.
1: É, não.
3: Isso me deu um embasamento bem legal, porque a partir dali eu passei a participar de festivais, tive que aprender a tocar violão, tive que voltar, estudar leitura musical, partitura, essas coisas, para poder entender o que é música. Então você pergunta para você, Rui Bucá, o que é a música para você? Eu sei responder tecnicamente também, além de dizer assim, a música é vida, é uma coisa mais linda.
1: Emoção.
3: É emoção. Então eu estive buscando isso e a partir dos festivais eu comecei a me empolgar, ir para as finais, ganhar alguns prêmios e continuar compondo, escrevendo, que é uma coisa que é o mais bacana, assim, para quem...
1: Legal. Agora eu... Gostaria de... O que você trouxe aí para mostrar para nós, ao vivo e a cores?
3: Aí eu trouxe a Musa Principal, que foi uma música especialmente que participou do Femural, que é um festival estadual de música de rádio.
1: Ah,
3: foi gravada.
1: Bacana.
3: Inclusive, o Ocimar estava lá.
4: Foi jurado.
3: Foi jurado.
1: Oh, beleza, então. Vamos aí, então, mostrar essa música, né?
3: Musa Principal.

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0: Aloísio Alves.
1: Musa principal.
0: Musa principal. É, grande Aloísio, como é que você vê o cenário da música tocantinense, né? Assim, a gente às vezes vê críticos dizendo que não vê muita coisa nova, mas tá cheio de talentos novos aí, né?
1: Fervilhando, não é? Eu sempre falo pra Gislene que eu nunca tive uma efervescência musical, artística, quanto tá acontecendo hoje. E eu não aceito ninguém falar do músico nem da música, porque a música está muito bem, obrigado.
0: Bacana.
1: Tocantins, antigamente, a gente tinha uma necessidade enorme de uma atração nacional criada. Sim. Aqui. Hoje a gente tem várias. Tem aí Henrique Juliano, tem Henrique Renner, tem as Ana Vitória, tem outros aí. Tem Juraildes, tem. É. Né, tem Lucimar, que é
0: grande.
1: Mundial. É. Então, tá ótimo. Tô achando maravilhoso e tem muita gente surgindo, pipocando de gente nova aí, ó.
0: Muita rapaziada aqui. Aí que manda bem, né?
1: Benzaço. Ali eu tive ali no TK um dia desse ali, essa menina aqui, que ela tem um futuro muito grande na produção cultural, musical, artística, sei lá o quê.
0: Etc.
1: Ela encontra, cara, gente, ela faz artista assim da Folha. Quando eu dou, falei, quem foi? De onde surgiu? Tá, parabéns, viu, Celine?
0: Bacana. Ocimar, tem o nosso público aí, não tem? Participando aí, a gente precisa registrar, não é, Ocimar?
2: Manda um abraço aqui pra Maria de Nazaré, ela sempre mandando lindas mensagens. E o nosso amigo Domingão. Domingos tá lá ouvindo a gente. Grande abraço, Domingos.
0: Bacana, eu queria mandar também um abraço pra professora Keire Beraldo, que é lá da UFT, também é ouvinte do nosso programa. Obrigado, professora Keire. Muito obrigado mesmo. Já estamos quase na hora do nosso intervalo. Olha, da próxima. Não, ainda temos muita música aí. Eu queria até saber do Aloísio qual a próxima que você vai fazer ao vivo aí. Você já pode anunciar a próxima que você vai mostrar para nós?
1: Pode, eu vou cantar Malandragem a pedido da Celine, que é para relembrar dos.
0: Tá bacana. Olha, aguarde só 30 segundinhos aí, só para o intervalo aqui do TRE, e aí a gente vai ouvir então Malandragem aqui com o nosso Aloísio Alves. É isso, Ocimar?

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1: Estamos de volta em Palmas, são 18h48. E aqui conversando com o cantor e compositor Aloysio Alves, e agora também escritor, né? E também com o escritor Pablo Costa. Aloysio, eu gostaria de te perguntar sobre a sua música, né? Como você define a sua música, né? E o que mais te inspira na sua música? Eu sei que você tem uma vertente, sobretudo tocantinense, né? Tem uma convivência muito forte com os artistas que exploram a vertente da música tocantinense, mas uma música que se faz para um universo maior, necessariamente não precisa falar no Tocantins, né? Qual é o que mais te inspira e como é que você define a sua música, Aloysio?
2: Pelo fato, voltando ao assunto de banda de baile, que a gente tinha que tocar de tudo, forró, o carimbó, o axé, o samba, o pagode, o pop. Então, isso traz pra gente, você não se limita muito a um estilo só.
1: Certo.
2: Então, a minha música tem samba, tem pop, tem balada, tem... Eu acho que, assim... Não dá pra falar que é uma música regional.
1: Certo, regional não é, né?
2: Agora, como é que eu sou adotado pelo Tocantins, né? Eu sou filho adotivo do Tocantins, eu puxei um pouco, porque precisei de participar de festivais. Festivais são músicas, são canções que trazem elementos naturais do nosso...
1: Perfeito. Da nossa cultura,
2: exatamente.
1: Né?
2: Exatamente, então eu também tenho esse lado aí. Bacana. Tem gente que diz que eu sou pop rock, né? Fala, não... Eu sou música boa, eu gosto de música bacana. Não me limito, não.
1: Tá bacana. Mostra aí, então, malandragem que você preparou para nos presentear aqui.
2: Singela homenagem merecida à memória da nossa querida Cássia Heller, para a Celine, que ela pediu.
1: Beleza, e que você faz muito bem, né, Cássia Heller, né?

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1: Beleza. Bom, eu gostaria de saber de você, já tá aí caminhando para a segunda obra, né? Mas qual a maior dificuldade para um escritor que está começando, né? Tem muita gente aí com material guardado, intimidado, que não consegue publicar. Quais os caminhos, Pablo, você indica?
2: Eu acho que, em geral, quando nós falamos de arte, é um ponto muito sensível para o artista, porque é como se fosse parte dele. A gente fala muito que é criar um filho, né? Só que, de certa forma, é um filho que nós criamos e nós moldamos ele. Então, é assim, a gente coloca um lugar de mais controle. E quando essa obra vai pro mundo, eu acho que um dos pontos que a gente mais tem dificuldade é de pensar que não está mais sobre o nosso controle. Um livro, ele envolve muitos trabalhos e muitas mãos, vou dizer assim, que não só do escritor. Tem um capista, tem um diagramador, tem a pessoa que vai corrigir o texto. E talvez seja um ponto mais de desapego, às vezes. Às vezes, não em si da própria essência, mas no sentido de entender que é um processo. Eu acho muito difícil, assim, você como publicar o seu primeiro livro e não ter uma dificuldade. Uhum. Porque é o processo. E é bom que você tenha para que você cresça. Pelo menos eu aceitei assim. Porque quando eu publiquei minha segunda obra, eu pensei também que tive dificuldade. Tem coisa que eu quero fazer melhor, tem coisa que eu quero acertar. E ainda bem que eu tenho tempo para poder melhorar. Porque eu estou vivo, né?
1: E muito, muito tempo aí, jovem. É. Entusiasmado com a literatura, né? Me diga o seguinte, depois você publica o primeiro ali, você já começa a cair no automático, assim, o segundo é natural, ou também ainda tem uma necessidade e tem todo um processo de amadurecimento permanente?
2: Meu primeiro livro foi por uma editora, né? Já mais tradicional. E aí eu, sinceramente, pensei, eu não gosto muito do processo de vender, eu gosto de escrever, eu gosto da parte de escrever o livro, mas a parte de publicar e fazer o marketing não era o que me agradava muito. Tanto que era por isso que eu entrei no Calendras, né? Porque o Calendras, ele faz isso por mim. E eu me recusava muito a pensar numa segunda obra, até que eu passei por uma mágoa muito grande, e aí eu pensei, cara, eu vou escrever, vou desabafar, vou escrever, que eu sei fazer. E deu. E foi muito bom, eu acho que foi algo assim que eu recusei um lado de mim, só que de certa forma, como a maré, né, acabou me pegando numa onda.
1: Tá. Do ponto de vista do amadurecimento profissional, do amadurecimento para a vida, uma obra também permite isso, permite você se ver, né, se expor e se ver num trabalho que vai ser criticado, que vai ser também valorizado e elogiado.
2: O que eu acho interessante na escrita é que ela é um processo muito psicológico da nossa cabeça, né? Existe muita arte-terapia, essa questão de escrever em um diário para você melhorar assim, né, mentalmente, às vezes desabafar. Eu vejo muito essa questão de quando eu coloco as coisas em texto, é como se eu me visse de fora. E aí eu consigo pensar, ah, talvez eu não esteja tão doido assim. Então eu vejo muito nesse sentido.
1: Se liberar e deixar...
2: E ir, e sabe, e descobrir o que que é, né? É muito uma descoberta, é um autoconhecimento. Eu acho que é uma jornada nem um pouco previsível.
1: A temática das suas obras...
2: São obras LGBTs. Eu falo muito sobre narrativas queer, coisas sobre gênero. É a minha vivência.
1: Bacana. Aloysio, novos trabalhos em mente aí, novos desafios, além desse que você já falou muito, né? Que está envolvido, né, completamente, e é com a literatura, né? E junto com essa moçada nova. Sim. Que está surgindo.
3: Tem repertório já pronto, já tudo arranjado na mente, só faltando entrar no estúdio para fazer aí um EP ou um álbum mesmo.
1: Perfeito.
3: Se for um álbum, vai ser com umas 14 músicas. Se for um EP, só vai ser dois com seis cada um, assim, por aí assim. Uhum. E tem um livro em mente que deve ser lançado daqui um tempinho, mas daqui.
1: Bacana.
3: Já tá na ideia, já tá tudo já feito, já só falta... negociar, né?
1: Perfeito.
3: Que isso é um livro de poesias.
1: Ah, tá.
3: Musicais.
1: Tá, dessa nova vertente sua de música, você tem alguma que você gostaria de mostrar aqui pra nós? Dessa nova leva de composições sua? Não necessariamente a que tá no disco, porque o disco vai ser inédito ainda. Se você puder mostrar pra gente.
3: Tá bom, e não sei por quê.
1: Legal.
3: Não sei por quê.

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1: Bacana,
0: primeira mão, rapaz. Primeira mão. Essa linha agora que vai.
1: Do disco, é, do disco, né? Essa é uma balada exatamente. Romântica, poderia a gente chamar?
0: É um pop romântico, sei lá o quê, pop uma música homem. Legal.
1: Legal. Gente, infelizmente aqui tá chegando o final da nossa entrevista, do nosso bloco aqui com a Luísa e com o Pablo. Eu queria perguntar pra vocês o que falta, né, pro nosso público apreciar mais os nossos talentos, a nossa música, a nossa literatura, a nossa cultura, né? Às vezes a gente ver produções e ver trabalho e ausência de público, né? E quando isso é ofertado, às vezes também a gente não vê um reconhecimento. O que vocês acham que ainda falta ao nosso público?
0: Eu acho que a gente não pode falar pelo público, a gente não. Deve falar por a gente. Estamos na estrada e vamos lá, gente, presta atenção. Uma hora acontece, né? A gente tem que fazer igual as meninas estão fazendo, escrevendo, os meninos estão fazendo música, tocando e cantando da melhor forma possível, né? A gente não pode queixar do público.
1: Perfeito, né? Perfeito.
0: É. Então, vai chegar uma hora assim que você vai ser notado, eu vou ser notado, todo mundo vai, com seu trabalho, consistência e persistência, vai acontecer com certeza.
1: Bacana. Pablo, na sua opinião, o que falta para o nosso público respeitar mais a nossa cultura e valorizar?
2: Eu concordo muito com o que o Aloysio disse, mas também queria adicionar uma questão que também eu observo que a maioria das pessoas esquece que a arte também é um trabalho, que existe um processo ali. E também que, por exemplo, quando a artista desiste da própria carreira, às vezes a gente pensa, por que será?
1: Tão talentoso, né?
2: Né? Mas é porque o talento também nem só se basta, né? Assim, talento é muito bom, mas é um trabalho, o trabalho tem os seus ossos. E aí também faz essa questão do público acompanhar, estar lá engajando, estar com. Porque muitas pessoas já fazem isso por grandes cantores, grandes músicos, grandes escritores que já têm esse reconhecimento. E quando a gente fala de coisas que são regionais, é arte regional, a gente também pensa que esses artistas também precisam desse apoio do público.
1: Perfeito. Para encerrar mesmo, para encerrar, Alcimar, uns 30 segundinhos. Eu acho assim, aqui é a minha opinião, sempre que eu vou em espetáculos e tal, eu vejo assim poucas palmas, né? E eu fico assim, caramba, o músico tá ali se apresentando, a peça de teatro especial para aquela pessoa que tá ali sentada, ele não tem a capacidade de reconhecer que uma homenagem para ele. Pelo menos palmas, como é que é a palmas para vocês que sobe ao palco? O que significa para vocês, Aloysio? Palmas, quando o público acena com a palmas.
0: Existem dois tipos de música, de músico, na verdade. Tem aquela música de pano de fundo, que você vai para aquele local onde você vai tocar para as pessoas beberem, comer. E ninguém tá nem aí com a música. Tem gente, tem uns mais educados que vão e acham legal e bate palmas, mas. E tem aquela situação que o cara vai apresentar o show dele.
1: Certo.
0: Eu acho que é por aí. Porque aí você vai apresentar o seu show num teatro, em qualquer um lugar. Seu show é uma coisa. Não cantar Fagner, aquelas coisas, eu tava triste, aquelas musiquinhas de bar. Porque ali o povo já tá. A gente até já conhece o repertório. Mas eu acho que a partir do momento que tem um artista que monta um seu trabalho e vai apresentar, eu acho que. Aí sim. Aí
1: palmas é o mínimo, né? É o mínimo, né?
0: Eu já vi aí o Lucimar, por exemplo, eu vi ele apresentando lá no Sesc, um projeto lá, que ele fez o trabalho dele, convidou todo mundo. Uhum. Confirmou e tava todo mundo lá. E no dia ele falou o nome de todo mundo.
1: Pô, bacana.
0: Todo mundo. Então tava bacana. Todo mundo prestigiando ali.
1: Foi bem prestigiado,
0: foi,
1: né?
0: Foi prestigiado.
1: Só por 30 segundinhos mesmo.
2: Ah, não, vou falar só em resumir, só em uma palavrinha mesmo. Vitória. Palmas é a vitória do artista.
1: Beleza, tá aí. Ó, Simar, com você. Obrigado e a gente volta no próximo bloco.
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1: Olá, estamos de volta em Palmas, são 19:05 e agora, continuando a nossa conversa com essa moçada das letras e da música, nós vamos conversar com Savick Brena, ela que é jornalista e escritora, e o músico Arthur Moraes, dois jovens talentosos aqui, né? Dentro dessa ideia, né? Da Feste Feira, né? Que é a Feira Independente de Literatura, que vai acontecer nos dias 16 e 17 aqui no IFTO, nós estamos aí tendo essa oportunidade de ouvir esses jovens escritores e também músicos, né? Boa noite, um prazer enorme contar com a presença de vocês aqui, Savick Brena e também o Arthur Moraes.
2: Boa noite. Boa noite, é um prazer estar aqui.
1: Que bacana, eu queria que vocês falasse um pouquinho de vocês aí, porque o nosso público, né, tá espalhado nesse mundão todo aí. Queria que vocês se apresentassem aí. Quem é a Savick Brena? Que eu sei que é jornalista e escritora.
2: Bom, Savick Brena, né, sempre é difícil falar de mim, é engraçado, é mais fácil falar das pessoas. E como eu sou jornalista, eu sempre estive na sua posição de entrevistar as pessoas. Aí hoje eu tô vivendo o outro lado e tá sendo assim diferente pra mim. Mas eu sou natural de Goiânia, né, eu fui lá só pra nascer. E aí já vim pro Tocantins, tô aqui há bastante tempo, a vida inteira praticamente. Morei em Gurupi há alguns anos. E tô há 11 anos aqui em Palmas morando sozinha, com dois gatos, não sozinha, com dois gatos. E trabalhando aí como jornalista e, enfim, participando desse movimento cultural e com essa galera jovem, como você falou, né? Que eu tenho 37, mas eu estou muito jovem.
1: Bacana, bacana, Savick. Já é palmense, né?
2: Já, eu me considero.
1: E você, Arthur?
3: Eu nasci em Brasília, mas realmente também só fui lá pra nascer. E aí eu morei a maior parte da minha vida em Araguaína e tô morando aqui em Palmas desde 2021. E aí, bem, eu sou um grande fã de tudo isso que eu tô vivendo. Eu tô vivendo um sonho. A Celine e a Feste Feira e a Flifem me acolheram de uma maneira absurda. Eu sou apaixonado por música e tô agora... recentemente uma artista que eu admiro muito, amiga minha, falou que eu sou agora um artista em ascensão e agora eu levei isso pro coração com muito carinho. E aí é isso que eu acho que eu sou agora, e aqui eu sou um artista em ascensão e nossa, fã demais de tudo isso, que eu tô tão feliz de estar aqui.
1: Tá, me diga, de onde vem a sua inspiração, de onde qual a música que você busca para construir a sua trajetória?
3: Eu tenho a música em mim desde que eu me conheço por gente. Tudo começou com meu pai, que tinha comprado um violão para minha irmã mais velha, antes de eu nascer mesmo. E então, desde que eu nasci, eu via lá em casa um DiGiorgio meio alaranjado assim. E eu tenho ele até hoje, e eu era obcecado por aquele violão desde bebezinho. E com 5, 6 anos eu já tentava tocar ele, só que ele era muito grande pra minha mão, então eu não conseguia. Sim. Meus pais viam eu tentando tocar, abrindo cifra clube, abrindo cifra no Google, tudo que fosse, pra ir vendo os padrões, entendendo pra pegar. E aí eles me compraram um violão pequenininho, eu consegui começar a tocar, consegui começar a desabrochar isso, pegar as notas, até eu consegui, todos os dias eu tentava tocar aquele violão, e aí até que eu consegui finalmente, e daí pra frente minha vida inteira foi tocar e ouvir todo tipo de música possível. Eu sou muito eclético, mas eu me identifico muito com o MPB, com a bossa nova, é o que eu mais gosto de tocar, é o que eu mais gosto de cantar, é o que eu me inspiro mais pra compor, só que eu sou muito eclético, eu tô me descobrindo muito agora. Esse período que eu tenho tocado tem sido um período que eu tenho descoberto muito de mim mesmo, muito da minha voz. Cada elogio, cada crítica construtiva, cada amigo meu que eu peço uma ajuda, tem me passado visões e dicas que estão fazendo eu me conhecer mais e tá fazendo, eu tô amando muito esse processo, muito, muito, muito.
1: Bacana, então vamos mostrar pro nosso público aí, para que o nosso público também conheça, o que que você preparou aí para mostrar assim a música de, pra gente começar.
3: É, tá bom, tá bom. Eu tenho uma música minha.
1: Certo.
3: Até então é a única música meio que inteira que eu tenho.
1: Certo, assim, de autoral, né?
3: Autoral. É, eu não ia tocar ela, mas insistiram pra que eu tocasse. Então, pra poder mostrar aqui, né?
1: Tá certo.
3: E... bem, eu queria só o... não, esquece, vou conseguir.

0: perfeita, perfeita mesmo. A gente vai no intervalo agorinha, a gente volta pra falar mais sobre essa composição, hein? Tá beleza?
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3: O INSS prorrogou por mais 365 dias a regra que permite a concessão do auxílio por incapacidade temporária por análise de documentos sem perícia presencial inicial. Com a medida, a assistência à TestMed continua disponível para os segurados que atenderem aos critérios do Instituto. Atualmente, o benefício pode ser concedido por até 90 dias por meio da análise documental. A prorrogação por 365 dias não significa que o benefício será pago por um ano. Para solicitar o benefício, é necessário apresentar documentos médicos legíveis, sem rasuras e com as informações exigidas pelo INSS. Antônio Neves para a Unitins FM.
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1: Olá, estamos de volta em Palmas, são 19h20. Estamos conversando com Arthur Moraes e a jornalista Safik Brena. Olha, o estúdio aqui se levantou, viu, assim, com a belíssima música do Arthur.
2: Talento é talento.
1: Verdade, verdade, hein?
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1: É. Um garoto aí, uma música difícil aqui executada, hein?
2: Gente,
1: qual que é o título? De onde veio essa inspiração, Arthur?
3: O nome dessa música é A Verdadeira Convidada. Essa música, ela vem de muitas inspirações. Eu levei muitos anos, inclusive, para escrevê-la. Eu sempre tive o hábito de escrever, só que eu primeiro tive muito o hábito de escrever poesias. Uhum. E eu sou obcecado pelo mar, e a primeira referência, que foi a referência da Fossa das Marianas, veio em 2021, e eu só fui terminar esse álbum, essa música, em 2025, depois do show do Cauê Alves, que eu fui, foi o melhor show que eu já vi na minha vida. Ele é grande amigo meu, ele é uma grande inspiração pra mim, inclusive, posso dizer muito que ele é uma grande inspiração, já que eu terminei de escrever essa música pela inspiração dele. Só que eu tenho algumas referências de músicos, como o Rubel, Ana Vitória, o Kamaitachi, inclusive, ele é um artista em específico que me inspirou para referência do cósmico, da poesia. Existe uma certa poesia cósmica. A música, ela é, na maior parte, cantada por um eu lírico, que ele é um personagem cósmico, alguém que criou a Fossa das Marianas. E isso, metaforicamente, tem um sentido em uma jornada de autoconhecimento minha. E é engraçado, porque essa música, ela foi escrita, ela não foi só escrita no final de eu ter passado pela jornada que eu passei própria, ela foi escrita durante. Então, a primeira estrofe, eu lembro que ela veio inteira em uma madrugada. Uhum. E aí depois eu comecei a desenvolver, e depois aquilo eu travei, e aí anos depois que eu fui ver aquilo ali, eu vi o quanto eu ainda tinha mais histórias pra contar. Eu escrevi o quanto eu tinha vivido ainda da história.
1: Muito bom.
3: E na história, o título, A Verdadeira Convidada, vem lá no fim, e ele justamente vem nessa intenção, porque subitamente o mergulhador percebe que ele não tá sozinho. Existe uma convidada ali, que é a verdadeira convidada, quem realmente tá ali, que não é a escuridão, que não é nada daquilo que ele temia estar do lado, nem mesmo um ser místico. Existe, falando aprofundadamente do sentido da música, o mergulhador e o personagem são a mesma pessoa.
1: Certo.
3: Enfim, e essa música é uma grande dedicação amorosa pro amor da minha vida, a Vivian. E ela é a verdadeira convidada da minha vida. E é isso.
1: Linda. Eu queria perguntar aqui pra Savick, Brena. Savick, você que é jornalista e escritora, né? Assim, uhum. A linguagem jornalística, muita gente imagina assim, não, jornalista é fácil escrever, porque escreve toda hora, todo dia, tal, mas a linguagem jornalística é uma linguagem mais precisa em função, né? Da apuração, dos fatos e tal. Já a ficção, né, da literatura é outra coisa. Como é que você enxerga essas duas fronteiras no seu trabalho? Um ajuda o outro, atrapalha? Como é que é na sua opinião, Savick?
4: Então, eu escrevo desde criança, né? Comecei em diários, então a vida toda eu tô escrevendo. Cair no jornalismo, assim, não foi algo planejado. Só que hoje eu vejo que foi a profissão perfeita para mim, entendeu? Era o que eu precisava para escrever mesmo, e desde sempre também me considero escritora, desde quando eu escrevia nos diários lá com 8 anos. E eu vejo que, claro, né, uma linguagem diferente. No jornalismo, eu tô ali escrevendo sobre fatos, ou ali cobrir um evento. Eu sou escritora também de crônicas, então tô vendo um passarinho ali, tô vendo uma arara, já

0: as matérias ali, né, de, enfim, meu trabalho na saúde, e aí estou escrevendo matérias sobre vários assuntos, enfim, alguns eu tenho que buscar ali um conhecimento para poder escrever aquela matéria, poder pegar fontes, então estou aprendendo enquanto eu estou escrevendo, o que é diferente eu terminar um relacionamento e eu ir lá e colocar para fora, entendeu? Então são certo. Coisas totalmente diferentes, mas tudo alivia.
1: Bacana.
0: Tudo é muito bom.
1: Bacana. Eu queria te perguntar, sobretudo, o espaço, né, da literatura feminina no mercado editorial brasileiro, né? É muito difícil, são essas iniciativas que permitem, né, as mulheres se apresentarem e mostrar que tem muito conteúdo, tem muita coisa boa que o público deve ler e deve acompanhar.
0: Eu acho que o desafio diário da mulher é isso, né? Tudo é difícil pra gente. Então, todo dia a gente tá nesse compromisso diário de se mostrar, de ser reconhecida, de ser ouvida. Você falou isso, eu lembrei que quando eu cheguei aqui em Palmas, eu ficava escrevendo lá em casa sozinha. E foi justamente uma mulher que me levou para esse espaço para eu poder me mostrar, entendeu? Para eu poder ocupar espaço, que foi a Gislene, que estava aqui com a gente, né? Eu conheci ela através de uma pauta que a gente foi fazer lá no local que ela trabalhava. E aí, ali, eu me senti muito acolhida, sabe? Então, eu vejo a importância desses espaços pela minha experiência própria, porque eu cheguei ali, eu me senti acolhida, eu falei, nossa, aqui eu posso ler, eu posso conversar sobre os meus escritos, né? E também, muito legal, o projeto da Celine, né? Da Flifem, né? Dando esse espaço para as mulheres se manifestarem aí de todas as formas. Então, eu acho hiper mega importante, sabe? A gente tem que se mostrar, tem que ocupar nosso lugar mesmo, porque o mundo é nosso, é isso.
1: Bacana, eu queria que você falasse dos seus livros, né? Quer dizer, você ainda está com o livro pronto, mas ainda não publicado, né? Mas está pronto.
0: Infelizmente. Eu tinha que passar essa vergonha aqui hoje por eu não ter publicado, porque todo dia alguém fala, você vai publicar, e aí eu precisava
1: não,
0: passar
1: não,
0: por isso.
1: Não, é vergonha, não estamos falando.
0: Mas é para mim, porque eu estou com esse compromisso, tem 1000 anos de publicar, eu estou com 2 livros prontos.
1: Pronto, tá bem.
0: De crônicas, e o Matheus está falando, sabe que publica. E estou com 2 na cabeça, que é só para passar pro computador,
1: não,
0: entendeu?
1: Estamos num ambiente
0: é uma escritora não publicada.
1: Pois é, mas estamos no ambiente, que é isso mesmo, falando de quem publicou e quem vai publicar. Né?
0: Mas é isso. Mas assim, diariamente eu estou me publicando lá no Instagram, que eu estou escrevendo minhas crônicas, transformando em vídeos, né? Na vida eu estou me publicando. Por enquanto não virou livro, mas...
1: Tá, eu queria que você falasse assim, dessas 2 obras prontas, você pode adiantar alguma coisa do...
0: Atenciosamente Savik, volume 1, Atenciosamente Savik, volume 2, livro de crônicas. Estou escrevendo crônicas aí há muito tempo, então tá prontíssimo, revisado por mim, por outras pessoas, e eu tenho que só jogar pro mundo, entendeu? E aí tem um outro também que tá aqui na cabeça, que é muito bom também.
1: Já
0: esse
1: tá?
0: Esse é impactante.
1: Vai adiantar.
0: Vem coisa boa aí?
1: Vai adiantar aí alguma coisa?
0: É um tema pesado, enfim, um relacionamento que eu passei, eu acho que é um tema que vai ajudar muitas mulheres, que é sobre violência doméstica.
1: Tá.
0: Esse aí eu tô...
1: Vai ser uma espécie de romance ou mais...
0: Contando a minha vida mesmo, experiências
1: minhas, vivência.
0: Mudando o nome dos personagens aí, claro, pra não levar um processo, e é isso.
1: Gente!
2: O mundo é uma fábrica de histórias.
1: Arthur Moraes. Arthur, o tempo aqui tá voando, quando a conversa é boa, hein? Ô, Simar.
3: Papo voa, né?
1: Pois é, mas ainda dá tempo de mostrar uma canção. Qual é a canção que você vai mostrar pra nós?
2: Autorais, eu mostrei que eu tinha pra mostrar.
1: Perfeito.
2: Posso tocar uma do Lô Borges?
1: Claro que sim.
2: Girassol com seus cabelos.
1: Olha, o menino fã de Lô Borges, tá dando pra ver de onde a influência aí, né, do Clube da Esquina, onde tá chegando, né, Ocimar? Que bacana.
2: Fã, grandes inspirações.
1: Manda lá.
2: Só um segundinho.
4: Tranquilo,
2: olha. Eu ainda tô pegando o jeito das coisas.
1: Tranquilo. Mas a nossa conversa vai continuar depois do intervalo, e depois, naturalmente, da canção.
2: Não, apaga não.
1: Arthur

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10: Olá, informação 19:36. E o nosso programa já está chegando aqui no quarto e último bloco. Agora vamos conversar novamente com a Celine Azevedo e também com a Fernanda Hoffmann. Ela que é cantora, compositora, multi-instrumentista, suas canções trazidas a MPB, o folk, sendo uma mulher compositora, eu gostaria aqui muito de saber, né, como é que você constrói a sua trajetória. Boa noite, satisfação enorme recebê-la, Fernanda.
11: Muito, muito prazer, muito feliz de estar aqui. Nossa, eu escrevo muito sobre as minhas relações. Eu escrevo muito sobre como eu vejo o mundo também, como eu reajo com outras pessoas. Minhas músicas dizem muito sobre minha vida amorosa. Eu posso ser muito clichê, eu acho que eu sou muito clichê nesse sentido. Olha, sou artista, tá? Mas eu escrevo muito sobre minhas decepções amorosas. É um tema constante, assim. Então, eu comecei a compor tem uns 6 anos. Durante a pandemia, eu tive um momento, assim, de introspecção. Mas eu sou de Porto Nacional. E eu cantava muito no colégio. Eu estudava no Colégio Sagrado. E toda sexta-feira cultural, eu ia lá e cantava Hannah Montana. E era assim. Enfim. E aí eu comecei a compor nesse momento, assim, de finalmente poder olhar, assim, pra mim. E eu aprendi a tocar violão nesse processo e tudo mais. E já tem 4 ou 5 anos que eu tô profissionalmente, assim, nessa estrada.
10: Que bacana. Me diga, os compositores, de um modo geral, eles têm mais decepções amorosas ou eles são mais sensíveis? Olha, de aproveitar tudo e virar música?
11: Excelente pergunta. O meu psicólogo o meu psicólogo me fala que o artista sente a coisa mais difícil. Ele sente a coisa
10: mais profundamente.
11: Ele fala que é diferente.
12: É mais sensibilidade.
11: Eu acho que a gente tem exatamente sensibilidade, igual a Osmar falou, assim. Eu acho que a gente tem uma sensibilidade mais aflorada, assim. Então, eu acho que algumas coisas que outra pessoa poderia seguir em frente com um pouco mais facilidade, a gente fica aqui naquela coisa, carregando. E também, eu acho que o artista, ele tem necessidade de colocar em algum lugar, né?
10: Tá certo.
11: Essa vontade. E eu acho que a gente também, depois que você coloca, a gente quer mostrar, né? Então eu acho que fica maior também por causa disso. A gente quer mostrar o que a gente estava sentindo e o que a gente fez.
10: E me permita aqui dizer, os compositores de música sertaneja, eles também são de bom humor, porque o que eles descrevem e falam, assumem tranquilamente.
11: Estão contando, né? Estão me vendo, estão contando.
10: Faz parte.
11: Isso aí.
10: Gente, eu só queria aproveitar aqui para mandar um abraço pro grande amigo Betão, lá de Taquariúçu Grande. Nossa, mas ele está acompanhando o programa, disse que o programa está lindíssimo.
11: Obrigado,
10: Betão.
11: Obrigada.
3: Com essas pessoas lindas,
10: verdade.
3: O programa só tem que ficar lindo.
10: Gente competente, e talentosa, né?
11: Por isso,
10: eu quero aproveitar aqui para pedir para Fernanda mostrar um pouquinho do seu trabalho musical, Fernanda, e falar para o nosso público aí, ó, multi-instrumentista, quais os instrumentos que você domina bem, que você gosta, que você tem preferência?
11: Assim, eu acho que um instrumentista é me vender demais, assim, eu me assusto esse termo, assim, mas a gente
10: multi-instrumentista.
11: Coloca ali, enfim, mas eu toco violão, eu toco piano, eu toco guitarra.
10: Ok, ó, violão e piano.
12: Foi modesta,
10: que
12: gente.
3: Precisa mais?
12: Eu toco campainha.
3: Eu só toco pandeiro.
10: Não, porque veja só aqui, ó, quando coloca piano e coloca, ou seja, qualquer instrumento de tecla e qualquer instrumento de corda, ela manda bem.
3: Oi, que é isso? A minha sorte que precisam de ritmo.
11: Senão
3: eu não seria músico.
11: Senão
3: não
11: você falava que era muito instrumentista igual eu. Eu não fico nessa.
10: Manda aí, Fernanda, qual a música você escolheu pra mostrar pro nosso público?
11: Ah, eu vou mostrar uma música do meu primeiro disco. Eu tô lançando um disco amanhã e eu vou falar um pouquinho dele depois.
10: Com certeza.
11: Mas eu queria muito mostrar essa música pra vocês, que eu escrevi ela em homenagem ao Parque César Mar. E o nome dela é César Mar. Então eu vou cantar um pedacinho dela pra gente poder conversar bastante.
10: Bacana.

0: Nossa senhora, já imaginou, rapaz? Chama que voz também, que...
1: Bora
0: que
1: pro
0: talento,
1: show.
0: Hein?
2: Estarei colando no chorinho.
3: E eu estarei lá, ó, escutando todos.
0: Muito bacana, Fernanda. Obrigada. O título da música e mais desse naipe aí, do disco, né? Que você vai lançar amanhã. Ela tá no disco?
2: Essa é do meu primeiro disco. O nome dela é César Mar.
0: César Mar,
2: sim,
0: isso.
2: Sim, sim. Esse disco que eu vou lançar amanhã chama A Linha Tênue Entre Amor e Ódio.
0: Aí já é essa segunda parte das vivências do compositor, da composição.
2: Totalmente, assim, o mais extremo possível, eu acho que é um ou outro, né? E é exatamente sobre esse lugar, assim, se a gente tá nesses extremos, assim, o que que de verdade é real? Sabe, eu acho que a gente se perde muito nos dois extremos. O que fica além dos extremos? Eu acho que o disco fala muito sobre isso.
0: Fernanda, e eu queria que você falasse, assim, a sua opinião, né? Que é uma compositora, cantora, jovem, da cena de Palmas, assim. Como é que você vê a cena cultural de Palmas, né? Porque é diferente da gente que está há muito tempo, de uma pessoa que está na cena e está fazendo a cena sem renovar, não é? Como é que você avalia?
2: Eu acho muito inspirador que tem muita coisa acontecendo. Eu acho que o Aloysio, inclusive, falou sobre isso, né? Tem bastante coisa acontecendo sempre, eu acho que a cena se renova. Mas a gente vê coisas que eu não acho que você não esperaria que você encontraria em Palmas, sabe? Por exemplo, a gente tem uma cena de rock muito incrível. Tem artistas, a gente tem, por exemplo, uma banda igual a Vossifer, que é uma banda de rock que tá fazendo sucesso mundialmente, que é do Tocantins. E faz, sabe? E a gente tem artistas do pop que estão fazendo música pop, igual artistas nacionais do pop, assim, sabe? Então tem muita coisa acontecendo e eu vejo que tem público pra isso também. Por exemplo, eu fiz um evento em julho, lá no Blackbird, no bar Blackbird, que foi um evento sobre música pop internacional. Uhum. E a gente lotou o espaço. Tipo assim, senão eu nunca tinha visto uma coisa assim aqui em Palmas, e a gente conseguiu isso só com as redes sociais, assim. Foi um evento gratuito, só com a internet, só falando, gente, vai ter música e esse é o tipo de artista que a gente vai tocar. Se você quer um espaço assim em Palmas, vem aqui prestigiar que a gente vai fazer acontecer. E lotamos espaço, sabe? Então eu acho que tem sempre muita coisa acontecendo. A gente tem que ficar um pouco atento, assim, eu acho, como público, pra não perder, porque as coisas, às vezes, num dia tem um evento e no outro você perdeu, sabe? Mas tem muita gente nova fazendo coisa muito legal, de uma forma autêntica. Eu acho isso muito bonito aqui do Tocantins, sabe?
0: Perfeito, muito bacana mesmo. Olha, nós vamos a um intervalo aqui, né, do TRE, e voltamos na nossa conversa maravilhosa aqui com a Fernanda Hoffmann e também com a Celine Azevedo, ela que é responsável pela programação, a Festifeira, a Feira de Literatura Independente, que vai acontecer lá no Instituto Federal do Tocantins nos dias 16 e 17 de outubro. Ocimar, por favor.
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1: Olá, em Palmas são 19h50, infelizmente, né? Porque com um papo tão maravilhoso e com a música boa que estamos ouvindo aqui dessa moçada jovem, hoje nós estamos, agora, nesse momento, quem está se apresentando aqui é a Fernanda Hoffmann. Ela que é cantora, compositora, multi-instrumentista, ela não gosta de ser identificada como multi-instrumentista, mas quem toca violão, piano, queria o que mais?
2: Modesta.
3: Você é uma... Se entregar um pandeiro pra ela, eu toco.
1: Com certeza.
2: Eu sonho aprender pandeiro. Pai.
1: Isso aí até berrante eu sei que ela toca.
3: Tá vendo?
1: Olha, e também quem está aqui conosco é a Celine Azevedo. Celine, por favor, fale um pouquinho mais. A gente já falou o programa todo sobre a feira, mas é preciso as pessoas saberem que quando vai acontecer, que feira que é essa que a gente está falando, né? A Festifeira, né? Com uma feira de literatura independente, né? Esse conceito de independente, por que que é independente e qual a programação da feira?
2: A Festifeira, parafraseando o Matheus José, que estava mais cedo aqui conosco, é uma grande festa ao redor do livro. Então, vai acontecer nos dias 16 e 17 de outubro no IFTO Campus Palmas, porém, nós temos uma programação noturna também. E essa programação noturna vai acontecer no TK, o Tecurra Hub, que abriu nossas portas para os nossos eventos. O dono dele é o Samuel, que é vocalista da banda Sopro, aqui da nossa cidade. E queria muito ver todo mundo lá. Vamos ter feira de livro, lançamento de livro, mesas de debate, sarau, show, tanta coisa boa, tanta coisa legal. Vamos ter também aula de defesa pessoal para mulheres, vamos ter oficina de carimbó. É multiartístico esse festival, esse evento. E eu só tenho a agradecer mesmo ao Matheus por ter topado essa comigo. Fazer um evento de literatura sem verba é um grande desafio. É uma mistura de amor e loucura.
3: Só no verbo.
1: Bacana, recomendo aí o Tecor, que é um
2: ponto de cultura aqui da nossa cidade.
1: Um ponto de cultura, né? Quer dizer, uma casa noturna, mas que tem um vínculo enorme com uma cultura, um zelo, né? E que bacana, né? Que essa casa tenha esse cuidado. Isso a gente fica recomendo, porque é um local agradável, com música ao vivo, de qualidade. Fernanda, quais as suas influências lá de Porto Nacional? Porque, assim, é a capital cultural do nosso estado. De fato, se respira cultura ali naqueles becos, na rua do
2: Menino.
1: Cabaçaco ali. É isso mesmo?
4: Respira cultura, assim. Porto é uma cidade que, assim, eu cresci em Porto e a cultura não é só... A gente tava falando aqui sobre música, mas eu vejo até, assim, arquitetura. E eu lembro também muito de a gente visitar museu na época da escola. Sentia assim, muito isso lá em Porto, assim, quando eu estava no Sagrado. E, enfim, na escola também, a gente... Aula de música, os professores apresentando música tocantinense, apresentando música brasileira pra gente. Inclusive, eu tava lembrando aqui agora, eu tinha um professor que era o Osvaldo Pessoa, ele era professor de música lá. Inclusive, excelente, fantástico, artista, compositor,
1: perfeito,
4: musicista.
1: Perfeito.
4: E ele apresentou pra mim Raul Seixas. Que hoje é um dos meus professores favoritos da história da vida. Eu lembro que ele apresentou 10 mil anos atrás. Excelente canção, né? Por favor. Enfim, essas coisas, assim, que eu não teria contato de outra forma se não fosse alguém pegando na mão, ensinando e levando a gente na música, assim. Pra mim, foi fundamental. Acho que o Porto tem isso, assim. Se alguém vê o seu potencial, ou seu interesse por música, por arte no geral, é muito fácil você encontrar outra pessoa que vai te levar, entendeu? E eu tive muito isso na época da escola. Eu tive muita sorte em relação a isso.
1: Deixa eu te perguntar um detalhe.
4: Sim.
1: Também a gente ouve muita gente dizendo o excesso de sertanejo, da música comercial, às vezes atrapalha o ouvido. Te atrapalha o fato de ter um tipo de música que é vendável, que você vai nos lugares, as pessoas, antes de sentar, já estão pedindo para tocar? Te atrapalha a sua formação, o seu gosto? E como é que você busca formar o seu gosto, apurar o seu gosto musical?
4: eu acho que a gente, querendo ou não, por mais que tenha essas músicas que fazem mais sucesso, a gente escolhe quem te ouve, né? Eu, assim, no meu dia a dia, eu não consumo muito sertanejo. Quando eu consumo, é um sertanejo raiz, que eu não acho que é o sertanejo que tá nas paradas, que dá muito, muito dinheiro hoje em dia. É, mas eu acho que o público, ele consegue ser crítico nesse sentido, sabe? Certo, tipo assim, certo. O que é que eu quero ouvir? O que é que eu cresci ouvindo também, né? Eu certo. Acho que... E também de poder ser mutável. Eu acho que todo mundo tem capacidade assim, né? Eu, por exemplo, me mostra uma Marília Mendonça. Por favor, eu adoro Marília Mendonça, sabe? Por mais que não seja o tipo de música. Eu acho que o público, ele pode ser conquistado também. E eu também tô sempre aberta a ser conquistada, sabe?
1: Tá certo. É, não pode assim, se você querer... A vida toda ouvir só um tipo.
4: Sim,
1: em todo lugar que você vai,
4: que chato,
1: já querer,
4: né?
1: Que...
4: Sim.
1: Não dá, né? Qual a música que você vai mandar aí pra gente, que ainda temos, tá encerrando, mas ainda temos tempo pra ouvir.
4: Vamos fazer a saideira.
1: Pá.
4: Ok.
1: Bacana o título. Fernanda Hoffman, então, com vocês, qual que é o título?
4: O nome dessa é Todo Amor Que Dura. Essa música tá no meu disco que sai amanhã, é a linha tênue entre amor e ódio. É, e é uma música que eu escrevi sobre como saber se um amor acabou ou se ele tá só durando. E, enfim.
1: Tá, só que antes diga, por favor, onde que vai ser o lançamento, você, né? Só porque, não é? Pra que o público possa ir lá.
4: Opa! Então, esse lançamento vai ser digital, então a gente vai estar em todas as plataformas digitais a partir de 00h. Você pode procurar o meu nome, você pode me seguir no Instagram, que é FernandaHOFM, que estaremos lá. YouTube, Spotify, tudo a partir de 00h. O disco vai estar lá.
1: Bacana, muito obrigado mesmo pela presença, mas vamos de música ainda para o encerramento. Fernanda Hoffman.

0: lindo, rapaz, gente. Mas sou impressionado. Esse programa tá uma maravilha. Tem razão dos nossos ouvintes aqui, estão me falando, elogiando a qualidade do nosso programa. Ótimo que a gente conseguiu realizar, né, tão bem essa tarefa de trazer novos talentos e gente tão competente aqui como a Fernanda. E
1: quem Hoffmann tá ouvindo a gente é o Alisson. Tá, mandou até uma carinha aqui de coraçãozinho.
0: É, um muito, beijo, muito bacana. Olha, a gente promete que vamos continuar fazendo isso, sobretudo com o apoio aqui da Celine Azevedo, que é quem fez esse trâmite aqui de acionar essas pessoas e trazer esses novos talentos aqui pra gente, né, Celine? Tá feito o compromisso, né?
2: Com certeza.
0: Bacana, obrigado. Gente, olha, só queria aqui antes, Osimar, me espere só um minutinho, porque eu sei que o tempo tá terminando aqui, mas eu queria lembrar pra vocês que no próximo dia 29, às 10 horas da manhã, lá no Espaço Cultural, no Espaço Coluna Prestes, né? No auditório.
1: Auditório do Coluna Prestes.
0: Do Coluna Prestes, ali, que fica na Praça dos Girassóis, tem uma reunião para discutir o interesse do encontro, sobretudo da salvaguarda do choro. Essa é uma proposta, né, do IPHAN Tocantins, né? A gente vê com bons olhos essa iniciativa.
1: Presidente, o IPHAN, Danilo.
0: Né, o Danilo é muito cuidadoso, tem um maior interesse pelo patrimônio imaterial, né, tocantinense, está fazendo um belíssimo trabalho, então parabéns por essa iniciativa. Olha, essa proposta, para quem interessa e precisa ir lá ajudar, é apresentar informações sobre o processo de salvaguarda do choro como patrimônio cultural do Brasil. Afinal, estamos falando da primeira música brasileira, genuinamente
1: primeiro estilo,
0: né?
1: Primeiro estilo de música do Brasil.
0: Do Brasil. Divulgar os bases de dados do choro e incentivar a participação dos detentores e agentes culturais, mapear e escutar as experiências, trajetórias, demandas e necessidades dos praticantes do choro do Tocantins e iniciar a construção de ações de salvaguarda com vista à elaboração de um plano de ação para 2027, incluindo o mapeamento do choro no Tocantins. Tá bem, aí vai entrar.
1: Maravilha.
0: Vai entrar todo o trabalho que o nosso amigo Osimar Almeida realiza aqui, né? Porque ele é quem já tem essa iniciativa, né? De ter, inclusive, o Clube do Chorinho aqui no Tocantins. 4 anos, né? É. As meninas todas convidadas aqui, né? O Arthur Moraes.
1: Quem gosta de música boa.
0: A Fernanda.
1: Da autêntica música brasileira.
0: Legal!
1: Estamos
0: muito felizes com a audiência de vocês, com a participação de vocês, Fernanda. Parabéns. Linda. Obrigada. Voz. É multi-instrumentista, sim. Da próxima, nós vamos botar um piano aqui pra gente ouvir com piano, né? Pra gente ter essa condição de dizer que é multi-instrumentista, né?
1: Maravilha.
0: Bacana, bacana também a Celine Azevedo, bacana a todos que participaram aqui do programa. Programa Cultura e Movimento Conexão Unitins tem a apresentação de Rui Bucay e África Billy, coordenação e roteirização de André Dias, apoio e suporte de Marinalva Barros, Nivaldo Bodinar e Aires Panda. O suporte técnico é desse grande parceiro, Osimar Almeida, e o apoio também do acadêmico da Unitins, Lucas Gabriel. Bacana. Lucas, obrigado aí pela sua contribuição, gente. Ficamos por aqui, até a próxima. E agora vocês vão ficar com um programa especial, Hora do Chorinho.
1: Hoje só música, porque a garganta não está ajudando, então só música boa.
0: É, a escolha é afinadíssima ali, né? Só coisa bacana.
1: Só coisa boa.
0: Eu vou pra casa ouvindo Hora do Chorinho. Grande abraço!
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15: A Unitins abriu o vestibular 2027, primeiro semestre, com 902 vagas em 5 campus do Tocantins. A novidade é o curso de licenciatura em Educação Física no campus Araguatins, com 41 vagas no período da manhã. As inscrições começam nesta sexta-feira, dia 25 de setembro, e seguem até o dia 26 de outubro. A taxa de inscrição custa R$ 120,00. Pedidos de isenção podem ser feitos até o dia 29 deste mês. As provas serão realizadas no dia 6 de dezembro. O edital está disponível no portal da Unitins. Mara Santos para a Unitins FM.
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12: A partir do dia 1º de outubro, planos de saúde terão que oferecer cobertura para o DIU hormonal a pacientes com endometriose, dentro dos critérios definidos pela Agência Nacional de Saúde Suplementar, ANS. A cobertura será garantida quando o uso do dispositivo tiver indicação em bula ou quando a paciente não puder usar contraceptivos orais combinados ou não tiver adesão ao tratamento. A regra inclui o DIU e também o procedimento para a inserção do dispositivo. O DIU hormonal libera levonorgestrel, que pode auxiliar no controle de sintomas da endometriose, como a dor. A utilização do DIU para esse fim já havia sido incorporada ao SUS em 2025. Tina Santos para Unitins FM.
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0: Está no ar a Voz do Brasil. As notícias do governo federal que movimentaram o país no dia de hoje.
2: Olá, boa noite.
3: Boa noite para você que nos acompanha em todo o país.
2: Quinta-feira, 24 de setembro de 2026.
3: Vamos aos destaques do dia.
2: Segurança Pública.
3: Operação investiga suspeita de ocultação de patrimônio e lavagem de dinheiro na compra de distribuidora de combustíveis. Luana Karen.
4: O objetivo da operação é desvendar a utilização de estruturas complexas de lavagem de dinheiro e ocultação de patrimônio no setor de combustíveis.
2: Tráfico de pessoas é crime.
3: E você sabe como identificar e combater esse tipo de ação?
2: Conversamos sobre o assunto com o diretor de migrações do Ministério da Justiça e Segurança Pública, Victor Semple.
3: Ele fez um alerta para formas de aliciamento, sinais de risco e medidas de prevenção e proteção.
5: É sempre bom a gente desconfiar daquela oferta de emprego no exterior.